0: 96.
1: Valeu, gente, foi um prazer ter estado junto contigo nesse final de semana, nesse domingão. Amanhã às 5 da manhã eu tô de volta na Rádio Catarinense com o Bom Dia Trabalhador. Beijo pra ti, pra tu e pra você. Uma boa semana, bom domingo. Eu fui, te cuida.
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0: Onde é? 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
1: Onze e doze.
2: Esse coração é teimoso demais, rapaz.

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0: 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Bons sonhos e boa noite.
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0: Meia-noite e sete.

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3: Meia-noite 47.

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4: 1 e 3.

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3: 1:44.

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4: 2 e 2.

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2: 2:41.

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2: 3 e 4.

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3: 3:45.

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3: 4 e 3.

0: E aí, turma do Trancho, aqui é o Fernando Riquetti e eu estou chegando com uma porção de informações para dividir com vocês. Então, vamos nessa que o Brasil Caminhoneiro já tá começando. Áreas de escape são estruturas de segurança construídas em trechos de serra e descidas íngremes, para poder parar veículos que perderam os freios, especialmente caminhões e ônibus. E esse é o tema da reportagem do Francisco Garonce, nosso repórter especial. Garonce, vai daí, meu irmão!
1: Carreta carregada, descendo a serra, tráfego intenso, e aí o caminhoneiro descobre que tá sem freio. E você sabe como é que funciona essa área de escape? Como que um caminhoneiro deve proceder e em quais momentos ele deve ou não usar isso daqui? Para entender tudo isso, nós viemos aqui a Belo Horizonte, a capital mineira, para conhecer um dos trechos mais críticos para quem faz o transporte rodoviário aqui nessa região, que é o Anel Rodoviário de Belo Horizonte. Para poder estar aqui nesse momento, a gente recebeu uma série de instruções para poder gravar essa matéria, até porque essa área de escape, ela está ativa. A qualquer momento, pode ser que um caminhão, uma carreta em situação de emergência, faça o uso dessa área de escape. A estrutura de uma área de escape é formada, primeiro, por uma pista de aproximação tarjada de branco e vermelho. E depois nós temos a caixa de concreto, que é onde de fato acontece a desaceleração do veículo sem freio. E pode chover, pode ventar, ela tem características físicas que permitem mantê-la aqui nesse espaço com as mesmas características. E quando qualquer veículo ingressa na área de escape, imediatamente as equipes de operações são acionadas e eles vêm para cá para isolar a área, informar nos painéis que não pode ser utilizada e fazer a retirada do caminhão que precisou adentrar nessa área. Área de escape, ó, não é só uma obra na beira da estrada, não, viu? Isso aqui é tecnologia desenvolvida para salvar vidas.
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0: Turma, não há dúvidas que os veículos elétricos vieram para revolucionar o transporte. E para falar sobre esse assunto, eu estive no IQA, Instituto da Qualidade Automotiva. É um organismo de certificação sem fins lucrativos, especializado no setor automotivo. Ele foi criado e é dirigido pela Anfávia, o Sim de Peças e outras entidades. Quem me recebeu por lá foi o Marcos, que é analista técnico do IQA. Ô Paulinho, roda a prosa aí, meu velho!

0: 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Vamos de novo? 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Vale a pena conferir.
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0: Solta um som aí, Paulinho.

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1: Vamos falar de aposentadoria? Você já pensou nisso, parceiro? É bom ficar atento, viu? Hoje eu recebo aqui no estúdio o Dr. Estácio Moraes. Ele é advogado e especialista em direito trabalhista.
3: Doutor, a gente pegou um caso também que a gente sabe, né? Que existem deveres e existem direitos também, né? Como a gente está comentando o direito, mas tem os deveres aí também. A gente comentou no programa aqui ontem a situação de um caminhoneiro que ele foi flagrado diversas vezes dirigindo com excesso de velocidade. E com isso, ele teve a sua demissão por justa causa mantida por uma turma lá do Tribunal Regional do Trabalho, lá em Caxias do Sul, né? E o camarada não se conformou, né? Ele entrou com outro processo para poder reverter a demissão, para poder receber aqueles valores lá de verba rescisória, de indenização. E ele estava pedindo ainda danos morais, porque ele falou que a empresa não tinha como provar. Rapaz, o pessoal do advogado da empresa mais levou uma calhamassa de papel desse tamanho aqui, com foto, print, disco de tacógrafo, de rastreamento, mostrando todo esse desempenho dele. Pra você ter uma ideia, doutor, em 7 meses de contrato, houve 7 ocasiões em que os limites de velocidade foram excedidos. E o pessoal levou até, por exemplo, a participação dele em cursos internos da empresa, falando sobre a importância da direção preventiva, de você respeitar os limites aí também, né? Tem muita gente que acaba extrapolando também em casos como esse, né, doutor? Fica difícil defender, né?
4: Olha, Riquete, eu vou dizer que, infelizmente, aí o colega pisou na bola, né? Porque não só é uma infração da lei, que isso é contra a segurança dele e de terceiros que estão na estrada. E eu quero dizer que depois da reforma trabalhista 2017, perdeu a carteira por infrações é justa causa.
3: Aí.
4: Isso tá já entendimento pacífico nos tribunais, viu, Riquete? Então, é segurança para ele e para os terceiros. É justa causa, não tem jeito.
3: Se o cara não se preocupa com a integridade dele, ele é obrigado a se preocupar com quem divide a rodovia no dia a dia com ele. E é interessante isso que o doutor Estácio comentou, gente, que é o seguinte: você perdeu tua carteira de habilitação, você literalmente perdeu tua carteira de trabalho, meu irmão. Porque é a ferramenta, né? O que habilita ele a exercer essa profissão aí, né?
4: É um instrumento de trabalho. Sem isso, ele não pode trabalhar, não pode cumprir o contrato de trabalho. Então, é bom para todo irmão caminhoneiro saber aí. Tem jeito.
1: Ó, doutor, o Alberto José trabalhava num depósito de material de construções, registrado como motorista. Só que ele não tinha ajudante, era ele mesmo que descarregava o caminhão. Tem acúmulo de função nesse caso?
4: Olha lá, essa pergunta aí é muito boa, porque depois da reforma trabalhista, se não tiver essa previsão no sindicato, no acordo coletivo ou na convenção coletiva, não tem, entende a lei que faz parte da função dele. Acúmulo de função, se não tivesse a previsão de um aumento no salário na convenção coletiva ou no acordo coletivo, não tem acúmulo de função. É mole?
3: Lamentável.
4: Após a reforma trabalhista, muitas coisas se virou contra o trabalhador, viu?
1: E o doutor Estácio vai voltar mais vezes aqui no Brasil Caminhoneiro, hein? Se você tem alguma dúvida sobre aposentadoria, mande sua pergunta aqui pro nosso WhatsApp 96082-5819. Facinho, né? 96082-5819. 11 é o DDD.
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1: Tem música na boleia. Guilherme Benuto.

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1: A bateria é um dos componentes mais importantes do caminhão. Ela não serve apenas para dar partida no motor, mas também alimenta diversos sistemas eletrônicos e elétricos do veículo, como iluminação, painel, rastreador, telemetria, os sistemas de segurança e os equipamentos da cabine. E se a bateria falhar, rapaz, você fica na mão. Ou melhor, você vai ficar a pé. O estradeiro Severino já passou apuro quando a bateria deu problema. Ai, ai, ai.
2: Meu amigo, isso é uma caixa de surpresa. Já aconteceu da gente chegar na firma para carregar e você acabou de carregar o cara. Puxa o caminhão para frente. Aí você puxa o caminhão para frente. Na hora que você vai puxar o caminhão para frente, dá na partida o caminhão. Nhaque, nhaque. Aí não pega. Aí vamos verificar a bateria. Você tá sempre examinando a bateria, mas deixa que você fez uma besteira. Você pegou a água e misturou a água da torneira com a água da bateria. Aí enfraqueceu a solução da bateria. Aí na hora que você vai dar na partida, não tem partida. Então fica ruim, né? Agora o jeito é trocar, né? É desagradável, é uma situação desagradável. Na hora que você mais precisa do caminhão, pelo problema da bateria, você tem que ficar na rua.
1: O caminhoneiro Laerte também passou por perrengue por causa da bateria.
3: Já passei sim. E outra, se atrasa a viagem, né? Às vezes você está com o horário agendado, você para num lugar para descansar, mesmo estando perto já do destino. Aí você vai dar na partida, você perde o agendamento e fica 2-3 dias parado por causa desse pequeno problema, né?
1: Então uma dica aí para você não ficar parado por causa de bateria. Confira as suas condições, principalmente se ela tiver mais de 2 anos de uso. Todo mês, cheque o nível da água, veja se não tem zinabre na ponta dos cabos. Fique muito atento a esses detalhes.
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1: E agora tem música. Diego e Vitor Hugo.

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1: O caminhoneiro é peça fundamental para a economia do país. Transporta alimentos, medicamentos, combustíveis e praticamente tudo que chega às cidades. Mas para manter o Brasil em movimento é essencial cuidar da própria saúde. Passar muitas horas ao volante, enfrentar longas jornadas, dormir fora de casa, lidar com o estresse das estradas pode trazer impactos para o corpo e também para a mente. Por isso, a saúde deve ser tratada como uma prioridade. E quem fala sobre esse assunto é o Dr. Marcelo, que atua nos programas de saúde nas estradas.
3: O que a gente observa, o organismo, ele realmente tem um funcionamento perfeito. Se algum órgão, certo, ou alguma lesão está levando a algum distúrbio, vai levar um daqueles distúrbios que, se ele não se cuidar, vai levando a pioras cada vez maiores. Por exemplo, no pé, se ele tem uma frieira, ele pode levar que um micro-organismo penetrar no organismo dele, dar uma infecção, e essa infecção pode atingir o coração, pode atingir outros órgãos do organismo dele. Mesma coisa em relação ao dente. Se aquele dente está cariado, está entrando alimento, está entrando bactéria, ele vai engolir aquilo junto com o alimento, vai para o estômago, vai para o intestino, pode cair na corrente sanguínea, certo? Pode ir para o coração, muitas vezes tem um problema de gengivite, porque a gente fala de uma endocardite, que é uma inflamação das válvulas cardíacas. Tudo pode acontecer. A gente tem que buscar sempre estar saudável, estar bem, para manter o equilíbrio do funcionamento do corpo humano. E com isso, promover saúde sempre.
1: Sem combustível, o caminhão para. E sem saúde, o caminhoneiro também. Cuidar da saúde é investir na própria segurança, na família e no futuro.
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1: Fim de mais um Brasil Caminhoneiro. Eu vou ficando por aqui. E você que está na estrada, vá com cuidado e atenção. O Brasil Caminhoneiro é uma realização da Cobran, Companhia Brasileira de Marketing. Fique com Deus e até amanhã.

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2: Olá, bom dia, olá, segunda-feira, olá, semana. Olá, mês de agosto, bom dia, bom dia, bom dia. 17º dia de agosto, primeiro dia dessa semana linda, maravilhosa. Começamos pela Rádio Catarinense, as emoções do Bom Dia Trabalhador, nessa edição de segunda. Tudo bem contigo, tudo bem com você? Como é que passou o final de semana, como é que você se encontra nesse comecinho de dia? Aliás, o final de semana com muita chuva de pedra, temporal na nossa região, né? Ô, meu Deus do céu! Agosto velho tá com tudo, né, bebê? Bom dia, bom dia, bom dia, queridão, bom dia, queridona. Tá com o chimarrão na mão já, tá prontinho pra viver as emoções dessa segunda-feira, dessa semana. Você tá bem aí? Ah, oh, maravilha! Aí sim, né, bebê?
3: Você tá doido!
2: Ô, produção, foi tudo bem também o final de semana, produção? Foi tudo tranquilo? Tudo sussi no mousse, tudo tranquilo no mamilo? Ah, meu Deus do céu! Firmezinho pra essa segunda, né, meu irmão? Pra chacoalhar a galera que tá curtindo a Rádio Catarinense nesse começo de dia, nessa manhã maravilhosa. Pra você que, assim como nós, tá tomando aquele chimarrãozinho gostoso, mas já colocou a água aquecer pra tomar um café? Não, tem que ser, né? Tem que ser um golinho de cada, rapaz, pra dar aquele velho e bom equilíbrio na vida. Um minuto separa a gente das 5 horas da madrugada. Produção já me sinala positivo que as máquinas já estão aquecidas. Não, rapaz, tem que aquecer as máquinas, rapaz, pelo amor de Deus. Até a energia passar em todas as válvulas, transitores, né? Deixar no valvulado bombando. É outro som valvulado, é outra pegada. Você não tá pronto pra entender isso ainda, viu? Vai com calma aí, né? Então tá liberado, gente, pra você mandar aquele alô, aquele bom dia especial pra quem você achar melhor necessário através do 98437-7982 ou 3551-2410 ou 3551-2411. Uma manhã de segunda-feira que fazia dias que a gente não sentia assim, né? Uma temperatura agradável, aquele vento gostoso soprando lá fora. E nós aqui dentro, cheinho, meu queridão, mas cheinho de moda pra chacoalhar sua segunda. Credo, vó! Ah, o bailão já vai começar. Pode rir das cadeiras da sala.
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2: 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Aumenta, aumenta muito o volume, né? Só um pouquinho, só um pouquinho. A bota velha ilustrada, né, cidadão?

Maurício Correia. Vamos aproveitar que a sala tá cheia, produção. Mais uma, vai, vai, vai. Um, dois, 14. Aí chacoalha mesmo. Não, chacoalha mesmo, rapaz.

0: churrasco e bandeira.
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0: Dá pra começar a segunda-feira de bem com a vida, meu povo. Antes de vocês isso, a bagunça que tá nesse estúdio, hein? Mas se chacoalhando de tudo que é jeito, né? Bom dia, meu povo. Bom dia, meu queridão. Bom dia, minha queridona. É amanhã da Rádio Catarinense nesse tranquito. Vamos! Bem, na palminha da mão agora. Só das antigas. Duvido se lembrar.
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0: bem chacoalhadinha essa madrugada, né? Ô, maravilha! Uma ótima manhã, bom dia, bom dia, bom dia! Como é que tá amanhecendo a segunda-feira? Espero que esteja tudo bem, tudo de boa, tudo na paz, né? Tudo na paz, é mais uma semana prontinha pra gente, com inúmeras possibilidades de fazer pessoas felizes, né? De realizar sonhos, objetivos, desejos, vontades, né? Mas nunca menosprezar o ser humano, maltratar, humilhar, tratar todo mundo como a gente gostaria de ser tratado hoje, né? Com respeito, olhando no olho, não é? Sendo amigáveis e adoráveis com Deus e todo mundo, viu, produção? Um ótimo dia pra gente, um dia maravilhoso pra você! Um bom dia!
1: Eu gosto de escutar música caipira.
0: Tá bom, Tiburcio, moda caipira pra você, meu mano velho! Alô, Osmir, bom dia!

Tonico e Tinoco. 5:17 na madruga. Bom dia, bom dia, bom dia. São 5:17, 19 graus, Avenida 15 de Novembro, em Joaçaba. Aí, produção. Chama na buzina, né, meu irmão? Chama. Pode chamar que tá na hora. Tá na hora, tá na hora. Uma boa manhã pra você. Vamos acordar, turma. Tem compromisso?

0: Aí foi raro, né? Shot antigo do Leonardo na manhã catarinense. E aí, como é que foi o final de semana? Conta pra gente. Rapaz, Capinzal, Piratuba, a região ali, o bicho pegou muita chuva, né? Como é que foi a chuva aí no final de semana? Deu pedra também? Aliás, conta pra gente aí no 984-37-7982, como é que tá sendo o seu amanhecer agora, nesse exato momento, onde você se encontra. Manda foto, vídeo, áudio, chama aí a gente no WhatsApp da Rádio Catarinense. Conta tudo, bebê!
1: Bom dia, meu amigo. Opa. É o Kleber Torescato.
0: Tudo bom, meu irmão?
1: A música A Jiripoca, do Daniel.
0: Beleza.
1: Oferece pra minha esposa Marisa, meus filhos William, Wesley Bruna, meu vô Arlindo, a dona Talina, todo o pessoal lá de Água Doce, Serra do Facão, a Lúcia, o Nego, o Paiol de Telha, o Chico, o seu Luiz. Um bom dia de trabalho a todos.
0: Pra Chico, nós, valeu. Pra nós, né, meu irmão? Pra nós, pra gente. Um dia maravilhoso. Bom dia, bom dia.
2: Bom dia, meu amigo Misha.
0: Bom dia.
2: É o Joãozinho aqui de Nova Petrópolis.
0: Alô,
2: tudo certo?
0: João. Tudo bom, meu irmão?
2: Eu queria curtir aquela música do Lourenço Lorival, A Sementinha.
0: Boa.
2: Tem como você rodar pra mim?
0: Na hora, meu filho.
2: Aqui nós acordamos galo. Em vez do galo acordar nós que acordamos galo.
0: É diferente.
2: Abraço, Misha.
0: Né?
2: Tudo de bom.
0: Valeu, meu irmão. Valeu. É igual lá na mansão do Marco Velho, né, rapaz? Você viu? O homem é dono do morro e não adianta, né? Ou o varandão bom, né, rapaz? Mas eu fui comer uma carne, mas... O quê? Não, vamos comer uma carne amanhã lá em casa. Vamos. Carne, rapaz, carne de abalac. A carninha gostosa, né, Marco Velho? Barbaridade. Você tá doido? Daniel, a Jiripoca vai piar, a produção já tá na ponta da agulha. Dá uma cutucada no galo aí, a piazada tá bem de gavazinho. Cutuca o carnizé aí, produção. E a Mimosa veio pro serviço hoje. Vamos, Mimosa. Tá na hora, viu, Mimosa? Tá na hora, Mimosa. Ô, Mimosa. Chama na buzina. Não, a pesada não tá acordando hoje. Chama, pode chamar. Não. Foguete não. Isso aí tá proibido, produção. Não, produção. Ah, agora foi. Agora. Não. Mira lá pra casa do Nelson. Vamos acordar o Nelson Paulo. Mira lá em cima, lá no morro, lá, ó. É, lá pra aquela região lá, ó. Vai. Vamos, Nelson! 5:23, turma medonha, curtida a Rádio Catarinense, credo bom! Daniel! Mas nem que volte o cheque do leite hoje, né? Mas não tô nem aí! Vou te acordar assim, bebê!

0: pra chacoalhar mesmo, né, meu irmão?
1: Não adianta e não adianta, não adianta e não adianta.
0: Daniel, a giriboca piou. Eu não quero apavorar você, mas as estatísticas demonstram que o senhor, a senhora não levantar, não fizer nada, a sua condição vai continuar a mesma, viu? É, isso mesmo. O seu humor, o seu estado de espírito, viu, produção? É uma pessoa, mas não tá bom assim, então muda, tchê. Não, muda. Qual é a diferença de mudar? Qual é a dificuldade?
1: Mas é uma vida inteirinha, a mesma coisa. Mas então muda, meu Deus do céu.
0: Né, produção? Só não pode mudar de estação de rádio, que daí o bicho vai pegar pro seu lado.
2: Ai, ai, ai.
0: Cavalo. Para com isso, produção. Pelo amor de Deus. Deixa eu tomar uma bicadinha num café aqui, só. Agora o sistema digestivo da galera da rádio aqui tá de parabéns, né? Não, tá de parabéns. É uma cuia e um gole de chimarrão, um gole de café. Daqui a pouco eles passam a mão num salame, pelo amor de Deus. Não, aí não. Peraí. Esses dias, pô, sexta-feira que a gente ganhou uma sacola de salame. Mas não deu tempo de colocar na cozinha, né? Não, eles derreteram até a sacolinha, não sobrou nada. Mas não sobrou nada, meu Deus. Eu cheguei hoje, pensei, vou fazer um cafezinho, né? Aquele salaminho. Não, que esperança. Não tinha nem a sacolinha mais, cara. Foi tudo, produção. Eles vão deixar só um stickzinho pra gente, né? Não, foi tudo. Pelo amor de Deus. Dá uma chamada na buzina aí, por favor, meu querido. Eu preciso acordar a galera. Essa é a nossa função. Despertar você por essa manhã maravilhosa. O que você quer ouvir, meu querido?
3: Ô, bicho, toca o botão sertanejo pra mim aí. Manda pro Tiburcio.
0: Ô, Tiburcio, o que você tá fazendo aí, meu irmão?
3: Eu tô bom, eu tô aqui na fazenda. Tô aqui, eu perdi.
0: Valeu, Tiburcio. Bom dia, meu irmão. Lourenço e Lorival. Essa é boa.

0: novas flores.
1: A sementinha para embalar a madrugada da Rádio Catarinense. Para inúmeros amigos e amigas curtindo a Rádio Catarinense FM, são 5h31 na manhã gostosa do rádio. Alô, Reminiscências, bom dia! Chama a galera Reminiscências na buzina, produção! Estou em mais um deslocamento, né? Em busca do ganha-pão. Aí, maravilha! Levando sorriso com muita filosofia também, né, produção? É, com muita ciência do pensamento. Sorriso é uma grande dádiva que todo mundo tem, né? Alegria, arte que você tem de sorrir, meu amigo. Não vou dizer que vai resolver todos os seus problemas, mas 80% deles você resolve com um largo e bom sorriso no rosto, tá bom? Nada, tem que aplaudir essa galera aí do Reminiscências, né? Um beijão. Valeu, família! Vão na paz ou na boa, vão sempre com a Catarinense. Chama, bebê! Só uma cutucada na mimosa. Ô, mimosa, vamos pro serviço, mimosa? Eu sei, mimosa, eu sei. Mas é isso, né? Vamos pra mimosa, vamos. Tá na hora já, né, produção?
2: Você tá doido.
1: Vamos.
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1: Rasga a sanfona. 5h36. Para a região de Joaçaba hoje tem possibilidade de chuva, produção, hein? Ah, coisa boa. Vai ser tempo limpo, então. Aí sim. O quê? 32 graus? Mas tá desregulado mesmo, né? Desregulado. 5 horas 37 minutos da manhã, Rádio Catarinense. 984377982. Dia do Patrimônio Histórico Nacional, Dia Nacional da Construção Social. Aquele forte, longo e caloroso abraço. Ô, produção, será que deu uma moda boa pra galera que tá viajando ao som da Rádio Catarinense, dando carona pra Catarinense FM aí? Pra turma aí do Reminiscência em especial. Ah, Dante Ramon aí, meu filho. Deixa tocar, essa é maravilhosa.
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1: Bom dia.
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1: Que o dia seja lindo pra gente.

0: Vitória do Trigo. Linda melodia, rapaz. Ô, meu chapéu. Bom dia, bom dia, bom dia. Tem mais gente aí pra falar conosco. Ô, meu Deus do céu. Alô, Arlindo. Alô, Catanduvas. Bom dia. Já, já, Torique de novo, meu irmão. Já, já.
1: Bom dia, Misha. Tudo bem?
0: Tudo.
1: Como é que vai essa força desse garoto aí?
0: Só alegria, né, meu irmão?
1: Misha, eu vi um vídeo aqui do samba lá, da Acadêmico, sábado lá, rapaz do céu, eu tava virado num carlinho de Jesus, não, cara, meu Deus, só no sapatinho, só no miudinho, cuidado aí, rapaz, vai tomar uns petelecos da mulher aí, se você continuar engraçadinho assim.
0: Eu sou inofensivo.
1: Valeu, Michel, um abraço, toca na sequência aí pra nós, curtir, teu programa aí é maravilhoso.
0: Valeu, meu irmão, obrigado, viu, grande garoto. E aí é o Ivan da Luz, né? Valeu, Ivan. Obrigado, meu irmão. Um abraço, querido. Sentindo a falta do amigo também nas rodas de samba aí. A hora que der uma folguinha, apareça lá, né, meu queridão? Pelo amor de Deus, né? Valeu, valeu, valeu, valeu. A galera fica à vontade, né? Quando você tá entre amigos, entre família, tudo ocorre da melhor maneira possível. 20 faltam para as 6 horas da madrugada. Fica na boa, fica na paz, fica na Rádio Catarinense. Quem mais, quem mais, quem mais, quem mais? Fala comigo!
2: Bom dia, Michael.
0: Bom dia.
2: Que é o Ivo Dutra.
0: Bom dia, Michel, Ivo.
2: Gostaria de ouvir a música com os irmãos Serrano, Quarto de Motel.
0: Tá.
2: Ou senão a volta da Rosa Branca com os dupla lá de Campos Novos.
0: Tanto faz.
2: Oferecer para a Dalena Fonseca, mãe dela, valeu, Simone, valeu. Mazarina, Dona Marisa, Andressa, minha esposa Natália, uhum. O Kleber, a Marisa, o Sr. Linda, Dona Natalina, o Cláudio lá de Capinzal.
0: Beleza.
2: E aqui, meu primo Américo Chaves de Luzerna e a Selma e a Dayana da Fonseca, que é a mãe dela. Tá bom?
0: Feito, mano.
2: Por atendido.
0: Valeu, meu irmão. Um abraço. Fica na boa, fica na paz. A Adriana também tá acordando agora, junto com a Rádio Catarinense. Ô, Micho, até acordei desmotivada, mas depois que eu liguei o rádio, nem sei por que eu tava sem vontade mais, viu, Micho? Valeu, Adri Conin. Ouvindo a Rádio Catarinense, indo pro serviço, né? Acompanhando a programação Catarinense FM. Aí é maravilha, né, bebê? Tem mais gente aí pra falar comigo?
3: Bom dia, meu nobre amigo Micha, como é que tá? Tudo certo? Padovan da Italiana Sorvetes aí.
4: Como é que tá aí?
3: Hoje vamos povoar lá pro lado do Paraná, positivo.
0: Positivo.
3: Deixar um grande abraço aí pra toda a galera que tá. Galera imensa que escuta essa rádio catarinense aí, que é
4: show de bola.
3: A gente vai escutando aí até a hora que pega, né?
0: Amém, né,
3: pra irmão? Frente do horizonte, lá em cima, tá pegando ainda. Câmbio!
0: Câmbio, irmão!
3: Isso aí é bom demais, né? Levantar cedo e escutar sua transmissão aí é bom demais.
0: Coisa boa,
3: irmão.
0: Dá
3: um grande abraço aí pra todo esse povo que tá na rodagem escutando o tio. Um abraço pro tio Guarani, da Posta Joaçaba. Um grande abraço para minha excelentíssima esposa Ana Paula.
0: Amém.
3: Filhas Jéssica e Júlia. Tá bom?
0: Pose.
3: E vamos lá, que começou a semana, Micha. Tudo de bom? Um grande abraço. Fui!
0: Valeu, meu irmão. Vai na boa. Vai na paz. Leva o som da Catarinense junto sempre. Ô, Micha, vamos para mais uma juntos? Para mais um dia de serviço, né, Micha? A turma do pé rachado. Pessoal que transporta o porquinho, produção. Ó, o porquinho, ó. Aí quando ele tá fuçando, campeando comida, assim, ó. Ô, oh, meu Deus do céu.
5: Filho, aí de Campos Novos. Manda uma pra nós curtir aí. Os Seresteiros da Noite.
0: Boa, meu.
5: Manda pra minha prima Luana e pra todo mundo que gostar da música que segundou. Diga me, daí ela chora.
0: Valeu, mano.
5: Valeu, bem. Uma boa semana para todos nós. Valeu.
0: Fica na boa. Permaneça aí na paz. Na Companhia Catarinense, bom dia. Um dia lindo.

0: O Amigão Batista. 5h49, vamos. Bom dia.
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0: 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Em nome desse timaço, eu desejo para você um dia incrível. Sem enrolar. Alô, Arlindo. Tonique Tinoco, né, meu irmão? Bom dia, seu Arlindo. Bom dia, Catanduvas. Bom dia para você.

0: Já tá de volta, Marisela. Bom dia, bom dia, bom dia. Apresento pra toda a turma aí do grupo Agitos da Arte Centro 2. Ligados aí, pedindo uma das antigas. A Mini também tá ligada com a gente, né? Mandando beijo, abraço, sorriso e amasso pro seu companheiro de vida, o seu Ademar. Pro corretor de seguros, o Vanderlei Ferrari de Jaborá, né? Toda a família. Que cobrou um abraço da Mini aí no ao vivo, né, Mini? Ah, oh, meu Deus do céu. 5 para 6.
1: Bom dia, Michel, tudo bem?
0: Bom dia.
1: Já deve ser tudo jogador. Nada para nós, a música do Milionário José Alico, Estrada da Vida.
0: Boa.
1: Feliz para todos os ouvintes que estão ligados aqui também.
0: Tá combinado.
1: Cedinho, vocês de Darago, Maria do Marempio. E que tenha todos um ótimo abençoado segunda-feira.
0: Fica com Deus aí, guria, tudo de bom. Alô, Sirineu, em Concórdia. Bom dia, bom dia, bom dia, meu irmão.
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0: Galera toda ligada na Catarinense.
3: Bom dia, bom dia, bom dia, minha.
0: Bom dia.
3: Tudo bueno? Bom dia, né? Segunda-feira.
0: Vai loqueando, né?
3: Umas peleias, né? Começar a semana aí, né?
0: Tá bem, né, meu irmão?
3: Tranquilo aí. Manda pra nós aí.
0: É.
3: Camisa branca. Tá... Manda essa moda velha aí. Positivo.
0: Feito, meu irmão. Deixa que eu já te mando esse modão pra arrebentar a boca do peito, né? 5 para 6. Tá na hora, viu? Tá na hora. Cadê? Tá na hora, né, produção?
2: Você tá doido?
4: Ô, bicho, você é bujujuado demais, hein?
0: Ih,
4: toca música pra nós, para de falar essa conversa piada aí, ui.
0: Tá bom, bora lá tocar moda pra galera, né, o Tiburcio? Grupo Rodeio,

0: Olá.
1: Bem no chacoalho do Grupo Rodeio, a rádio que tu escuta. Alô, Rodrigo de Oliveira, bom dia. Como é que tá, meu maninho? 6:02. Chitão Chororó, bom dia, bom dia. Alô, Joninha. Boa semana, Rio Claro. Boa semana, Jona. Boa semana a toda a família no Rio Claro, curtindo a Catarinense. Alô, Espírito Santo. Bom dia.

0: Chitãozinho, Chororó, Terra Tombada, bom dia, 6:01, tá na hora, né?
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0: 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Bom dia, 6:03. A temperatura tá agradável nesse começo de manhã, pelo menos em Joaçaba, Santa Catarina, na região sul do mundo. Temperatura de 19 graus. Que o dia seja particularmente gostoso para você. Que amanhã reserve boas novas, que você possa sorrir cada vez mais, que você possa ser uma pessoa livre de pensamento, de ação, de tudo, que a liberdade esteja junto com a gente no dia de hoje. 6:05, um bom dia para você, um bom dia para toda a grande e imensa região. Na história da humanidade, dos povos civilizados, sempre houve registro de pessoas oportunistas. E o nosso dia a dia também não é diferente. Há criaturas que são de fato oportunistas e também escrupulosas. Não é raro em casos de sequestro, por exemplo, pessoas aproveitando um momento difícil, delicado, que passam os familiares do sequestrado para tirar a vantagem financeira da desgraça alheia, dando informações falsas sobre o paradeiro de vítimas, enfim. Também em casos de desaparecimento de pessoas, quando se publica telefone para contato, não faltam oportunistas para passar golpe, né? Pessoas dizendo que tem encontrado documento, tem visto passar, só para ganhar um dinheirinho de maneira fácil. Mas entre esses escrúpulos, essas pessoas sem escrúpulos algum, produção, uma supera o limite da crueldade. Falamos do oportunista da desgraça alheia, que surge em momentos difíceis, em momentos onde a criatura humana que é da separação pela morte. É comum a gente observar esses especuladores da dor, principalmente quando a pessoa que partiu é conhecida, tem um pouco de conhecimento e já tem aí as pessoas que idolatram, né? Ah, quando o famoso morre, então, nossa, mãe do céu. É fato, e repetiu quando houve. Eu lembro do Cristiano Araújo, do cantor de Cristiano, lembra? Inúmeras imagens, vídeos, dentro do hospital, ele sendo reanimado, sem respeito nenhum. Poucos dias após desses fatos acometer a população brasileira, me fez pensar nas pessoas que nos rodeiam, que estão pertinho da gente. Nos dias atuais, onde todo mundo tem um celular à mão, com uma câmera boa para fazer imagens. Eles preferem, alguns preferem passar a mão no smartphone, no seu iPhone, no seu celular, na sua câmera e registrar ao invés de ajudar. Eu não entendo qual é a lógica do ser humano e não pensar na dor das pessoas e não pensar no que você está publicando, no que você está falando, reportando, sem sequer consultar as autoridades. Passa a mão no celular e diz, ó, esse aí aconteceu isso, isso, isso, e aquele vídeo se espalha, aquelas imagens, aquela fala se espalham aos quatro cantos da nossa sociedade. E nós, o que fizemos? Vamos lá e compartilhamos, curtimos e ainda endossamos o discurso de ódio, muitas vezes empregado em tais circunstâncias. Em primeiro lugar, gente, precisamos manter o respeito com as pessoas que estão envolvidas. Em segundo lugar, nós temos imprensa, nós temos mídia especializada, profissionais que trabalharam, que estudaram, que tiveram inúmeras aulas para se mostrar como que se capta uma imagem, para não ferir o sentimento das pessoas, como que se reporta aos seguidores, para não magoar ninguém, não machucar ninguém em um momento difícil pelas quais já se encontram. Eu recordo que uma vez deu uma desinteligência, uma briga entre adolescentes, crianças, posso até dizer, se envolveram ali em vias de fato, como toda a vida aconteceu, e os adultos, ao invés de separar essa briga, cada um estava com seu celular querendo um ângulo diferente e cada um com uma narrativa diferente do porquê havia começado aquela briga. Então, por favor, vamos ter o mínimo de decência. Nós precisamos tomar cuidado porque podemos ser penalizados por tudo aquilo que a gente posta, por tudo aquilo que a gente filma. E se você for dessas pessoas, coloque a mão na consciência. Imagine se um amigo seu, imagine uma pessoa querida sua, será que se envolveu no acidente, que se envolveu em alguma situação e alguma outra pessoa faltou com a verdade ou por falta de conhecimento dos fatos levantou falso testemunho sobre esse seu amigo, esse seu parente, esse seu familiar. E aí, como é que funciona? Agora você já esparramou esse vídeo, você já publicou essa foto, você já compartilhou nos grupos. Ah, mas eu só mandei para o meu melhor amigo. Rapaz, o melhor amigo sempre tem outro melhor amigo, o melhor amigo sempre tem mais um melhor amigo, e essa rede não para. Então, por favor, meu querido, minha querida, toda vez que acontecer algo, que você passar a mão no seu celular para fazer imagens, fotos, procure sempre saber do que aconteceu. Tenha um mínimo de respeito. Mas o mínimo de respeito, em especial com os familiares daquela pessoa envolvida. É muito importante que você se coloque sempre no lugar das pessoas, em tudo que você for fazer, em tudo que você for postar, publicar. Sempre pensa assim, tá, mas qual é o objetivo dessa publicação? Qual é o objetivo de eu compartilhar, de eu fazer esse vídeo? Será que eu vou ajudar ou eu não vou contribuir com nada? Então, se você não vai contribuir com nada, você nem posta, nem faça nada, porque não vai ter relevância alguma se é só em busca de curtidas e etc, né? Como o pessoal fala dos likes. É melhor você ficar na sua e deixar para que profissionais, para que pessoas especializadas façam esse atendimento. Viu algo de emergência? Primeiro você tenta ajudar. Depois, enfim, se você quiser contactar a mídia, repórteres, enfim, aí você fica bem à vontade. Precisamos tomar esse cuidado, viu, produção? Ah, são inúmeros fatos, né? Esse final de semana aconteceu bastante acidente, esse final de semana aconteceu muitos fatos onde imagens, vídeos, fotos circulavam nas redes sociais sem nenhum tipo de cuidado, sem nenhum tipo de respeito. É só o que a gente pede, né? Respeito. Que você trate as pessoas como você gosta de ser tratado sempre, em tudo que você for fazer. Um ótimo dia para você, uma boa segunda-feira, uma manhã maravilhosa. Que a semana seja linda na sua vida. Pensa nisso, vai. Bom dia.

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0: 6h18. Tudo bem aí, meu mano? Tudo bem aí, minha mana? Como é que você tá amanhecendo a segunda-feira? Dia 17 de agosto. Um ótimo dia. Alô, Damer. Tudo bem, seu Vanderlei? Obrigado pela companhia, né, meu irmão? Ô, Misha, falou a verdade pra muita gente, viu, Misha? Pois é, meu irmão, é isso mesmo, né? Às vezes a gente tem que dar uma... sentar e falar sério, né? Fala, Misha. Bom dia, uma linda manhã. Gratidão por essa mensagem, diz a Lúcia. Valeu, Lúcia. Obrigado pela companhia, um dia lindo. Tem áudio aí, produção? Libera o áudio, meu filho.
1: Bom dia.
0: Bom dia, meu irmão.
1: Michael de Oliveira, é o Buda do Icaré. Queria pedir aquela música Bebum com trio para a Dura. E oferecer para a família Luiz da Silva.
0: Tá bem, meu irmão.
1: Para a família Drey. O Paul Rander e Catanduva.
0: Tá bom, já tem
1: que falar. Para o Zé no Icaré.
0: Positivo.
1: Para todo o povão da região aí.
0: Outra embora.
1: Para o pessoal demais. Da rodagem, para você da rádio, para o Tio Ed.
0: Valeu.
1: Para o Chacal. E para todo o povão que a gente conhece aí.
0: Amém, meu maninho. Fica com Deus, hein, querido? Chacoalha, galera, produção.

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6: 18 graus é a temperatura. Caiu, né, produção? Poxa vida. A máxima hoje é para chegar a 31 graus, hoje será ensolarado durante todo o dia. Entretanto, ao longo do dia, o vento sopra com rajadas intensificação. A temperatura é de 18 graus e vai subir ao longo do dia para 34 graus. Sabia disso? Sem previsões de chuva para essa segunda-feira. A terça-feira também será dessa mesma maneira, viu? Desse mesmo modelo de segunda, com máximas de até 34 graus. A quarta-feira a temperatura tende a dar uma baixada para 29 graus de máxima, mínima de 15 graus. Mês de agosto é um pouquinho alta essa temperatura, né? Na tarde de quinta-feira, possibilidade de chuva. No período da tarde, quinta-feira, é para chover 5 milímetros. A sexta-feira também tem uma previsão de pancadas de chuva. 1 milímetro de chuva na madrugada. Mas tem essa condição para esta semana. Estamos atentos no tempo, sempre. Posso dar uma girada no WhatsApp? Rapaz. Não, haja saúde, né, Lúcia? Pelo amor de Deus. Pelo amor de Deus, né? Oi, Micha, verdadeira essa mensagem, né? Fazer aos outros só o que queremos que nos façam. Valeu. Bom dia, Micha, manda lindos campos verdes da minha terra. Gilberto e Gilmar, é o Jair Rambo. Valeu, Jair, obrigado pela companhia, um abraço. Na boa e na paz, né?
7: Bom dia, Micha.
6: Bom dia.
7: Boa semana pra todo mundo aí.
6: Amém,
7: boa,
6: meu irmão.
7: Segunda-feira, boa semana. Veja pra nós, se puder, aquela do Grupo Carqueja. Eu acho que é Não Te Anseia, se não me engano.
6: Boa.
7: Veja aí.
6: Valeu, meu irmão. Claro que eu mando na boa, na paz, na Catarinense sempre. Alô, Ivete. Tudo bem, Ivete? Como é que tá seu Arcides aí? Tudo bem? Alô, seu Arcides. Bom dia, bom dia. Já tem Espero Ser Feliz. Um dia maravilhoso pra gente. Tem áudio aí, produção? Libera o áudio, meu
8: bom
6: filho.
8: Bom dia, meu amigo Micha. Tudo certo?
6: Tudo, Gessé, meu irmão.
8: Gessé da Joaçaba Radiadores por cá aí.
6: Como é que tá, meu
8: pra
6: querido?
8: Desejar para todos nós uma semana abençoada aí.
6: Amém.
8: Cheia de paz, saúde, vitória pra todos aí. Beleza? Assim um seja, abraço, né, aí pra galerinha do GTP, o Cachorrão, o Biscoitinho.
6: Valeu.
8: O Deide, o Barba aí. Joel, o Cachorrão, mais uma vez aí.
6: Eita.
8: Enfim, toda a galera aí. Galera da Prefeitura Liderval ali, da garagem.
6: Pose.
8: Da oficina aí, em toda a região aí, os colonos aí, beleza? Um abraço especial aí pra ti aí, meu amigo.
6: Valeu, queridão.
8: E pro povo aí da rádio aí.
6: Valeu, mano.
8: Chama na buzina que segundou.
6: Não adianta.
8: Bora trabalhar, papai.
6: Não adianta.

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2: Dia lindo, segunda-feira gostosa na Catarinense. Sensacional, 6:37 da madruga. Fica na boa, fica na paz, fica com a gente, vai.

20 Valdo Braisetti, espero ser feliz. Essa madrugada gostosa, começando mais uma segunda. Bom dia, bom dia, bom dia, bebê. Manda ver, né? Fala, Zanin, tá na hora, né, meu irmão? Hã? Bicho pega e não alivia, né, querido? Bom dia, bom dia. Oi, Suzana, aniversariante do dia hoje. Felicidade, saúde, prosperidade pra você, viu? Já já tem Gustavo Lima, Traia Véia. Pra todo mundo que tá curtindo a Rádio Catarinense, né, Suzana? Parabéns pra você, Suzana de Santa Lúcia, Ouro. Curtindo a Rádio Catarinense. Chama na buzina, aniversariante, produção. Chama! 6h42, bom dia!

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6: 15 faltam para as 7. Um ótimo dia para você, um dia maravilhoso.
7: Bom dia. Segunda-feira chegou com tempo bom.
6: Até que enfim.
7: Essa semana vai dar para trabalhar bem, né?
6: Hoje vai, claro que vai.
7: É, boa mensagem, boa. Ele deu uma puxada da areia, né? Isso aí, de vez em quando tem que falar sério.
6: Amém, né, meu irmão?
7: A galera estão cantando coisa linda.
6: Eita, esticando o pescoço.
7: Manhã maravilhosa, que Deus abençoe.
6: Amém,
7: na segunda-feira,
6: meu irmão.
7: Né, Michel?
6: Amém, né, queridão?
7: Arrodei pra nós de Canarinho Prisioneiro.
6: Na hora.
7: Todo mundo tá ligado. Catarinense, seu Neri. Ô, seu Neri.
6: Tá na hora.
7: Banda do Água Doce, que nem de outro.
6: Bom dia, bom dia.
7: E os Marzinho, Pouco.
6: Amém.
7: Salão, Pântio, Jairo. Pântio era carpinteiro, agora é vendedor de fruta. Oh. Melancia na época, só na época. Tá que nem formiga, homem. Trabalha no verão e no inverno fica parado. Abeia também assim, né?
6: Mas é isso mesmo,
7: né? Fazer o quê?
8: Você tá doido.
7: Acho que eles tocam dinheiro pro resto do ano, né? Quando ele vende melancia, daí fica só de boa, bicho, velho. Beleza, Michel?
6: Valeu, meu
7: pra
6: querido.
7: Nós aí, então. Ah, Canarinho, Prisioneiro, beleza? Que Deus abençoe a nossa semana
6: Chá
7: aí.
6: Tá comigo, bebê.
7: E vamos atrair o que fazer, né?
6: Não adianta, né, meu irmão? Haja coração. Segunda-feira, queridão, pega leve. Alô, Álvaro, obrigado pela companhia, bom dia. Não te anseie aí, cidadão. 14 para as 7. Uma boa manhã. Bom início de semana!

0: No Janseia, no Carqueja, na Catarinense. Bom dia.
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0: 6h52, hoje no Jornal Primeira Hora. Comissão dá parecer favorável à mudança no imposto sobre propriedades rurais. Câmara aprova projeto que obriga a realização de check-up periódico para as mulheres do SUS. Câmaras reforçam combate a roubo de cargas em rodovias de Santa Catarina. Novos critérios do Hemosc ampliam possibilidades para doação de sangue. Noesc destaque o prêmio Top of Mind 2026. Secretário tira dúvidas da população quanto às normas referente à execução de obras em Joaçaba e ainda também com um sucesso de público e alto nível nas apresentações. Essa é a avaliação do Dance Joaçaba. Essas e outras inúmeras informações você acompanha no Jornal Primeira Hora, que entra no ar em instantes. A música que é aniversariante do dia pediu. Alô, Isabel, bom dia. Alô, seu Luiz, bom dia.
1: Do meu carro,
0: Equivocada. Suzana, saúde, felicidade e muita sabedoria pra você.

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3: Olá, bom e abençoado dia. 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Quem vos fala é o pastor Julian e vos convido a meditar sobre o tema O Anseio de Jesus, baseado em Lucas 12:49, que diz assim: Eu vim para pôr fogo na terra e como eu gostaria que ele já estivesse aceso. Experimentamos diversos anseios em nosso cotidiano. Há momentos em que ficamos pensando naquilo que está por vir. O estudante preparado espera ansioso para o dia da prova para que chegue logo. O paciente que aguarda uma cirurgia não vê a hora de fazê-la para o alívio de sua dor. Jesus também tem anseio por um dia específico. E ele disse: Eu vim para pôr fogo na terra, e como eu gostaria que ele já estivesse aceso. As palavras de Jesus parecem assustadoras para quem espera que ele diga somente coisas doces e edificantes. No entanto, nesse caso em particular, Jesus fala de forma incisiva. Quando Jesus é duro nas palavras, o objetivo dele não é causar terror, mas trazer arrependimento, nova perspectiva e também esperança. Enquanto nós ansiamos pelas coisas cotidianas, Jesus anseia pelo dia final. Neste dia derradeiro, Jesus colocará fogo definitivamente em tudo aquilo que possa causar algum tipo de ansiedade ou sofrimento. Seja a espera do paciente pela cirurgia, o fim de alguma dificuldade específica ou qualquer outro transtorno humano. Sobretudo, Jesus anseia pelo fim, mas o fim do mal que afeta a humanidade. Aquilo que está por vir será grandioso e glorioso para todos os que creem em Cristo. Neste dia, ele completará a obra que iniciou nas promessas de Deus e teve seu ponto mais alto na cruz, quando ele nos deu o perdão. Ele, Jesus, anseia por conceder a você a vida eterna, vida verdadeira, com paz e alegria. Por isso, Cristo quer vir às nossas vidas, transformar, mudar, destruir o mal. E como seria bom se isso sempre estivesse acontecendo. Por isso, vamos também pedir ajuda do Senhor e orar a Ele. Ó Senhor Jesus, Tuas palavras por vezes nos são aterrorizantes, mas não são sempre necessárias para nos fazer reconhecer o Teu anseio em nos dar a vida eterna, pois sabemos que queres nos salvar. Enquanto não chega o dia, dá-nos coragem para encarar os dias que estão por vir e esperança para te guardar. Em teu nome, ó amado Salvador. Amém.

Você, por um motivo ou outro, se sente aflito ou angustiado, queremos recomendar que você acesse os seguintes endereços virtuais: vivenciar.net, deusconecta.org.br, livrogratis.org.br, oraluterana.org.br. Nesses locais, você encontrará a ajuda que tanto precisa. Bom e abençoado dia, na paz do Deus Triuno, Pai, Filho e Espírito Santo. Amém.

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1: Olá, bom dia. Hoje é segunda-feira, 17 de agosto. Temperatura está marcando 18 graus na Avenida 15 de Novembro, em Joaçaba. A partir desse momento, você acompanha as principais informações para hoje.
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1: Comissão dá parecer favorável a mudanças no imposto sobre propriedades rurais. Câmara aprova projeto que obriga a realização de check-up periódicos para as mulheres do SUS. Câmeras reforçam combate a roubo de cargas em rodovias catarinenses. Novo critério do EMOSC amplia a possibilidade para doação de sangue. O NUESC é destaque no prêmio Top of Mind 2026. Secretário tira dúvidas da população quanto às normas referente à execução de obras em Joaçaba. Diretor de Turismo e Eventos em Joaçaba avalia o Dance Joaçaba. E ainda nessa edição, o giro de notícias pelo Brasil, o resultado das loterias, o comentário do jornalista Carlos Henrique Roncalho, informação do esporte e da segurança pública. Às 7:02, Daniel Panobianco traz as informações sobre o tempo e a temperatura para Joaçaba e região.
2: Início de semana com previsão de ar seco atuando em praticamente toda a nossa região. Isso facilita pela tarde a elevação rápida das temperaturas e ampla sensação de calor. O vento do quadrante norte traz também o ar poluído das queimadas que estão ocorrendo no centro-oeste do Brasil e em países vizinhos como a Bolívia e o Paraguai. Até amanhã, esse tempo monótono, seco e quente vai perdurar sobre a nossa região. A tendência é de que na quarta-feira uma nova frente fria avance trazendo um pouco de chuva e na sequência derrubando as temperaturas. Máximo hoje prevista de 32 graus e mínima na próxima madrugada de 17 graus em Água Doce, Alto Bela Vista, Arabutã, Arvoredo, Campos Novos e Joaçaba. Daniel Panobianco, da agência PD Radar, com exclusividade para Catarinense.
1: A Comissão de Assuntos Econômicos aprovou um projeto de lei que muda regras de cobrança do Imposto sobre Propriedade Territorial Rural. O texto busca dar mais segurança ao cálculo do ITR, principalmente nas definição do valor da terra nua. Como a votação foi terminativa, o projeto pode seguir para a Câmara se não houver recursos ao plenário. A reportagem é de Marcela Cunha.
3: O projeto muda as regras de cobrança do Imposto sobre a Propriedade Territorial Rural, o ITR. Esse é o imposto pago por donos de imóveis rurais. O texto busca dar mais segurança ao cálculo, principalmente na definição do valor da terra nua, que serve de base para a cobrança. A terra nua é o valor do imóvel rural sem construções, plantações, pastagens formadas ou outras melhorias feitas pelo proprietário. Autor da proposta, o senador Jaime Campos, do União de Mato Grosso, afirma que o modelo atual gera insegurança para produtores rurais.
4: O atual modelo, cálculo do ITR, ele é incoerente e injusto, vamos ser honestos aqui. Hoje, infelizmente, existe uma enorme insegurança jurídica quando da determinação do valor monetário da terra nua. E o preço de mercado, lamentavelmente, ele não, às vezes não é compatível. O problema prejudica muitos produtores rurais do nosso Brasil.
3: Pela proposta aprovada, o ITR não será cobrado sobre imóvel rural invadido, total ou parcialmente, quando a ocupação impedir o uso econômico da propriedade. Para ter direito à isenção, o contribuinte deverá apresentar boletim de ocorrência e comunicar a situação à Receita Federal. Quando retomar a posse plena do imóvel, também terá que informar o órgão. O projeto também permite que o contribuinte apresente um contralaudo técnico, válido por 5 anos, quando discordar dos valores usados pela Receita Federal para calcular o valor da terra. Relator da proposta, o senador Jaime Bagatoli, do PL de Rondônia, ainda defende que o imposto considere apenas o valor da terra nua e não as melhorias feitas pelo produtor.
5: Imagina se você, lá na frente, os municípios pegar, avaliar a propriedade rural com todos os benefícios, com todas as infraestruturas feitas, e ele cobrar em cima, ele passaria a ser cobrado praticamente igual é um IPTU dentro de uma cidade.
3: O texto aprovado também prevê que municípios conveniados com a União usem prioritariamente a arrecadação do ITR em melhorias no meio rural, como estradas vicinais, conectividade, eletrificação rural e ações voltadas às mulheres do campo. Da Rádio Senado, Marcela Cunha.
1: A Câmara aprovou o projeto que obriga a realização de check-up periódico para as mulheres do SUS. O texto já pode seguir para a sanção presidencial e virar lei, como nos informa Ana Raquel Macedo.
6: A Câmara dos Deputados concluiu a aprovação do projeto que obriga o Sistema Único de Saúde, o SUS, a disponibilizar check-ups anuais para as mulheres, com consultas médicas e exames. O projeto, apresentado pela deputada Nelly Aquino, do Podemos de Minas Gerais, foi aprovado pela Câmara em 2024 e, depois disso, foi alterado pelo Senado. O texto prevê que o SUS deverá oferecer o serviço com base em critérios baseados nas doenças e problemas de saúde com maior incidência, de acordo com critérios epidemiológicos. Também obriga a realização de campanhas para conscientizar as mulheres sobre a prevenção de doenças. Entre os exames previstos estão os destinados a identificar casos de hipertensão arterial, diabetes e doenças relacionadas ao colesterol. A prevenção de doenças cardíacas e de casos de câncer foi a principal justificativa da autora para a necessidade do check-up anual das mulheres na rede pública de saúde. Ao retornar para a Câmara, depois de ser modificado pelo Senado, o projeto foi defendido também pelo relator, deputado Paulo Soares, do Podemos de São Paulo.
7: Projeto fundamental no cuidado com a saúde preventiva de todas as mulheres do nosso país. É importantíssimo que a gente possa debater a situação da saúde preventiva, criando mecanismos que deem condições, inclusive, de diagnóstico precoce, por exemplo, das doenças oncológicas.
6: O projeto que propõe check-up anual para mulheres na rede pública de saúde também prevê campanhas de divulgação sobre a importância das atividades físicas, orientações sobre saúde mental e sobre o calendário de vacinas. Depois de aprovado pelo plenário, o projeto seguiu para a sanção presidencial e pode virar lei. Da Rádio Câmara de Brasília, com informações de Antônio Vital, Ana Raquel Macedo.
1: 7:08, eleições 2026, pretos e pardos representam quase 50% das candidaturas registradas para as eleições desse ano, segundo dados do Tribunal Superior Eleitoral, atualizado ontem às 17:00. São 10.224 candidaturas de pessoas pretas, pardas, ante a 9.974 de pessoas brancas, em todo o total 20.496 registros apresentados para cargos de presidente, governador, senador, deputado federal, deputado estadual, deputado distrital, além de vices e suplentes. A diferença entre os dois grupos é de 250 candidaturas. A participação conjunta de pretos e pardos passou de 50,3% nas eleições gerais 2022 para 49,9% neste ano. Em números absolutos, haviam 14.712 candidaturas de pessoas pretas e pardas em 2022 e neste ano o número passa a 29.262 registros de candidatos concorrendo aos seus pleitos neste ano. São 7:09. 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

0: 4,49.
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5: O prazo para a plataforma Discord desativar a funcionalidade de transmissão ao vivo no Brasil termina hoje. A Agência Nacional de Proteção de Dados, a NPD, determinou que o serviço já não deve estar funcionando na terça-feira amanhã com base no ECA Digital. Mari Santini, diretora do Laboratório de Estudos Internet das Redes Sociais da Universidade Federal do Rio de Janeiro, considera acertada a suspensão das lives. A agência deu um prazo de 3 dias úteis para o Discord tomar medidas. A decisão foi suspender as lives e outros recursos de compartilhamento de vídeo equivalentes foi tomada na última quarta-feira, dia 12, como medida preventiva. Maria Mello, do Instituto Alana, também avalia a decisão foi bem-vinda e importante para outras plataformas também adotar medidas de proteção. Para você que não sabe, o Discord é uma plataforma onde usuários conversam por meio de mensagens de texto, voz e vídeo, conhecido principalmente entre gamers. Também permite transmissões ao vivo, nas quais usuários acompanham e participam e fazem comentários. O debate sobre a segurança no ambiente digital ganhou mais força nas últimas semanas após a primeira-dama Janja da Silva falar que o Discord deveria ser retirado do ar imediatamente ao se referir de uma adolescente que tirou a própria vida durante a transmissão de um grupo na plataforma. O Discord classificou como prematura a decisão da NPD e afirmou que a caracterização feita pela agência não reflete a plataforma que construímos nem inventamos e temos feito segurança aos usuários. A empresa, no entanto, admitiu que seu sistema de proteção falhou no caso da menina de apenas 13 anos e demorou cerca de 2 horas para derrubar a transmissão. Segundo o Discord, a primeira comunicação do risco iminente de morte ou lesão corporal grave ocorreu às 3h50. O servidor foi retirado do ar às 4h15. Como assim, segundo Maria Mello, acontece por meio de um processo de aliciamento que não começa apenas em plataformas como Discord. Segundo Mello, a aferição de idade é um dos principais passos para a proteção efetiva e deve acontecer desde a entrada do usuário em qualquer plataforma no âmbito digital. 7h14. Câmeras estão reforçando o combate a roubo de cargas nas rodovias de Santa Catarina. Equipamentos já estão em funcionamento em pontos estratégicos definidos pela Polícia Rodoviária Federal e a Polícia Civil. Os detalhes é com a Carol Denardi.
6: Câmeras de monitoramento de alto desempenho já estão em operação em pontos estratégicos das rodovias catarinenses. Os equipamentos foram viabilizados pela Federação das Empresas de Transporte de Carga e Logística no Estado. Eles passam a integrar a estrutura utilizada pela Polícia Rodoviária Federal e pela Delegacia de Roubos de Carga da Polícia Civil. O empresário Luiz Gustavo Cunha, que é vice-presidente do Sindicato das Empresas de Veículos de Transporte de Carga e Logística de Itajaí Região e também integrante do Conselho Fiscal da FETRANSESC, explica como surgiu a iniciativa.
7: Esse projeto nós estamos trabalhando desde o ano passado, depois de uma participação minha no Congresso Nacional de Combate ao Roubo de Cargas. Isso aconteceu ano passado no estado de São Paulo. E lá as forças de segurança demonstraram e comentaram sobre a agilidade dos sistemas de segurança que vem a contribuir com as investigações do roubo de carga e de veículos de carga também. Então isso eu trouxe para Santa Catarina, apresentei a FETRANSESC ao presidente da GNOR e ele prontamente se interessou. Nós tivemos em visita as empresas que fornecem os softwares, né, para fazer essa gestão e tivemos a aprovação unânime da federação para contribuir com a instalação de 5 câmeras nos pontos que foram identificados pela Polícia Rodoviária Federal e a Polícia Civil, que é a DEIC do combate ao roubo de cargas.
6: Conforme Luiz Gustavo Cunha, o principal impacto será o aumento da segurança para os motoristas e transportadores.
7: Isso é um ambiente mais seguro para os motoristas, transportadores e por toda a empresa e sociedade também, né? Então, hoje nós estamos criando uma rede de segurança eletrônica para evitar o roubo, o próprio aliciamento do motorista no estado de Santa Catarina. Então, nós entendemos que essas câmeras, elas conseguem gerar um alerta, por exemplo, de comboio. Então, se o caminhoneiro está sendo seguido por um veículo há muito tempo, essa câmera, ela consegue fazer essa identificação e acionar as forças policiais para que a gente não tenha um furto, né, dessa carga ou uma agressão ao motorista, que geralmente acontece, né? E aí já entra trauma psicológico e todos os afins de um evento como esse, né?
6: O projeto já começou em julho em um corredor logístico considerado prioritário pelas forças de segurança. A FETRANSESC vai acompanhar os resultados do monitoramento para definir a ampliação das câmeras em outras rodovias catarinenses. De Florianópolis, da Rede de Notícias ACAERT, Carol Denardi.
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5: 7:18, Carlos, seja bem-vindo. Bom dia, meu amigo.
4: Bom dia, Michel Oliveira. Quero desejar a você e aos nossos ouvintes uma ótima segunda-feira e uma excelente semana. 17 de agosto, hoje, é o dia do Patrimônio Histórico Nacional. Também é o dia nacional do pão de queijo, outro patrimônio brasileiro. Olha, sábado foi dia de conhecer avanços e dificuldades da saúde pública, em especial aquela que é de responsabilidade do governo do estado de Santa Catarina. O programa do Câmbio das Ideias debateu o tema com a gerente regional de saúde, a ex-prefeita de Água Doce, Nelci Trento Bortolini, também com Marilde de Oliveira, da área de controle e avaliação, e o médico Inayan Crestani, responsável pelo setor de regulação. Foi uma conversa ótima, vimos avanços, mas enxergamos também gargalos quase indissolúveis que persistem e continuam a provocar desafios. A se comemorar, uma espécie de revolução do sistema. O sistema falho se autoanalisou e viu que tinha problemas sérios. As filas não diminuíam, não diminuem, muito embora mais de 30 mil cirurgias já foram feitas. A grande mudança foi repaginar a regulação, fazendo com que o serviço fosse descentralizado, ou seja, saindo da capital e passando para as regionais. Joaçaba é uma região de macrofunção. Daqui partem as ações para mais 650 mil pessoas que é a população de 55 municípios espalhados entre Videira e Concórdia. A regulação é feita por aqui. São médicos e enfermeiros que se revezam no trabalho 24 horas, portanto, ininterrupto. Ali são definidos quem será atendido ou internado por primeiro. São critérios técnicos, mas o risco de vida ganha prioridade. O curioso é que essa manobra da Secretaria de Estado da Saúde deveria ter sido feita muito antes, até porque essa mudança deu velocidade aos procedimentos e tornou tudo mais humanizado também. Mas as filas, pois é, as filas são um problema, o grande gargalo. É muita gente aguardando, pessoas que estão 1, 2 e até 3 anos na espera de um chamado para um exame de média ou alta complexidade ou de uma cirurgia, gente que já perdeu, inclusive, a esperança. Pois é, exatamente nessa questão que talvez a solução já esteja a caminho. Pasmem, a saúde pública catarinense não tem um sistema moderno em tempo real para identificar quem faz parte do enorme contingente que integra essas filas. Agora surge, no entanto, uma luz, até porque o sistema finalmente está se modernizando, não só com a utilização de aplicativos, como também da telemedicina, que pode agilizar todo o processo, em especial as situações cardíacas e as patologias dermatológicas. Nesse campo, as coisas avançam, noutros ainda são incipientes. A população continua reclamando e as prefeituras também. Elas querem que o Estado seja mais ágil, mais presente e invista maior volume de recursos na área da saúde. Foi, portanto, possível identificar avanços, não resta dúvida, mas também continuam no centro das questões as filas intermináveis. Tenham todos um bom dia e até amanhã.
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5: Começando com a mais milionária, concurso 381, números sorteados: 23, 32, 33, 38, 45 e 46. Trevos sorteados 3 e 5. Não houve ganhador nas combinações principais. 9 apostas, fizeram 5 acertos mais um ou nenhum trevo e estão embolsando R$58.427. Há prêmios menores às demais combinações. E a estimativa de prêmio para o próximo sorteio de quarta-feira é de R$85 milhões. Dia de sorte, concurso 1.273. Números sorteados: 7, 8, 15, 17, 20, 23 e 26. O mês da sorte é o mês de outubro. 7 acertos, não houve ganhador. 34 apostas, fizeram 6 acertos e estão faturando R$2.028. Não houve ganhador com 5 e 4 acertos. A estimativa de prêmio do próximo sorteio hoje é de R$600.000. A Loteria Federal, extração 6.092. No quinto prêmio, 4.461. No quarto prêmio, 64.337. No terceiro sorteio, 53.467. No segundo sorteio, 69.744. E no primeiro sorteio, 52.745. Time Mania, concurso 2.429. Números sorteados: 9, 18, 23, 42. 47, 64 e 75. O time do coração, Atlético Mineiro, com 7 acertos, não houve ganhador. 2 apostas, fizeram 6 acertos e faturam R$61.578. Quem fez 2 apostas, 6 acertos, faturam R$61.578. Já prêmios menores para 5, 4 e 3 acertos. A estimativa de premiação para o sorteio amanhã é de R$9 milhões para time Mania. Quina, concurso 7.093, números sorteados: 21, 41, 57, 63 e 64. Com 6 acertos, não houve ganhador. 37 apostas, fizeram 4 acertos e estão faturando R$11.422. Há prêmios menores para 3 e 2 acertos. A estimativa de prêmio para o próximo concurso hoje é de R$7.600.000. Loto Fácil, concurso 3.763. Uma aposta de São José do Rio Preto, fez 15 acertos e fatura R$1.705.616. 14 acertos para 167 apostas ganhadoras, cada uma recebendo R$2.141. Há prêmios menores para 13, 12 e 11 acertos. A estimativa de prêmio para o próximo sorteio hoje é de 2 milhões de reais. Mega Sena, concurso 3.045, números sorteados 23, 29, 33, 42, 43 e 57. Com 6 acertos, não houve ganhador. 22 apostas fizeram 5 acertos e estão embolsando R$89.393. Quem fez 4 acertos faturou R$1.113. A estimativa de prêmio do próximo sorteio amanhã é de R$45 milhões. 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

0: R$ 5,99.
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5: O Hemosc está adotando novos critérios para doação de sangue em Santa Catarina. As mudanças reduzem períodos de inaptidão e permitem que mais pessoas possam voltar a doar, incluindo doadores regulares e completarem 70 anos. A expectativa é ampliar o número de pessoas aptas a contribuir com o estoque, como explica a Ciana Loraski, técnica do Hemosc de Joaçaba.
6: No início do mês de julho, agora, mês passado, a portaria que envolve os critérios para doação de sangue, essa portaria foi atualizada, então agora nós temos a portaria 11.685, onde alguns critérios para doação tiveram alteração. É muito importante frisar que essas alterações têm base em evidências científicas recentes. Então, essa revisão surgiu de acordo com essas evidências e que foi possível ampliar agora o acesso à doação de algumas pessoas, né? E de forma alguma também essas alterações comprometem a segurança do doador e do paciente. Essas alterações estão ocorrendo de forma gradual no Hemosc. Então, nós temos até, eles deram 90 dias para adequação dessas alterações, mas o Hemosc já está fazendo as alterações necessárias e também, principalmente, comunicando os doadores para que aqueles doadores que têm o desejo de doar e antes tinham algum motivo que os impedisse, agora pode reavaliar, ver se o seu fator de impedimento mudou com essa nova legislação. As principais mudanças, então, que aconteceram foram com relação à tatuagem e micropigmentação. Antes, o critério era de 6 a 12 meses, dependendo se o local possui alvará sanitário ou não. E agora mudou para aquele local que tem alvará sanitário, mudou de 6 meses para 7 dias. E para o local que não tem alvará, mudou de 12 meses para 4 meses. Piercing, mesmo critério de tatuagem e micropigmentação. Cirurgia bariátrica, antes era impedimento até 12 meses, então a pessoa tinha que aguardar, agora mudou para 6. Pessoas que tiveram tuberculose, a inaptidão antes era de 5 anos, agora mudou para 2. Quem fez procedimentos de endoscopia e colonoscopia, a inaptidão anterior era de 6 meses, agora mudou para 4. Câncer, antes era inaptidão definitiva em todos os casos, agora mudou para 5 anos com algumas ressalvas. Então, esse, por ser um fator mais específico, eu informo que seria interessante a pessoa ligar aqui e conversar com a gente para a gente passar a informação bem certinha. Rinite, que é uma coisa que pega muita gente agora nesse período, especialmente. Antes era 7 dias sem sintomas para poder doar. E agora, se desapareceu os sintomas, tá ok, tá apto para fazer a doação. Hipertireoidismo, antes era inapto definitivo. Agora, sem o diagnóstico de doença de Graves, pode fazer a doação, também está apto. E uma que também inaptava muitos doadores era a tireoidite de Hashimoto, que antes era inapto definitivo. Essa foi uma mudança bem legal e agora as pessoas estão aptas para doar. Uma questão bem específica e delicada, que é com relação aos parceiros sexuais, a gente também pede que ligue aqui e converse particularmente com o triador, que a gente pode passar mais informações também. Os critérios gerais continuam sendo os mesmos, né? O doador estar bem de saúde de forma geral, vir com o documento oficial com foto, pesar acima de 51 quilos, porque a legislação pede 50, mas a gente tira 1 quilo de vestimenta aqui ao subir na balança, e deve estar bem alimentado e bem hidratado. O EMOSC de Joaçaba fica aqui no centro da cidade, bem fácil de localizar. O agendamento pode ser feito pelo site emosc.org.br ou pelo telefone 3527-2219. Esse telefone é o WhatsApp também, então se preferir ligar, pode ligar. Se quiser mandar mensagem, manda mensagem.
5: São 7:32. A Nuesc esteve entre as marcas mais reconhecidas do prêmio Top of Mind 2026, uma das principais premiações de lembrança de marca em Santa Catarina. A premiação reconheceu marcas em várias categorias, distribuídas entre os segmentos Top População, Top Executivo. A pesquisa é realizada pelo Instituto Mapa, a partir de respostas espontâneas dos entrevistados, sem apresentação prévia de alternativas. A coordenadora de marketing da Nuesc, Silvia Cime dos Santos, celebrou mais esse importante reconhecimento.
0: Bom, em 2026, então, a Nuesc novamente recebe o prêmio Top of Mind como a universidade mais lembrada. O Top of Mind, ele é um reconhecimento espontâneo e as pessoas lembram do que realmente é relevante na sua vida. E é exatamente por isso, né, que o nosso slogan é Nuesc fazendo parte da sua vida. Estamos presentes na vida das pessoas, na história das famílias, das comunidades. Então, ser lembrada por tantas vezes, né, é a confirmação de que essa relação é verdadeira, que ela se renova todos os dias. Hoje a Nuesc é a maior e a melhor universidade comunitária de Santa Catarina, pelo Índice Geral dos Cursos. Estamos em 10º lugar no ranking das universidades comunitárias e confessionais do Brasil. Mais de 90% dos nossos cursos são nota 4 e 5 no ENAD, nota máxima. Então, são muitos requisitos, né, que tornam a Nuesc o que ela é hoje. Esse mês estamos completando 30 anos do nosso credenciamento junto ao MEC como universidade e temos 58 anos de história desde a nossa fundação. Mas enfim, mais do que ser lembrada, somos uma instituição da comunidade, sem fins lucrativos, somos enraizados aqui no Oeste, estamos em mais de 12 cidades. Então, o que as pessoas lembram é realmente de quem está presente no seu dia a dia. O Nuesc forma os filhos, nossos filhos, qualifica os profissionais das empresas, impulsiona o desenvolvimento da nossa região. E é essa conexão diária, né, somada à qualidade comprovada, que nos mantém na memória dos catarinenses.
5: Com sucesso de público e alto nível nas apresentações, após 13 dias de evento, chegou ao fim ontem mais uma edição do Dance Joaçaba. O diretor de turismo e eventos do município, Vinícius Carrel, fez a sua avaliação.
7: A gente encerra então, né, o último dia do Dance Joaçaba 2026, com expectativa lá em cima, né, para 2027. Mais de 6 mil pessoas, pelas nossas contas, passaram dentro do evento aqui, fora os mais de 2 mil bailarinos que tinha, né, vindo dos 3 estados do sul do Brasil. E uma entrega com excelência, né, uma entrega pensando nos bailarinos, pensando no público presente, mais de 1000 lugares também aqui na plateia para o pessoal assistir. E no domingo, né, o tempo colaborou então para a gente encerrar com chave de ouro.
8: Ô Vinícius, fazendo uma avaliação também, além do público, você já mencionou, o pessoal veio aqui para o centro de eventos Dário Bortoluzzi, mas também vamos falar da qualidade, a qualidade das apresentações.
7: E a gente já recebeu vários feedbacks no WhatsApp e no Instagram de vários grupos que estão vindo pela primeira vez no Dente Joaçaba e de alguns grupos que já vieram e que gostam muito pela questão da preocupação com o bailarino, de ter um camarim para cada grupo. O palco esse ano ele foi pensado para ser acessível para quem tem cenários, né, não está prejudicando. Então é um cuidado com o bailarino que não tem em outros festivais em Santa Catarina. Então eles gostaram cada vez mais e vão voltar em 2027.
8: Quanto à organização também, qual que é o feedback que vocês tiveram?
7: A gente está, enquanto a organização, a gente teve bons resultados, né? Então todo mundo que veio trabalhar ajudou, atendeu, para prestar um bom serviço e para atender todo mundo, né? Com uma qualidade que a gente sempre entrega nos eventos de Joaçaba.
8: Para o próximo ano já estão pensando, termina um desde Joaçaba, já começa o planejamento para o próximo. Algumas mudanças no radar, Vinícius?
7: Claro, sempre tem, né? A gente sempre faz melhorias, né, de um ano para outro. Para ano que vem a gente amplia para 4 dias o festival, começando na quinta-feira à noite, deixando sessões mais curtas, então, para o público aproveitar, para ter mais locais, né? Porque o espaço que a gente tem hoje é o centro de eventos para fazer, né? A UNOESC, infelizmente, não liberou o centro de eventos para a gente estar fazendo lá, mas ano que vem a gente vai tentar a parceria para estar melhorando cada vez mais e evoluindo, né, o Dance Joaçaba 2027.
8: O Dance Joaçaba continua integrando a festividade do município para o ano que vem?
7: Sim, mantemos no mês de agosto, né, como no calendário de eventos das festividades do município.
8: Também agora, para finalizar, nós teremos essa premiação, mais de 50 mil reais em premiação, se consolidando como um dos maiores festivais de dança do sul do Brasil, né?
7: Isso, a gente já se destaca pela quantidade de bailarinos que vem para Joaçaba, né? A gente está com a rede hoteleira lotada durante os 3 dias aí, né? Restaurantes, hotéis e todo o comércio que movimenta a cidade. E para ano que vem, ampliando para 4 dias, então, trazendo uma premiação de 50 mil reais, é o que diferencia nós de outros festivais, além de todo o cuidado com o bailarino. Além dos prêmios especiais também, né, vagas para dançar nos parques da Disney, aulas, né, de dança na Broadway em Nova York, então a gente tem um diferencial como festival.
5: 7h37. As obras em execução, principalmente na faixa central de Joaçaba, vem recebendo algumas reclamações. Os municípios questionam as obrigações dos executores e principalmente a exposição e a falta de segurança de pedestres que transitam nesses locais. Em virtude desses questionamentos, a nossa reportagem ouviu o secretário de Desenvolvimento Econômico e Inovação de Joaçaba, Michael Urix, esclarece a atuação da pasta em situações dessa natureza.
9: Então, em relação ao questionamento sobre obras, ocupação de calçadas, né? O que a nossa lei diz, né? A lei 433 de 2021, ela diz que obras feitas no alinhamento das vias públicas, né? Essas que estão nos limites da calçada e nas vias, elas devem conter um tapume para isolamento, certo? Então, para que isole essa obra do passeio dos pedestres, né? E quando o tapume precisar ocupar uma faixa da calçada, né? Ele pode ser autorizado, sim, mas com solicitação prévia na prefeitura, porém ele deve deixar um espaço de pelo menos 1,20 m para que as pessoas possam transitar na calçada de forma segura, né? Dentro dessas rotas, no município tem as rotas acessíveis, né? Quando as calçadas possuem 2,10 m de largura, então ele deve deixar 1,20 m. E nas calçadas mais antigas, que são mais estreitas, essa faixa deve ser, né, de 90 centímetros, certo? Mas sempre com autorização prévia, tá? E no caso que seja necessária uma área maior que acabe inviabilizando essa metragem do espaço para os pedestres, o proprietário, o responsável técnico, ele pode solicitar no setor de trânsito da prefeitura a ocupação da faixa de estacionamento para uso, depósito, a gente sabe que isso às vezes acontece, né? Para que possa deixar o passeio livre e seguro para os pedestres, né? Então, quando houver essa autorização do setor de trânsito para ocupação da faixa de estacionamento, o responsável da obra, ele é obrigado a sinalizar e a proteger essa área para que a passagem de pedestres seja viabilizada de uma forma segura, certo? Caso não venha a ser respeitada, né, essas normas, né, a população, então, ela pode e deve, né, denunciar aí essas irregularidades diretamente na prefeitura através da ouvidoria pelo telefone, né, que é o WhatsApp também, que é o 3527-8833, ou até mesmo pelo aplicativo Joaçaba Mais, acessando a opção de ouvidoria, certo? Então, a prefeitura está à disposição. Todas as vezes que acontece alguma denúncia ou através da nossa fiscalização ativa que nós temos no município, obras que apresentem irregularidade, elas são notificadas, né, para que regularizem a situação irregular que porventura esteja sendo desenvolvida, né? E caso o proprietário ou responsável não regularize a situação dentro do prazo estabelecido na notificação, a prefeitura pode e aplica, né, multas e inclusive até sanções de embargo e interdição, né, dessa obra. Então a ideia é realmente a gente ter uma fiscalização que oriente, né, que a gente possa sim manter o bom convívio aí no município, né, mas o instrumento legal também nos permite a tomar medidas mais duras caso necessário, né?
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5: Pelo retorno da Série Prata do Campeonato Catarinense, o Joaçaba Futsal venceu a DAF Saudades por 5-3 na noite de sábado. Os gols joaçabenses foram marcados por Galiotto, William duas vezes, Dimas e o Ceará. Com o resultado, a equipe chega aos 23 pontos na tabela de classificação na quarta colocação. Próximo compromisso é em Três Itilhas também pela competição estadual. Sábado, dia 22, 19 horas, no ginásio Gabriel Hausenberger. Vamos enfrentar Palmitos Futsal. Os ingressos antecipados estão disponíveis no site Pinha Ticket, na loja Mega Capa e loja Voga Magazine e também no departamento de esportes de Três Itilhas. Tem mais resultados da rodada. Cunha, porém, Marcílio Dias empataram em 1-1. Rio do Sul visitou a Chaxiense e venceu por 2-1. Catanduvas recebeu o Pinhalense e foi superado por 2-0. A 16ª rodada acontece no próximo final de semana. A equipe sub-17 da Jove disputou nesse final de semana dois jogos válidos pela segunda etapa do Campeonato Catarinense de Voleibol. O saldo foi de uma vitória por 3-2 contra Joinville e uma derrota por 3-1 contra Criciúma. O time agora intensifica a preparação, querendo as próximas etapas do campeonato. Humberto Ferretti destaca a rodada do final de semana do Brasileirão.
10: Somente 3 pontos separam o líder do vice-líder do Brasileirão. No fim de semana, pela rodada 23, o Palmeiras, primeiro colocado, tropeçou de novo e perdeu para o Fluminense por 3-2. Enquanto o Flamengo, que é o segundo, atropelou o Mirassol por 5-1. Agora o Verdão soma 48 pontos contra 45 do rubro-negro, que tem uma partida a menos. Apesar de estar no topo da tabela, o Palmeiras vive um momento de pressão e parte da torcida quer a saída do técnico Abel Ferreira. Já na parte de baixo da tabela, o destaque fica por conta do atropelo do Santos por 3-0 sobre o Vasco, em São Januário. Com o placar, o Peixe deixou a zona de rebaixamento, enquanto o time carioca caiu para a vice-lanterna. O Inter, ultrapassado pelo Santos, entrou no Z4, mas pode sair hoje, caso vença o Remo, 8 da noite no horário de Brasília, em casa, no jogo que fecha a rodada. Em um fim de semana de muitos gols, Chapecoense e Bahia empataram por 3-3. O Atlético Mineiro fez 3-0 no Grêmio e manteve os gaúchos perto do Z4. O Vitória bateu o Botafogo por 1-0, enquanto em Itaquera, o Corinthians perdeu para o Cruzeiro por 2-1. O fim de semana de Brasileirão ainda teve 2 empates por 1-1, entre Atlético Paranaense e Red Bull Bragantino e entre São Paulo e Curitiba.
5: O Inter busca a primeira vitória pelo Brasileirão no segundo semestre. O time não ganha 6 partidas pela competição com 4 derrotas. Colorado entrou na zona de rebaixamento com a vitória do Santos sobre o Vasco e é o 17º com 23 pontos. Basta vencer para deixar o Z4, mas tem que vencer. O Remo entra em campo para mais um duelo de 6 pontos na parte de baixo da tabela. Em caso de vitória, que seria a primeira do time como visitante pós-Copa do Mundo, sai do Z4 ao deixar para trás o próprio Inter, Mirassol e o Vasco. O jogo entre Inter e Remo tem a transmissão da Catarinense logo após a Voz do Brasil. Pela Série B, está na 22ª rodada. Resultados e destaque no final de semana. O Sport venceu do Londrina por 2-1 e voltou ao G6 do campeonato. Já Londrina caiu para a 18ª posição. No sábado, Vila Nova venceu o Atlético Goianiense no Clássico por 2-0. O líder Criciúma e o Goiás, 1-0, abriu 4 pontos do vice-líder Juventude, que empatou com Fortaleza sem gols. Ontem o Avaí venceu o Operário fora de casa por 2-1 e chega a 23 pontos. Agora está na 17ª colocação, a 2 pontos, o Ceará, que é o 16º. A 23ª rodada inicia amanhã. 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
3: Acidente entre van e moto deixa uma pessoa morta em Erval do Oeste.
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3: Precisamos fazer um resumo das ocorrências do final de semana, que foi muita ocorrência, viu, Eliseu Peruso e Dalceu Martins. Motorista foi preso pela Polícia Rodoviária Federal após fugir de uma abordagem ao ser flagrado transportando 200 quilos de maconha sábado em Joaçaba. A ocorrência foi registrada na 282, no KM391 dessa rodovia. O condutor não obedeceu a ordem que os policiais deram para ele parar e empreendeu fuga. Policiais acompanharam o veículo e aproximadamente 4 quilômetros depois, onde a pista estava parcialmente bloqueada devido às obras de uma ponte. Na tentativa de escapar, novamente o motorista colidiu na lateral da viatura da Polícia Rodoviária Federal, provocando danos ao veículo. Durante a abordagem, os agentes realizaram buscas no automóvel e localizaram 200 quilos de maconha. O condutor recebeu voz de prisão e foi encaminhado à Delegacia de Polícia Civil de Joaçaba para procedimentos legais. Uma pessoa ficou ferida após uma colisão envolvendo uma caminhonete e um caminhão na madrugada de domingo em Caçador. O acidente foi registrado à meia-noite 50 da SC-350. Segundo a Polícia Militar, os envolvidos estavam em uma caminhonete Mitsubishi L200 e um caminhão Mercedes-Benz Axor, com a Julieta acoplada. Conforme os vestígios encontrados no local do relato, o motorista do caminhão L200 teria invadido a pista contrária e colidido no rodado traseiro da Julieta. Durante o atendimento, os policiais foram informados sobre a existência de uma arma de fogo no interior da caminhonete. No veículo, então, foi localizado uma espingarda calibre 12, acompanhada de 7 munições intactas. O armamento e as munições foram apreendidos. O condutor da L200, um homem de 30 anos, foi encaminhado ao hospital e, por esse motivo, não foi possível colher a sua versão do acidente. O motorista do caminhão de 30 anos não ficou ferido. A caminhonete foi removida ao pátio conveniado. Uma outra caminhonete, só que Nissan Frontier, saiu de pista e pegou fogo domingo em Peritiba, na comunidade de 37 Passos. A Corporação de Bombeiros de Piratuba foi acionada para dar atendimento a essa ocorrência às 15h30 e encontrou o veículo já tomado pelas chamas. O condutor, um homem de 39 anos, não se feriu. As equipes utilizaram 500 litros de água para controlar o incêndio e eliminar possíveis focos estantes. As causas do fogo e do acidente não foi repassada para a imprensa. Uma mulher de 61 anos foi atendida pelo Corpo de Bombeiros após relatar ter sido agredida pelo ex-companheiro na noite de domingo em Cabinzal. A ocorrência foi registrada por volta das 21h10. Segundo o relato da vítima, os socorristas, ela teria ido até a casa de uma amiga quando o ex-companheiro chegou no local. Conforme a mulher, o homem teria danificado o carro da amiga e, na sequência, cometido as agressões. A vítima informou ainda que possui uma medida protetiva contra o ex-companheiro e que, quando, segundo o relato, a determinação teria sido descumprida. A mulher moradora do loteamento Vila Nova, apresentava escoriações nos braços, fratura na mão direita, trauma cervical, torácico, além de se referir a fortes dores abdominais. Após receber atendimento, ela precisou ser encaminhada ao UCI de Joaçaba para atendimentos especial do médico. Todas as circunstâncias dessa ocorrência agora seguem na investigação da Polícia Civil. Uma mulher de 41 anos morreu após sofrer uma descarga elétrica na manhã de domingo na comunidade de Porto Brum, em Concórdia. Ao chegar ao local, os bombeiros encontraram a vítima em parada cardiorrespiratória com queimaduras provocadas pela descarga elétrica. Equipes do SAMU realizaram o procedimento de atendimento e, posteriormente, repassaram a ocorrência ao SAMU. Apesar de todos os esforços de emergência, a mulher não resistiu às lesões. Ela chegou a ser encaminhada a atendimento hospitalar, mas a médica do SAMU confirmou o óbito ainda durante no trajeto ao hospital. Aonde ela levou essa descarga elétrica e os fatos que compõem essa ocorrência não foi repassado para a imprensa ainda. Uma colisão frontal entre uma van e uma moto deixou uma pessoa morta na noite de domingo na 282 em Ervaldo Oeste. O acidente aconteceu às 21h40, nas proximidades da chamada Curva do Passat. Segundo informações da Polícia Rodoviária Federal, a ocorrência envolve uma Master com placas de Rio do Sul e uma CG com placas de Capinzal. O condutor da van de 27 anos não se feriu. Já um motociclista de 35 anos perdeu a vida no local do acidente. Equipes da Corporação de Bombeiros, da Polícia Rodoviária Federal, da Polícia Científica, junto com a Polícia Civil, foram mobilizadas para esse acidente. A área foi isolada para os trabalhos periciais e os procedimentos necessários para a ocorrência. Durante o atendimento, o trânsito ficou lento no local. A ocorrência

0: Seja um bom dia e uma gostosa segunda.
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0: Meus amigos, minhas amigas, segunda-feira, novo dia, agradecemos ao Criador pela bondade, pela gentileza e pelo dia que ele nos concede. É um dia maravilhoso e será, você tem que acreditar. Hoje vamos falar de algo especial e importante. Preste atenção. Um brinde a nós que não, infelizmente, a vida de ninguém a gente cuida, que só queremos crescer e viver a nossa vida em paz. Um brinde a nós que não precisamos diminuir ninguém para nos sentirmos maiores, que não perdemos tempo vigiando a vida alheia, competindo, provocando ou desejando o que é o do outro. Um brinde a nós que só queremos cuidar do que é nosso, trabalhar, realizar nossos sonhos, amar quem nos faz bem, ter paz dentro de casa e dormir com a consciência tranquila. Um brinde a quem já entendeu que felicidade não faz barulho, não precisa de plateia e muito menos da indelicadeza de alguém para existir. Que cada um cuide da sua vida, das suas escolhas, das suas feridas e dos seus caminhos. Nós estamos ocupados demais construindo uma vida que faça sentido, para perder tempo atrapalhando a vida de alguém. E se for para incomodar, que seja apenas porque estamos felizes demais vivendo a nossa vida. Um brinde, boa segunda-feira e abençoada amanhã para você. Que assim seja.
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Bom dia, minha gente querida, segunda-feira maravilhosa. A partir de agora, vamos lá com sol, com alegria no ar e com a energia da catarinense pra gente.

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0: Pedroso Júnior agora na abertura, depois a magia de Dalceu Martins ao longo da manhã no programa da Alegria para fazermos juntos uma grande segunda-feira. E hoje eu quero que você faça o combinado comigo. Sorria, mesmo que dia ainda esteja começando, mesmo que existam problemas, e todos nós os temos, a gente vai escolher acreditar que coisas boas estão por chegar. Vamos juntos, minha gente, o programa da Alegria está no ar e é sempre o maior privilégio estar aqui.
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0: E aí, Ivete Sangalo, vamos dar um recado pra galera? Vamos dar o tom, né? É tempo de alegria, é tempo de coisas boas, sejamos felizes, o sorriso mais bonito do rádio está com você.

0: Começamos o programa da alegria. Valeu, Ivete Sangalo. É tempo de alegria. Boa segunda-feira. Vamos começando bem a nossa semana.
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0: Olha, gente, fiquei hoje pensativo, né? E me fiz uma pergunta quando vinha para a rádio, né? Para o programa. O trabalho doméstico existe há milhares de anos, você sabia? Em sociedades antigas, famílias ricas já tinham pessoas responsáveis para cozinhar, limpar, lavar roupas, cuidar das crianças e organizar a casa. No Brasil, a história é muito ligada à escravidão antiga. Durante o período colonial e imperial, mulheres escravizadas realizavam grande parte dos trabalhos dentro de casa, como cozinhar, lavar, passar, cuidar dos filhos e servir às famílias. Depois da abolição, em 1888, muitas mulheres negras continuaram trabalhando nas mesmas atividades, agora como trabalhadoras remuneradas. Durante boa parte do século XX, o trabalho doméstico ficou associado principalmente às mulheres, especialmente mulheres negras e de famílias nobres, de famílias pobres, perdão. No Brasil, os direitos desses profissionais foram conquistados aos pouquinhos. A Constituição de 88 trouxe avanços e a chamada PEC das domésticas, aprovada em 2013, ampliou direitos trabalhistas. A regulamentação veio posteriormente com a Lei Complementar de 2015. Existe uma curiosidade muito bonita para falar para vocês que me ouvem. Cuidar de uma casa sempre foi muito mais do que limpar. Envolve administrar rotinas, preparar comida, cuidar de crianças, de idosos, de roupas, da casa como se fosse sua, limpá-la bem, cuidá-la bem e muitas vezes ser uma presença fundamental na vida da própria família. Então é exatamente isso. Humanidade, humanizar, empatia. É isso que a gente precisa. Casa arrumada, todo mundo gosta. Mas por trás de uma casa bem cuidada, muitas vezes existe o trabalho, o suor e a dedicação de uma mulher que merece todo o nosso respeito. É isso aí. Curiosidade de hoje dedicada às minhas queridas ajudantes do lar. Boa manhã, obrigado pelo carinho.

0: 4h49.
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0: 8:15 da manhã, queridos. E aí, como é que vai você? Final de semana foi bacanão, legal. Mas o importante, hoje é segunda-feira, nossa porta de entrada. Vamos fazer desse dia um dia simplesmente espetacular. E agora, vamos falar com os nossos amados, né? Chegou a hora.
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0: Nona, aquele abraço carinhoso. E olha uma coisa que eu tô feliz, que as segundas-feiras não é mais lotada de vovôs nos ESFs, né? Estão mais cuidadosos, mais atenciosos com a saúde, estão tomando os remedinhos direitinho, estão se cuidando, estão fazendo atividade física. Isso alegra o meu coração, que é muito bom, viu? É uma informação maravilhosa. E hoje, dia 17 de agosto, tem uma galera de aniversário que a gente celebra com alegria.
1: Parabéns! Parabéns!
0: Grupos Pioneiros do Centro em Bicaré, para dona Carmelina Teles Rodrigues e ao seu Casiane. É Graziane, não vamos errar o nome do seu ao seu aí, né? O Grupo Viver e Sempre Cantar de Lacerdópolis para Zilmiro Boneto, União da Terceira Idade de Catanduvas para Antônio Vergani, o Grupo da Amizade de Barreiros em Erval para Lourdes Ramela, o Grupo Levando a Vida de São Roque Lacerdópolis para Noela Costenaro, o Frei Silvano de Água Doce para Sérgio Caron, o Grupo Primavera de Linha Leãozinho Luziana para Mário Lambi, o Grupo Talismã de Erval Velho para Dilto Escapini, são os aniversariantes de hoje. Então eu digo parabéns, felicidades e muitos, muitos, muitos anos de vida!
2: Viva aniversariante!
0: Viva! Aê! Só alegria e paz nesse dia e amor.

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3: De sobra, galera, bom dia, boa manhã, boa segunda-feira, vamos lá, vamos que vamos, hein? Chacoalha a preguicinha de lado aí, segunda-feira é o dia, vamos detonar. Vamos com alegria, com aquela energia, com aquela vibe boa da catarinense e vamos saber o que que o horóscopo nos apronta para hoje.
4: E agora, vamos conferir as previsões astrológicas para hoje. Áries, de 21 de março a 20 de abril.
3: Quanto mais emocional for a situação, menos útil será agir por impulso, viu? Antes de iniciar uma conversa difícil, tente entender o que realmente está te incomodando. Às vezes o assunto aparenta não é o verdadeiro problema. A empatia em casa é mais importante ainda. Família, galera, não existe nada mais importante do que a família. Nunca esqueçam disso. Tudo vem depois disso. Pode ser um daqueles dias para você, touro. Pequenas coisas ganham proporções maiores dentro da cabeça. Um comentário, uma demora na resposta a uma situação mal explicada pode gerar interpretação distorcida. Então, você vai precisar hoje conversar, ajustar, entender as coisas, tá? Gêmeos, talvez você perceba que imaginou um cenário, uma resposta ou um resultado e a realidade acabou seguindo outro caminho. Isso não significa que algo deu errado, apenas que as coisas estão sendo construídas de forma diferente do que você prevê, mas nada está perdido. Olá, caranguejinha, pode existir uma vontade de proteger aquilo que considera importante, mas também uma tendência a reagir antes de entender completamente a situação. E aí ferrou. Hoje vale muito ouvir a própria sensibilidade sem deixar que ela assuma o volante sozinho, né? Tem gente que é grossa por natureza. Tem gente que é estúpida por natureza. Tem gente que fala e não ouve. Assim é a vida. Nós precisamos inverter isso. Saber ouvir, saber conversar, saber dialogar, saber resolver. É mais ou menos isso. Daqui a pouquinho, Leão e a galera no programa da Alegria com a gente. Pode esperar que tem mais pra você.

0: Dias de sol, valeu, galera. Começamos bem, segunda-feira, Jorge e Matheus. E aí, como é que vai você?
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0: 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Bota alegria nisso.
1: Só aí, gente, aquela vibe incrível e maravilhosa da Catarinense, a sua rádio, a melhor do sul do Brasil e o seu programa da alegria, o melhor conteúdo do rádio, vamos juntos. 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Pode escrever isso aí, viu? 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E agora, vamos rodar, meus queridos. Para você que tá no trecho, para você que já tá na atividade, é segunda-feira, terminou a moleza do dia. Como se a galera do trecho descansasse, né? Eita, nós, não tem jeito. Uns param, outros trabalham e a vida segue e o Brasil anda. Quem está na linha comigo? Oi, bom dia.
2: Bom dia, marido. Tudo certinho com você, amigão? Tudo passo bem, por aqui.
1: Fala aí.
2: Manda uma música pra nós, fazendo favor. Ah. Pode ser aí em Nova York, na voz de César Menotti Fabiano. E eu ofereço essa música pra todos os ouvintes, pra vocês e da rádio, pro Rampão, pro Bocage, pro tio Augusto, com todos os colegas aí da rodagem aí, e pro povo do Chapéu Virado, beleza, amigão? Um bom dia, uma boa semana, tudo de bom?
1: Tudo de bom, meu querido. Valeu, Leandro Mauli, como é que tá você? Bom dia, irmão. Tem mais gente aí, não, seu Martins? Então, vou mandar um abração pra geral de Azer, que tá na sintonia, mandar abraço para Juliano Zampeva, que voltou enlouquecido do Paraná. O que que umas férias fazem, hein, Juliano? Negócio é trabalhar agora, né, irmão? Bom trabalho, tudo de bom aos operadores de máquina pesada. E a moda que a gente escolheu hoje é algo maravilhoso. Vamos lá com Christian Ralph, Nova York.

Valeu, minha gente querida e maravilhosa. Obrigado sempre por você estar aqui ouvindo. E essa música aí dos Minotti que eles cantaram, mas a gente rodou com o Christian Ralph. Sabe que essa com o Christian aí é coisa linda, né? Nova York, 8h40. Boa manhã, grande dia. Daqui a pouquinho a gente volta com o programa da alegria pra você.

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7: Só aí, meus amigos queridos, de volta no Programa da Alegria, 8h46, mandando um abração para meus amigos Geleia e Eloá. Chegando na Bahia, chovendo e calor. Bahia é isso, né, gente? Chove, mas o calor parece que não passa. E aí, estão chegando por lá, meus queridos, estão mandando direto da Bahia um mega abraço pra família, desejando um dia abençoado, cheio de luz, cheio de amor aí pro pessoal aí na região de Treze Tílias. Valeu. Obrigado, Geleia. Obrigado, Eloá. Tudo de bom. E a família também, que está por aqui, sempre acompanhando a catarinense. Aquele abraço. 8h46.
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7: Hoje, meus queridos, Leão, nem tudo precisa ser resolvido imediatamente. O dia favorece a boas conversas reservadas e momento de reflexão. Você não está atrasado por esperar um pouco mais para agir. Contato com a natureza, com as artes e com aquilo que traz inspiração pode ser bastante renovador. E isto é bem legal, né? Tudo bem com você, Virgem? Se liga aí. Uma amizade ou situação coletiva pode exigir mais compreensão do que julgamento hoje. Talvez alguém esteja passando por algo que você desconhece ou simplesmente enxergando a vida por outro ângulo. Antes de assumir intenções, tente ouvir a história completa. É melhor assim. Falo com Libra. Hoje vale tomar cuidado para não carregar responsabilidades que não são suas. Existe uma diferença importante entre ajudar alguém e assumir um peso que a outra pessoa deveria estar aprendendo a administrar. Entendeu a diferença aí? Que é seu, que é do outro. Conversas honestas sobre limites podem ser bem saudáveis e bem, mas muito bem para a sua saúde também. Escorpião, se liga aí. Você pode perceber uma distância entre aquilo que imaginava ou aquilo que está acontecendo na prática. Em vez de interpretar isso com frustração, tente encarar com um ajuste de perspectiva. O dia favorece aprendizados importantes, especialmente ao aceitar mudar de opinião, viu? Sagitário e a turminha, a gente fecha daqui a pouco o astral da segunda-feira.

isso aí, galera, que coisa mais linda, 8h51 e o Dance, Joaçaba, meu Deus, sucesso mega absoluto de público, de qualidade, de grupos, de bailarinos, de companhias que vieram, foi simplesmente maravilhoso. Parabéns a toda a organização da Prefeitura Municipal, né? A todos os grupos da nossa região que evoluíram, meu Deus, quanta gente talentosa a gente tem por aqui, tá louco, gente do céu, parabéns a todos os participantes, prefeitura tá vibrando com o sucesso do Dance Joaçaba, e o prefeito Sartori me dizia no final de semana, Marildo, ano que vem será maior ainda, vamos investir mais, será muito maior o Dance Joaçaba, olha só, essa é exclusiva para vocês, viu? Olha, daqui a pouquinho, galera, no programa da Alegria, a gente vai voltar, mas atenção, atenção, foi encontrada uma carteira com todos os documentos de Marcos H. Costenaro. Marcos Costenaro, entra em contato com a gente aqui, que sabemos aonde está a sua carteira com tudo. Perdeu no interior a carteira com tudo, imagina a dor de cabeça do sujeito. Liga aqui na rádio, que a gente sabe onde está, vamos te ajudar, tá? Foi encontrado um celular preto da Samsung perto do Campus 2 da UNOESC. Também uma alma do bem encontrou e trouxe aqui na rádio. Você vai identificar e vai receber o celular. Foi perdida uma chave de carro Peugeot entre a rua Laurentino Rupi e a Casa Lúdica. Se alguém encontrar, deixa aqui na rádio, por favor. Vamos começar a semana fazendo bem, deixando o dia muito mais leve.

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1: Você sabe como funciona o Sistema CNA, FAESC, Senar, Sindicatos Rurais? Em âmbito nacional, a CNA é a voz institucional do setor agropecuário, com atuação junto aos poderes públicos, na defesa de políticas para o campo e na elaboração de propostas voltadas ao desenvolvimento do agronegócio. Em Santa Catarina, a FAESC representa os interesses dos produtores e articula ações estratégicas para o setor produtivo. O Senar atua na formação profissional, na promoção social, na assistência técnica e gerencial, entre outras ações. Já os sindicatos rurais formam a base do sistema nos municípios, mantendo contato direto com os produtores, identificando demandas locais e mobilizando o setor. Juntas, essas entidades trabalham para fortalecer o agronegócio. 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

0: Legal, né, gente? 8 horas 57 minutos da manhã. Obrigado pelo carinho, obrigado pela energia. Nós estamos atrás de uma casa. Alguém que tiver uma casa para alugar com urgência para 7 pessoas. São 4 adultos e 3 crianças, tá? A família precisa realmente urgente, porque é aquela casa do bairro Santa Teresa que está, digamos, interditada pela Defesa Civil e vai ter que ser tudo organizado. Isso vai demorar mais ou menos quase um ano para ficar pronto. Então, a família precisa de uma casa para morar, tudo certinho. Há um comprometimento de pagamento da Prefeitura Municipal, tá tudo delineado. É uma questão de urgência. Se você puder ajudar, me avisa aí que você tem essa casa para alugar e a gente vai entrar em contato com eles e com a Prefeitura Municipal, tá? E agora, dá o seu, os últimos signos de hoje.
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0: Talvez surja uma situação que exija mais vulnerabilidade do que você costuma demonstrar. Nem sempre é confortável admitir dúvidas e inseguranças, mas pode existir força justamente na honestidade. Aí é que está a diferença. Tudo bem, Capricórnio? Hoje o risco de mal-entendidos está maior. Antes de concluir que alguém quis dizer determinada coisa, confirme com calma. Antes de fazer fofoca, antes de responder a qualquer coisa, tente procurar os fatos, se inteirar, aprender. Um pouco mais de diálogo e empatia pode evitar desgastes completamente desnecessários. Estou falando com você de Aquário. O dia favorece ajustes de rotina, mas sem perfeccionismo. Talvez você perceba que alguns planos precisam ser adaptados ou que determinada estratégia não está funcionando tão bem quanto você imaginava. Em vez de insistir, pare para pensar, flexibilize, mude e bote planos em ação. Você vai ver que tudo vai dar certo lá no final. Olá, peixes! Você provavelmente vai perceber mais facilmente o clima emocional das situações hoje. Isso é uma qualidade, mas também pode levar a absorver.

0: ver sentimentos que não são seus. Antes de assumir a responsabilidade pelo bem-estar de todo mundo, pergunte-se como você está hoje, se pode ajudar ou ser ajudado, viu? Boas vibrações, horóscopo volta amanhã. Curta sua segunda-feira. Claro que tem, galera. 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
1: Isso aí, galera. 9:05 da manhã. Não tem tempo ruim, hein? Segunda-feira, começo de semana. Quero botar alegria nessa cara linda. E vamos ver uma galera que tá de bem com a vida. Eu adorei a frase que eles falaram pra mim. Escuta aí, ó.
2: Bom dia, Marildo Monteiro. Aqui é o Catatal de São Paulo, trabalhando na Cozinha Nobre. O programa tá animado hoje, até a tristeza pulou de alegria aqui hoje. Um bom dia pra vocês, toca uma música aí da Roberta Miranda, qualquer uma. Obrigado, Deus abençoe vocês. Pra mim e pro Célio ouvir aqui, meu parceiro de trabalho.
1: Eita, Catatá, oi Célio, meu amigão! Tá aí, ó, Roberta Miranda!

0: Aí judiou, né, Dalcio Martins? Essa aí é uma judiação, tá louco? 9:09 da manhã na melhor rádio do sul do Brasil.
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0: Bruno, segurança privada destaca as vagas do Cine para hoje, abertura do Cine ao meio-dia. Ajudante de carga e descarga, auxiliar de limpeza, analista de RH, atendente, assistente de vendas, auxiliar de linhas de produção, auxiliar de cozinha, camareira de hotel, caixa de comércio, churrasqueiro, eletricista, encanador, frentista, motorista, entregador, pedreiro, pizzaiolo, servente de obras, soldador, serralheiro, vendedor e muito mais. Este é o Cine. Se você está interessado em trabalhar de maneira séria, pegue a sua carteira de trabalho e boa sorte. Hoje é o dia para você.
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2: Meus amigos e amigas, a partir de agora, em nome de Visa Supermercados e também do Laboratório São Francisco, está começando a provocação da segunda-feira. Bom dia, minha gente querida. Olha, normalmente eu não misturo as coisas. Trabalho, trabalho, família, família. Quando estou em casa, é família. Quando estou no trabalho, é trabalho. Mas ontem eu estava pensando sobre algo muito sério que tem acontecido e que tem incomodado, tem deixado desconfortável não só a sociedade de uma maneira geral, as pessoas de bem, como as autoridades desse país. Hoje nossa conversa começa muito séria, porque tem assuntos que precisam ser colocados na mesa, mesmo quando incomodam. Até quando uma mulher vai precisar ter medo dentro da própria casa? Essa é a pergunta que eu faço hoje. A violência contra a mulher não começa necessariamente com um soco. Às vezes começa com o controle do celular, com o ciúme exagerado, com humilhação. Como você não vai sair? Você não vai usar essa roupa? Você não vai falar com essa pessoa? Depois pode vir ameaça, agressão e, em casos extremos, o feminicídio, que toda hora a gente está falando aqui e ainda se assustando com a forma que acontece. Existe uma coisa que precisa ficar muito clara: mulher nenhuma é propriedade de homem nenhum, para entender. Relacionamento não dá direito de controlar, de ameaçar, de agredir ou decidir sobre a vida da outra pessoa. Mas hoje eu quero provocar também outra discussão aqui na manhã, e eu tenho certeza que meus milhares de ouvintes, que sempre estão atentos a tudo que está em movimento, vão dar a sua opinião. O que acontece depois que essa mulher denuncia? Ela tem onde morar, tem renda para sustentar os filhos, tem apoio da família, tem segurança para não ficar frente a frente com o agressor, tem informação sobre os seus direitos? Porque dizer denuncie é fundamental, mas nós também precisamos perguntar: como garantir que essa mulher consiga reconstruir a própria vida depois da denúncia? E agora vem a nossa pergunta polêmica de hoje, na nossa provocação do dia. Você acha que a sociedade está fazendo o suficiente para proteger uma mulher que denuncia o próprio companheiro por violência? Essa é a pergunta. Responda para mim a partir de agora no WhatsApp da Catarinense, o 98437-7982, que está ao seu inteiro dispor aqui no Programa da Alegria. Dê a sua opinião. Tu acha que o homem tem direito de agredir a mulher? Tem direito de tirar a sua vida? Qual é a sua opinião? Homens e mulheres, por favor, de uma forma muito franca, nós vamos falar sobre isso no Programa da Alegria. Sejam breves, né? Não vamos nos alongar demais com as chamadas, pra gente ouvir bastante gente, o que é a ideia da nossa provocação de hoje, dessa segunda-feira linda e maravilhosa. 9:17. Uma música inspiradora e linda pra você. Vamos lá, sobe o som.

E esses foram Ed Brito e Samuel. Que coisa linda, né? Romance Rosa no programa da Alegria. Um super bom dia pra você. 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
1: Isso aí, galera. Estamos de volta no programa da Alegria, 9 horas 27 minutos da manhã. E a gente quer parabenizar a Casa da Cultura de Erval do Oeste, né? Poxa vida, pessoal lá se deu bem no Festival Dance Joaçaba, né? Gabriel Alberghini, coreógrafo da Casa da Cultura, primeiro lugar, com nota 9.950, danças urbanas, também escolhido o melhor trabalho júnior do festival e também bicampeão 40+, mais um segundo lugar e um terceiro lugar, todos da Casa da Cultura de Erval do Oeste. Quer dizer, a galera lá não tá pra brincadeira não, né, Nelson Martins? Te contar, a galera tá detonando. E aliás, eles estão mudando de lugar agora, né? Essa semana não tem trabalhos na Casa da Cultura de Erval do Oeste, que estão mudando de lugar porque funcionava na antiga ali sede onde vai ser a nova praça. E aí, então, o pessoal essa semana não tem trabalho, mas foram muito bem no festival. Parabéns aí à Casa da Cultura de Erval do Oeste. São 9 horas 28 minutos da manhã. Vamos ao ouvinte. Não se mexe não, hein, galera? Quero discutir contigo esse tema, que é um tema muito importante. Você acha que a sociedade está fazendo o suficiente para proteger uma mulher que denuncia o próprio companheiro por violência? Você acha que o feminicídio é algo normal, que deve acontecer, que a mulher tem que ser agredida pelos homens, que eles têm que se achar dono das mulheres? Qual é a sua opinião aí? Eu quero ouvir aqui no programa da Alegria. Vamos lá, oi, bom dia.
2: Bom dia, Marilda, o Edric tá falando aqui. Eu trabalho com um caminhão, tô passando aqui. Estou ouvindo tua enquete e vou dar minha opinião. Na verdade, a população, né, a comunidade faz pouco e os governistas não fazem nada, né? É bem assim, né? Depois que teve um cidadão aí que liberou arma para todo mundo, daí o feminicídio aumentou, né? Tô vendo o estado de Santa Catarina como é que tá aí, e os políticos normalizam isso, né? Daí tu vê até um líder religioso dizer que Deus fez a mulher para servir o homem, daí tu vai esperar o quê, né? Daí é o que tá dando hoje em dia, né? E a tendência é piorar, né?
1: Éder Maba, a opinião dele, né? E a realidade é essa, as agressões continuam cada vez mais salientes, né? E eu quero ver a sua opinião também aqui no programa da Alegria. Mande seu WhatsApp para nós, 9:29, vamos a mais uma participação, é isso? O seu oi, bom dia.
3: Bom dia, Amarelo do Monteiro, bom dia. Acho que hoje em dia até a lei está ajudando um pouco a mulher. Antigamente, mas não muito antigamente, uns 20 anos atrás, não. Porque eu sofri esse tipo de violência. Apanhei bastante e denunciei para a polícia, mas a polícia não deu importância nesse caso.
1: Naquela época, né? Hoje, se o cidadão fazer esse tipo de bobagem, ele vai pra cadeia, né? Então, as leis mudaram, evoluíram, ainda não o suficiente, né? Mas precisam evoluir, não importa se tem grana ou não tem grana, se tu pode ter os melhores advogados, tem que ir pra cadeia, né? A gente volta daqui a pouquinho com essa discussão. E você, o que pensa? Dê a sua opinião aqui, estamos aguardando você nesta manhã, não saia daí.

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6: Só aí, 9:34 da manhã, de volta. Amigo Luciano mandou para mim assim: bom dia, amigo Amarildo, provocação nota 10. Está muito bom. Vou dar a minha opinião. Sei que estamos em um mundo em mudança. Será que ainda é o costume bater em mulher? O que será que acontece? Sabe, penso eu, se estivesse mais em família. Estamos em um tempo em que a família está desvalorizada, penso eu. E os filhos e as mulheres, os homens, quando um dedo da mão está doente, não arrancamos fora, tratamos e curamos. Então, será que não precisa ser curado as famílias? Tratar homens e mulheres ao mesmo patamar? Será que às vezes a agressão que não se justifica não vem de, às vezes, grito de socorro de alguns homens que são menosprezados na justificativa? Mas como estamos falando em pessoas que não entendem uma comunidade de uma família, será então que não tínhamos que investir mais na família ao invés de tratar só o final, que é a violência? Ninguém é dono de ninguém. Precisamos pensar um pouco sobre, não me entenda mal, não defendo o agressor, mas sim ir no início. Assim penso eu. É a sua opinião, Luciano? Muito justa e muito correta. Família também pode ser tratada, né? Com certeza, desde que o homem queira. Normalmente, os homens acham errado serem tratados. Deus livre você falar que tem que fazer terapia, que tem que procurar ajuda. Não, eu não tô errado, eu tô sempre certo. Pro homem, isso é uma coisa muito séria. Estão redondamente enganados, né? Terapia é a salvação de tudo. Entendam isso, por favor. Continue dando sua opinião, mande o seu recadinho aqui, né? Mandar um abraço pro Celso, obrigado, Celso, pela sua audiência aqui. Bela foto essa aí, né? Bela foto. Martinho Pescador deve ser o bichinho, né? Só esperando o peixinho. É isso aí. Muito obrigado, queridos. Vamos tocar música bonita na manhã. Bruno Marrone. 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

do fundo, do fundo, do fundo do baú, Mariane, Bruno e Marrone, galera, super liquidação da casa do enxoval edredom casal plush com Sherpa, diversas cores, R$288 por R$199. 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É isso aí, Dalcio Martins. Daqui a pouquinho tem mais pra você.

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0: 9h45 da manhã, entretenimento, alegria e discussão séria. A provocação de hoje, estamos tocando no tema, é uma ferida, parece que não fecha, né? O tal da agressão às mulheres, do feminicídio, as justificativas, porque as coisas começam, a gente precisa falar sobre isso, né? Vamos lá, com o ouvinte da Catarinense. Oi, bom dia.
1: Bom dia, Marildo, bom dia aos ouvintes. Eu costumo sempre acompanhar essas provocações que é colocado na rádio aí, e vejo assim que tem bastantes coisas assim, que a gente para pensar. E esse caso de hoje, com certeza a gente para pensar. Porque há muitos anos a gente ouve falar de agressão em mulher, e desde minha infância, inclusive, minha mãe era agredida, e creio que minha avó também, e assim por diante, né? Hoje nós temos leis que protegem, que vejo assim que mudou muito a realidade daqueles tempos para hoje. Eu fui um que busquei a polícia quando era criança para tentar resolver o problema da agressão da minha mãe. E também, como um ouvinte agora falou, que buscou quando foi agredido e não teve amparo. Na verdade, não é que não teve amparo, Amarildo. É que as leis não tinha ferramenta para fazer esse tipo de combate. Então, se ia lá, prendia o agressor, muitas vezes no momento, ele chegava na delegacia, a mulher ficava desamparada, não tinha como resolver os problemas dela, financeiro e da família, acabava por retirar a queixa e o agressor voltava para casa. Hoje já tem a Maria da Penha e tem outros mecanismos aí que podem fazer a diferença.
0: Exatamente, muito bem colocado, viu, Eudes? A estrutura precisa ser preparada. Tem mais gente falando comigo. Oi, bom dia.
2: Bom dia, Marildo. Valmir por aqui. Cara, muito, muito extensa a tua pergunta aí. Esse problema nasce lá dentro de casa, Marildo. Quando os caras são pequenininhos ainda, o menino, a menina, e começam a brigar entre eles, irmão e tal e coisa, e o pai acha bonito o menino bater na menina, e a menina, a parte da mãe acha bonito, não faz nada. Ou seja, educação lá do ninho. Sai de lá. E a sociedade em si, quando se fala se é a sociedade sou eu, você, todos que estão ouvindo esse programa, é a sociedade. Mas como a sociedade tem costume de jogar o problema pro lombo dos outros, ah, não é comigo, deixa pra lá. Ah, não é com meu filho, não tenho nada a ver com isso. É, tem sim. Tem sim, porque amanhã esse teu filho vai ser o marido daquela menina que estava sendo bem educada ou mal educada lá na frente. E aí os problemas crescem. O filho cresce, o problema cresce. E o resultado final é esse aí que você está debatendo hoje. Beleza? Um abraço, bom dia.
0: Obrigado, Valmir. Tá aí opiniões dos nossos ouvintes. Você continua dando a sua opinião e a gente continua ouvindo você. Nosso WhatsApp está liberado. Oi, bom dia.
3: Bom dia, Marildo. É Iris Lins. Em primeiro lugar, eu queria agradecer pela cesta de produtos coloniais que eu fui sorteada sábado passado. Agradecer também aos feirantes, né, os expositores da feira do sábado, que doaram os produtos. Estava tudo muito gostoso. Então, eu quero concordar com o rapaz que deu o depoimento agora sobre tratar as famílias, né? E eu penso também assim, ó, a violência não é só culpa do homem. Porque se o homem se torna violento, alguma coisa falta. E tem muita mulher que consegue contornar o início da violência com inteligência, sabe? De repente, mudar a estratégia do relacionamento. Sabe, eu consegui isso, eu mudei o meu marido. Então, porque tem muita gente que é uma forma de se defender a violência, muitas vezes. Tá certo que tem casos e casos, né? Mas é a minha opinião.
0: Dona Iris, muito obrigado pela participação aqui, viu? São 9h50 da manhã, essa é a provocação desta segunda-feira. C7.
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6: Estamos de volta na Catarinense na manhã de segunda-feira, Programa da Alegria, em nome de Visa Supermercados e Laboratório São Francisco. Esta é a hora hoje da nossa provocação com um tema super bacana. A Vanice manda o seguinte para mim. Bom dia, Marildo. Quero deixar a minha opinião. Homem nenhum tem o direito de bater em mulher. Precisamos falar abertamente sobre o que acontece dentro de quatro paredes. Nenhum homem nasce com o direito de agredir, controlar ou ser dono de uma

0: renda para sustentar os filhos sozinha. Elas aguentam o calvário por amor e proteção às crianças. E quando pensam em sair, surge a chantagem emocional mais perversa que pode existir. O agressor ameaça tirar a própria vida, dizendo: vai culpar a mulher diante dos filhos. Isso é tortura psicológica, é uma prisão invisível. Nenhuma mulher deve carregar a culpa pelas escolhas de um agressor. A sociedade e os serviços de apoio precisam estar ao lado dessas mulheres para dar moradia, renda, proteção, para que elas consigam quebrar esse ciclo. Fica o recado para a nossa comunidade: homem nenhum tem o direito de encostar a mão em uma mulher sem sua permissão, e muito menos para agredir. Vanice de Água Doce, assino embaixo, palavras sábias. A gente precisa refletir e tocar na ferida. Tem mais gente aí, Dalsa, falando, vamos lá. Oi, bom dia.
1: Bom dia, Maria Monteiro, meu nome é Elizabeth da Silva. Ai, amigo, não é fácil, né? Liga a TV todo dia. Quantas mulheres morrem por dia de feminicídio? Tem medida protetiva, só que não adianta, né, amigo? E eu penso muito porque eu tenho minhas netas, minhas sobrinhas, minhas bisnetas. É só Deus mesmo para cuidar dessas mulheres queridas. Tá bom, meu amigo? Fique com Deus, amigo. Tchau.
0: Valeu, dona Elizabeth. 9h56. Seguimos no programa da Alegria. E a sua opinião? Manda para mim aí. O tema é muito importante.

Que coisa mais maravilhosa, Capital Inicial e Samuel Rosa. Amores em vão. Dentro de instantes, voltaremos com a nossa discussão do dia. Você dando a sua opinião de uma forma muito democrática aqui, né? Não saia daí.

0: Não se omita, não se esconda. O que você acha? Opine, né? Os homens se acham donos das mulheres, a agressão, o feminicídio. Qual é a sua opinião? Daqui a pouquinho.
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0: Marcelo, seja bem-vindo, Marcelo. Obrigado pelas notícias. Bom dia.
3: Bom dia, Marido Monteiro. Pretos e pardos representam quase 50% das candidaturas que foram registradas para as eleições deste ano, segundo dados que foram divulgados ontem pelo Tribunal Superior Eleitoral. São 10 mil candidaturas de pessoas pretas ou pardas contra 9.974 de pessoas brancas em um total de mais de 20 mil candidaturas para os cargos de presidente, governadora, senadora, deputado federal, deputado estadual e deputado distrital, além de vices e também suplentes. O sétimo lote do abono salarial referente ao ano base 2024 começa a ser pago nesta segunda-feira do PIS para 4 milhões de trabalhadores. No calendário atual, o benefício varia de R$ 136 a R$ 1.621, de acordo com a quantidade de meses trabalhados no ano base 2024. O Grupo Casas Bahia anunciou na noite de ontem que entrou com pedido de recuperação judicial na Justiça de São Paulo. A medida inclui a própria companhia e outras 9 empresas do grupo e tem como objetivo reorganizar as finanças, renegociar cerca de 17 bilhões em dívidas e garantir a continuidade das operações.
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3: O Joaçaba Futsal conquistou uma importante vitória fora de casa pela Série Prata do Campeonato Catarinense. Na noite de sábado, a equipe venceu Saudades por 5-3 no ginásio Teodoro Rosa em Saudades. O confronto foi válido pelo retorno da competição estadual. Os gols do Joaçaba foram marcados por Guilherme, William 2 vezes, Dimas e Ceará. Com o resultado, o Joaçaba Futsal chegou aos 23 pontos e ocupa a quarta colocação na tabela de classificação, mantendo-se entre as equipes que brigam pelas primeiras posições. Eram essas as informações da redação para o programa da Alegria, Marcelo Santos.
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0: Isso aí, galera, segunda-feira, sua linda e maravilhosa, bom dia. Falaram do Grêmio na hora do esporte aí, deram o resultado do Grêmio? Ah, pois deram, né? 3-0 tomaram do Atlético Mineiro ontem. Pelo amor de Deus, hoje tem o Inter, né? Vamos falar baixinho, Inter e Remo hoje, vamos ficar quietinho, só vamos falar amanhã, né, Dolceu? Vamos deixar pra amanhã, vai que nós tomamos um coco hoje do Remo em casa, aí, daí quebrou tudo, né? Estamos de volta, meus amigos e amigas, com todo carinho, com toda energia e com astral da Catarinense, em nome de Visa e em nome do Laboratório São Francisco. Então, gente, vocês acham que os homens acreditam que são donos das mulheres? Estão aprendendo que isso não existe mais ou ainda estamos muito longe disso? Qual é a sua opinião, na geral, sobre feminicídios, agressões, todas essas questões que envolvem as situações no dia de hoje, hein? Então, tô recebendo aqui para começar a hora do Nevonete, disse assim: bom dia, Marildo, feliz segunda-feira. Educação é para todos. Todos têm que ter educação de berço. É o que eu acho. Talvez os problemas de hoje estariam resolvidos. Dona Ivonete Fernandes de Três Etilhas, grato pela sua participação. Aqui, nosso ouvinte diz assim: André escreveu o seguinte: sofremos muito. Por 40 anos, minha mãe suportou por nós filhos. Meu pai era alcoólatra, quebrava tudo dentro de casa. Crescemos vendo isso do lado da nossa mãe, mas não é por isso que nós, os filhos, estamos fazendo igual. Nunca faremos igual. Esse é um exemplo muito errado. Nós queremos algo muito diferente para as nossas famílias. Beleza, Andréia? Obrigado pela participação e por sua opinião também na polêmica dessa segunda-feira sobre os feminicídios, agressões dentro de casa, né? O que fazer para resolver a situação? Continue mandando o seu áudio. Se possível, nós vamos ouvir uma especialista também sobre essa questão para dar uma luz pra gente, né? Daqui a pouco no programa. São 10:07. Não saia daí.

0: 10:11 da manhã. Obrigado pelo carinho. Vamos em frente, Dalsan. 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

Isso aí, galera, de volta na Catarinense, no programa da Alegria, estamos de volta, são 10h15 da manhã, deixa eu mandar um oizinho, né, para todo mundo que se liga em toda a nossa imensa região, obrigado pelo carinho de você estar pertinho da gente, ouvindo a Catarinense, reta final da participação dos ouvintes, teremos a opinião daqui a pouquinho de uma psicóloga sobre o tema de hoje, que nós falamos aqui, né, muito importante, e vamos lá, né, Dalceu, com a galera dando o seu bom dia no programa da Alegria. Dá bom dia e dá sua opinião também, né? Não tem problema nenhum. 10h16, enquanto a gente fala, liga para a nossa psicóloga, vamos ouvir uma musiquinha aí para a gente fechar o programa em seguidinha.

0: faltava.
1: Wilson e Soraya, feitos um para o outro no programa da Alegria. E quando a gente traz provocação polêmica no programa, que às vezes foge do conhecimento da gente, de opinião jornalística, mas ouvir o povo é algo fantástico, gente. E eu convidei a Lene Sagin Pelotone, que é psicóloga em nossa cidade, e ela é uma espécie de consultora do programa da Alegria. Sempre que ela tem um tempo, ela opina nessas questões de uma forma profissional e que são bastante polêmicas nos dias de hoje. E hoje ela fala também sobre o que nós discutimos aqui no programa. Agradeço, Lene, seja muito bem-vinda. E aí, o que dizer nesses casos? Bom dia.
2: Bom dia, Marildo. Bom dia, ouvintes do programa da Alegria. Tudo bem?
1: Tudo certinho.
2: Olha, é um assunto realmente polêmico, né, Marildo? Porque parece que a nossa sociedade normaliza há muito tempo, uma questão cultural, normaliza que a violência doméstica. Eu considero alguns fatores, como vocês já comentaram no programa, que certos homens têm, primeiro, contexto é o ambiente que a pessoa é criada. Então, a pessoa é criada numa situação onde existe a normalização da violência doméstica, e quando adulto, ele pode escolher entre ser um agressor ou não ser um agressor. O problema é que poucas pessoas fazem essa escolha. Normalmente, as pessoas agem, vivem a vida de forma inconsciente, né? Mas o que que leva um homem a agredir a mulher? É justamente essa dificuldade de lidar com a frustração, com o ciúme, essa falta de regulação interna, essa necessidade de controle. E também um outro aspecto importante da gente dizer, a violência ocorre porque o homem, ele está inserido no contexto, e a mulher também, muitas vezes, ela cresceu num lar onde existia a violência doméstica e ela passou a normalizar internamente aquela situação e ela se sujeita. É? Então, a mulher também é a vítima, ela é vítima já na sua própria criação. E depois ela tem a dificuldade de se colocar, de ter um autoestima, um amor próprio e dizer que ela não merece ser tratada dessa maneira. É? Mas outra situação é que o agressor, geralmente, ele afasta a mulher da família, dos amigos. Como vocês comentaram no programa, começa dizendo: você não pode usar essa roupa, você não pode ir a tal lugar, você não pode falar com essa pessoa. Porque a violência não começa na agressão física. A violência psicológica, ela começa no domínio, no controle. E existe, Amarildo, um ciclo para a violência doméstica. O agressor, primeiro, ele comete a violência, depois ele pede desculpas e depois tem a fase do carinho. Esse ciclo vicioso e altamente tóxico, ele ocorre justamente para segurar a vítima, porque se for uma coisa somente ruim, ruim o tempo todo, algumas pessoas caem fora da relação abusiva. Mas como existe a violência, depois vem o arrependimento, o pedido de desculpa e o período de carinho, a mulher, ela vai ficando pensando: não, ele vai mudar, eu vou dar mais uma chance. E cada vez mais que ela vai cedendo, o agressor, ele vai ganhando mais força, porque ele começa a ter o domínio maior da situação, né? E daí a gente pode se perguntar, Marildo, por que que a mulher se sujeita a esse tipo de situação? Por que que ela não cai fora antes, né? Existe a dependência financeira e a dependência emocional. E como eu comentei também, isso da normalização na criação da mulher, né? Então, a pergunta é: a sociedade está fazendo o suficiente? Eu acredito que não. Mas também existe um fator que vai além da casa, vai além da situação, porque o que que as pessoas de fora podem fazer para mudar aquela situação? Então, no meu ponto de vista, é uma questão cultural. A mulher, ela precisa ser ensinada desde criança a se sentir segura, amada e respeitada, e os meninos têm que ser ensinados a respeitar. Quando se existe essa questão de rotina, de normalização da proteção da mulher, então a gente vai conseguir isso a longo prazo mudar a situação, né? O que que ocorre muitas vezes? A mulher denuncia a agressão, depois ela vai lá e retira a queixa, muitas vezes, né? Não sei, parece-me que a lei está mudando quanto a isso, que agora quando a mulher retira a queixa, ela... A denúncia vai continuar, mas eu não sei te dizer, Marildo, se essa lei já foi aprovada. Mas existe essa situação, então é um passo a mais para proteger a mulher. Mas eu acho que tudo nasce na família, de como a gente é criado. De como o menino é criado, de como a menina é criada. Então as famílias têm uma grande responsabilidade quanto a isso, né?
1: Verdade. Teremos uma solução para o que está acontecendo hoje, na prática, na tua opinião, é complicado?
2: E temos sempre que buscar uma solução, na minha opinião. Não podemos nunca desistir. Então, eu acho que o poder público, ele pode fazer mais instrução, instruir melhor homens e mulheres. Imagine que se nas empresas, por exemplo, existisse palestras de vez em quando sobre a violência doméstica, que o homem ouvisse como que ele deve tratar a mulher, que a mulher ouvisse como ela merece ser tratada, que nas escolas houvesse esse tipo de ensinamento. Então, se a sociedade ela abranger todas as etapas da vida do sujeito, eu acho que é como o conhecimento com a informação. Quanto mais informação, melhor. Nós temos situações, por exemplo, de comunidades mais isoladas, onde fica tudo lá velado. A violência ocorre, ninguém fica sabendo porque ninguém está perto. E aqui, e nesses lugares, eu acho que é pior ainda. Porque as pessoas, elas têm vergonha até de denunciar, elas têm vergonha de dizer que a mulher tem vergonha de dizer que apanhou, a mulher tem medo de ser abandonada. Então, tem muitos fatores envolvidos. Mas eu, na minha opinião, Marildo, é uma questão de instrução e de poder público mesmo ser mais atuante, né?
1: Lene, super obrigado pela tua observação técnica e profissional aqui sobre a nossa provocação de hoje, que é sério, né? Não dá para deixar isso avançar mais. Temos que regredir nessa questão. Obrigado e um bom dia. Muito bem, essa foi a nossa provocação de hoje. Uma conversa difícil, mas necessária, porque respeito não é favor, liberdade não é privilégio e relacionamento não é posse, queridos. Mulher não é propriedade, mulher é dona da própria vida. Ouvimos você, ouvimos a sua opinião. Aqui no Programa da Alegria a gente gosta de falar de coisas boas, mas também acreditamos que para construir um mundo melhor, algumas verdades precisam ser ditas. Sempre com respeito, consciência e humanidade. 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Continua aqui. 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E nós voltaremos daqui a pouquinho no Programa da Alegria.
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0: Isso aí, galera, 10 horas 31 minutos da manhã. 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A funerária Frei Bruno comunica com pesar o falecimento do senhor João Maria Moreira, ocorrido ontem aos 89 anos. Seu corpo está sendo velado na capela da funerária Frei Bruno, na rua Tiradentes, em frente à delegacia de Joaçaba, com celebração de despedida hoje, 15:30, na própria capela, seguindo logo após pelo cemitério da comunidade da Barra Fria, Erval Velho. Comunicamos com pesar o falecimento do senhor João Maria Moreira.
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0: 9h49.
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10 horas e 35 minutos da manhã, gente, que você tenha um dia cheio de alegria, um dia cheio de coisas boas, de energia boa, de boas vibrações, sempre é um prazer estar com você aqui. 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Muito obrigado pelo carinho. Você quer tomar erva mate tertúlia? Então, se prepare, faça uma frase maravilhosa falando da tertúlia e mande o seu áudio. Os três primeiros, eu e Dalceu Martins, vamos escolher qual é a melhor e vamos dar 2 quilos de tertúlia para você. Beleza? Manda aí, pensa, não tenha pressa. Faça uma frase com tertúlia, chimarrão, você, família, e manda pra nós. Os três primeiros, a gente escolhe o melhor, e aí é só vir buscar a tertúlia aqui na rádio. Que mamata! 10h37 da

0: É isso aí, gente querida. No programa da alegria, nós ouvimos essa música bacana, né? Já temos um ganhador, não, seu? Daqui a pouco a gente vai trazer a ganhadora, né? Aí, nossa, quanta coisa bonita. Galera da Tertúlia ia adorar as frases aí. Meu Deus, não saia daí. 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

0: Chamar de amigo, essa é a manhã da melhor rádio, do programa da alegria, da melhor vibe. Vamos à promoção Tertúlia aqui do programa da alegria. Primeira ganhadora de hoje mandou esta frase, eu e o Dalceu escolhemos.
1: Ildo, bom dia, quero ganhar erva mate Tertúlia, que aqui só temos erva mate Tertúlia para tomar chimarrão.
0: Ela mandou uma foto de um pacote de Tertúlia, de uma cuia, né? Bem bacana, de uma térmica, bem legal. E a Magabe provou, levou. E a outra ganhadora foi uma frase que eu achei maravilhosa, além da foto perfeita, né? Tertúlia na cuia. Tradição no coração. Quem mandou foi a Dionara Brandalize. Cada uma leva 1 quilo de tertúlia. Pode passar em horário comercial na emissora. Vocês têm 2 dias para retirarem o prêmio aqui na rádio.

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7: 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E agora, vamos alegrar o seu coração.

0: Galera do meu coração, no programa da alegria, ouvindo a vida quando eu voltar. Parabéns, parabum, pra você agora? Então dá o play do seu.
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0: Hoje estamos homenageando na agenda do aniversariante seu Paulino, que completa mais um ano de vida lá em Água Doce. Parabéns da filha Terezinha, do genro Fábio e da netinha Thaís. Em Ervaldo Oeste, a dona Maria Terezinha, completando mais um ano de vida, de toda a família, com todo amor e carinho. E em Joaçaba, o Paulo Roberto recebe o carinho da mamãe Eva e do pai Pedro. Parabéns, felicidades e muitos anos de vida! E hoje, Daniel, né? Pra ser feliz.

0: obrigada, valeu, Delmar, valeu, Dona Ivete, obrigado, meus queridos, parabéns aos aniversariantes de hoje. Agenda volta amanhã, combinado? Vem aí o show de bandas a milhão por hora.
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7: E aí, meninos e meninas, alô criancinhas, alô pai, mãe, vôs e vós, alô família. Estamos chegando na Catarinense para detonar a partir de agora com um show de bandas, com muita alegria até ao meio-dia. Sempre é um barato ter você aqui na melhor rádio do sul do Brasil e o show de bandas que começa hoje com terceira dimensão.
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0: Em terceira dimensão e Luizinho, uau! É... O que a gente vai fazer aí? Deixa eu falar de ofertas. Ofertas, promoções, é sempre bom, hein, galera? 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
1: 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Hora 11:11, os familiares da senhora Enefrida Freiberger, ainda concernados com seu falecimento, agradece aos parentes e amigos e a todos que fizeram parte desse momento da partida pelas manifestações de carinho, apoio e solidariedade nesse momento de dor. E convidam para a missa de sétimo dia, que será celebrada amanhã, dia 18, às 19 horas, na Igreja São João Batista, em Luzerna. 11:12.
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0: Segunda-feira da alegria, da energia boa pra dar aquele gás a semana inteira, né, gente? Segunda-feira é a porta de entrada. Começou bem, termina bem. 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Eita loucuragem no programa da alegria. Vamos ver quem é que vai falar comigo aqui no show de bandas agora. Oi, Rampa, você não tinha aparecido hoje, né? Bom dia.
1: Bom dia ali, meu amigo Amarildo Monteiro. Quem fala o Rampão do Transporte do Suco do Lagarto aí. Manda pra nós aí no show de bandas aí. Manda passarela aí, é o Pix. E manda aí pro nosso amigo Vasco aí, pro Leandro Maule aí. Hoje de manhã não consegui mandar o recado aí, mas tô retribuindo aí pra eles aí. Vocês é uma ótima semana a todos aí, uma proteção divina, um abraço, tudo de bom.

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12: Só aí assolando a sua manhã com alegria e energia boa da Catarinense para quem está no trabalho, para quem está em casa, para quem está preparando aquele almoço delicioso, simplesinho, mas gostosinho. Pelo amor de Deus, muito obrigado. Bom dia, Naldo. Como é que tá, meu irmão? Pediu aí Tchê Chaleira e Rainha Musical. Obrigado, querido. Tudo de bom aí. Boa manhã pra você, Nelson. Sajinha, aquele abraço. Miriam, qual é o recadinho de hoje? Bem-vinda, bom dia.
13: Bom dia, Marildo. Tudo bem?
12: Tudo
13: é
12: ótimo.
13: A Miriam Vem, Santa Jaborá.
12: Tudo ótimo.
13: Fala pra nós a música dos atuais, Vida Cor-de-Rosa. Ofereço pra todos os ouvintes que estão ligados à Catarinense, pra vocês irem da rádio. O meu marido Ademar Rempel, para o nosso corretor de seguros de Jaboral, Vanderlei Ferrari e toda a sua família.
12: Tá.
13: E para todos que gostarem da música, e uma ótima abençoada segunda-feira a todos.
12: Amém. Para vocês também. Também um oizinho para Karina Recalcati. Bom dia, Karina. Obrigado pela audiência. Ivo Sobrinho, obrigado pela audiência aí, tá, queridão? Tati Oliveira também, aquele abraço. Dona Tere, deixa eu ver quem mais mandou um áudiozinho. Cristiane, valeu. Vamos de Tia Chaleira então? Vamos arrebentar aí, tá aí, ó.

0: É isso aí, minha gente, levando alegria a essa catarinense, aquela energia boa dessa manhã linda de segunda-feira. 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
5: Isso aí, galera, são 11:32 da manhã pra quem tá chegando agora, viu? E essa musiquinha aí, é, pra quem sabe dançar, não é fácil não, né? Tem gente, eu sei dançar valsa, sabe muito. 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O pessoal já está trabalhando desde já, que legal, né? Então vamos atender a turma que pediu os atuais aqui no programa da Alegria. A música é super mega linda. Deixa eu mandar um abraço aos meus queridos amigos, Dona Elaine e seu Valdir e a família em Campo Belo do Sul. Valeu, bom finalzinho de manhã aí também, viu, gente? Música.

0: E esses foram os atuais, vida cor-de-rosa bem bacana, hein, né? 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
4: 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Minha amiga Vera, de linha bonitinha, pediu o Flash Star, que a gente destaca a 160 por hora. Vamos ouvir aí, ó.

0: É Allianz Blau, 11h46. Calma, se acalma, é só segunda-feira sem loucuragem nesse programa, pelo amor de Deus. Só segunda-feira, homem. Deixa eu mandar um abraço pra amiga Simone, né? Ficando mais velha, que Deus abençoe. Esse é um privilégio, né, querida? Tudo de bom pra você, que Deus te proteja sempre. Felicidades. Manda um abração pra Tatiane, pra Cristiane, pra Vanessa Ferrari. Meu Deus do céu, quanta gente nesse programa. E vamos de Danúbio Azul pra arrebentar a boca do balão aí, ó.
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Isso aí, galera, 11:50 da manhã. Valeu, Danúbio. Esse é o Show de Balas. Bom dia, Marildo, tudo bem? Tudo bem. Gostaria de mandar uma música para minha família, a família Valério e Dalla Costa. Pode ser a próxima. Obrigado. Boa semana para vocês. Quem mandou foi a Márcia Dalla Costa. Valeu, família. Obrigado pelo carinho de vocês aí. Bom finalzinho de manhã para todo mundo, né? Aliás, quero aproveitar e mandar um oizinho também para quem está chegando agora na finaleira do programa. Essa música, eu acho ela de muito bom astral, né? Então vamos agitar aqui, ó.

0: Aê, pra você, no astral da catarinense, a dançar a música de Porto do Som. Bom, saindo de Mansinho, então, em mais uma manhã. Claro que sim, meus amigos queridos, minhas amigas, muito, muito obrigado. Começamos a semana super bem. Obrigado pela audiência catarinense, ao programa da alegria. 4:30, Rádio Saudade, a gente se encontra por lá. Fiquem com Deus, bom almoço.
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0: A santa bênção de hoje pelo aniversário de Noela Cossinaro, 91 anos de vida. Toda paz, todo amor, toda alegria e saúde em nome da família aqui na Santa Bênção do Papa. Também para Simone Recalcati, em nome de toda a família e dos amigos, pelo seu aniversário, a santa bênção sendo dedicada na Catarinense. Para Mateus Felipe Fernandes, que hoje está de aniversário, chegou agora a mensagem, em nome dos pais Osmarzinho e Rosana, dos irmãos, com todo amor e carinho, para um menino que é totalmente do bem, né? Para Erefrida Freiberger, sétimo dia de falecimento, a pedido da irmã Terezinha e do cunhado José Decker. Em memória, 74 anos de vida, se estivesse viva hoje, de Terezinha Vale, a pedido da sobrinha Adelina e toda a família. Também a santa bênção para Vicência Zago, em memória, em nome da filha Marilene Zago, dos amigos, da família, a santa bênção dedicada a ela. Para as pessoas que precisam de proteção, de uma palavra de amizade e de carinho, a bênção é dedicada para os doentes que estão internados em casa, nos hospitais, seus familiares. Desejamos uma boa recuperação. Vamos à bênção desta segunda-feira.
2: Pai nosso que estais no céu, santificado seja o vosso nome, venha a nós o vosso reino, seja feita a vossa vontade, assim na terra como no céu. O pão nosso de cada dia nos dai hoje, perdoai-nos as nossas ofensas, assim como nós perdoamos a quem nos tem ofendido. Não nos deixeis cair em pecado.

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0: Campanha eleitoral começa com regras para propagandas. Educação financeira ajuda brasileiros a escolher investimentos de acordo com seus objetivos. Estado monitora risco de reaparecimento do sarampo em Santa Catarina diante de surto nas Américas e casos no Brasil. Meteorologista afirma que El Niño deve ocasionar tempestades severas no estado com pico na primavera. Em cerimônia especial, Noesc celebra os 30 anos de credenciamento como universidade e 58 anos de instituição. Professor Aristide Simadon é homenageado com o título de doutor honoris causa. Conhecidos os campeões da 33ª edição do Dance Joaçaba. Evento ganhará um dia mais na edição do ano que vem. Empresa responsável pelo transporte coletivo justifica reajuste no preço das passagens. Motociclista morre em colisão na BR-282 em Erval do Oeste. Segunda-feira, 17 de agosto, temperatura na 15, marcando 28 graus. 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
2: Direto da agência PD Radar, as informações do tempo com Daniel Panobianco.
3: Início de semana com previsão de ar seco atuando em praticamente toda a nossa região. Isso facilita pela tarde a elevação rápida das temperaturas e ampla sensação de calor. O vento do quadrante norte traz também o ar poluído das queimadas que estão ocorrendo no centro-oeste do Brasil e em países vizinhos como a Bolívia e o Paraguai. Até amanhã, esse tempo monótono, seco e quente vai perdurar sobre a nossa região. A tendência é de que na quarta-feira uma nova frente fria avance trazendo um pouco de chuva e na sequência derrubando as temperaturas. Máximo hoje prevista de 32 graus e mínima na próxima madrugada de 17 graus em Água Doce, Alto Bela Vista, Arabutã, Arvoredo, Campos Novos e Joaçaba. Daniel Panobianco, da agência PD Radar, com exclusividade para catarinense.
2: Campanha eleitoral começa com regras para propagandas. Tribunal Superior Eleitoral afirmou que vai reforçar combate às fake news e limitar o uso indevido da inteligência artificial. Os detalhes com a repórter Joyce Santos.
4: A campanha eleitoral para as eleições 2026 começa oficialmente nesta semana, quando passa a ser permitida a propaganda eleitoral nas ruas e na internet. Candidatas, candidatos, partidos, federações e coligações podem divulgar propostas, realizar comícios, caminhadas, carreatas e distribuir material gráfico dentro dos limites estabelecidos pela Justiça Eleitoral. É o que explica o advogado especialista em direito eleitoral, Alberto Urolho.
5: O objetivo das regras para a campanha eleitoral é garantir o máximo possível um equilíbrio na disputa. Por exemplo, quem já está exercendo o cargo e eventualmente é candidato à reeleição não pode utilizar dos benefícios desse cargo, aquilo que vem e é pago com dinheiro público, não pode ser usado para campanha eleitoral.
4: Na internet, a propaganda é permitida em sites, redes sociais e aplicativos de mensagens, com impulsionamento pago até 1º de outubro. Também são permitidos comícios, alto-falantes e distribuição de materiais, dentro dos horários previstos em lei. A legislação proíbe enquetes eleitorais, propaganda em bens públicos e de uso comum, distribuição irregular de brindes e práticas que possam configurar abuso de poder. Os candidatos que desrespeitarem o estabelecido podem enfrentar uma série de consequências, conforme pontua o advogado atuante em direito eleitoral e partidário, Rafael Morgental.
6: A maior parte dos ilícitos, né, como a gente sabe, os ilícitos de propaganda, acabam gerando apenas uma punição de multa. Agora, quando a gente está falando de desinformação dolosa que visa iludir o eleitor e via de regra isso tem sido feito não para promover candidaturas e sim para atacar adversários, aí nós estamos falando sim na rota de colisão com princípios constitucionais importantíssimos, né, que tem a ver com a autenticidade do sufrágio, com a legitimidade do voto e do processo eleitoral, do poder que está sendo ali constituído. Então, é natural que essas técnicas de desinformação sejam combatidas com veemência e que candidatos possam ser caçados.
4: O horário eleitoral gratuito no rádio e na televisão começa em 28 de agosto e segue até 1º de outubro. Agência Rádio Web, produção e reportagem, Joyce Santos.
2: Obrigado, Joyce. Educação financeira ajuda brasileiros a escolher investimentos de acordo com seus objetivos. Com mais brasileiros diversificando os investimentos, educação financeira ganha espaço para ajudar na escolha das aplicações. Especialista explica como definir objetivos, conhecer o perfil do investidor e começar a investir de forma planejada. A repórter Vanessa Carini tem mais informações.
7: Com mais brasileiros buscando diversificar os investimentos, entender as opções disponíveis é um passo importante para tomar decisões mais seguras. Aplicações como renda fixa, CDBs, LCIs e LCAs podem fazer parte de uma carteira desde que estejam alinhadas aos objetivos e ao perfil de cada investidor. A gerente de produtos e negócios da Ailus Unilus, Daniele Buzzi, explica como a diversificação pode ajudar nesse planejamento.
8: Diversificar é uma das estratégias mais importantes para quem deseja investir com mais segurança. Em vez de concentrar todos os recursos em uma única aplicação, é possível distribuir os investimentos entre diferentes opções, como renda fixa, CDBs, LCIs e LCAs, até fundo de investimentos e aplicações de prazo e rentabilidade diferentes. Essa combinação ajuda a equilibrar riscos e oportunidades, sempre de acordo com os objetivos e o perfil de cada pessoa. O mais importante é contar com orientação para construir uma carteira que faça sentido para cada momento da sua vida.
7: Para quem ainda não investe, o primeiro passo é definir o que pretende alcançar com o dinheiro e conhecer o próprio perfil de investidor. Daniele destaca que não é preciso começar com grandes valores para criar uma estratégia financeira.
8: O primeiro passo é entender qual é o seu objetivo. Pode ser formar uma reserva de emergência, realizar um sonho, comprar um imóvel ou garantir uma aposentadoria mais tranquila. Depois disso, é importante conhecer o seu perfil de investidor, que ajuda a identificar o nível de risco mais adequado. A partir daí, mesmo começando com valores menores, já é possível investir de forma planejada e criar o hábito de fazer o dinheiro trabalhar ao seu favor. O segredo está na constância e no acompanhamento ao longo do tempo.
7: Além da escolha das aplicações, contar com orientação pode facilitar o planejamento e ajudar a evitar decisões tomadas sem considerar as necessidades de cada pessoa. Daniele ressalta o papel das cooperativas financeiras nesse acompanhamento.
8: As cooperativas financeiras têm um papel muito importante porque oferecem um atendimento próximo e consultivo. Mais do que indicar um produto, elas ajudam o cooperado a entender seus objetivos, organizar as finanças e encontrar soluções mais adequadas para cada fase da vida. Esse acompanhamento fortalece a educação financeira e incentiva decisões mais conscientes. Na Ailus Unilus, esse compromisso faz parte do dia a dia. Nossos cooperados contam com orientação especializada para escolher as melhores alternativas de investimentos de acordo com seus objetivos e perfil, sempre com foco no planejamento financeiro e na construção de um futuro mais seguro. Afinal, investir vai muito além de rentabilidade. É investir com tranquilidade, em realização de sonhos e no desenvolvimento coletivo que o cooperativismo proporciona.
7: De Florianópolis para a Rede de Notícias Acaerte, Vanessa Carini.
2: Obrigado, Vanessa. Estado monitora risco de reaparecimento do sarampo em Santa Catarina diante de um surto nas Américas e casos no Brasil. Mais de 22 mil casos foram confirmados neste ano no continente americano, o que amplia a chance de importação do vírus. Santa Catarina não tem ocorrências da doença desde 2020. Confira na reportagem de Cadu Reis.
9: A Diretoria de Vigilância Epidemiológica do Estado monitora o risco de reaparecimento do sarampo em Santa Catarina diante de surto no continente americano. Pelo menos 22 mil casos da doença e 38 óbitos foram registrados neste ano em 17 países, especialmente no Canadá, Estados Unidos, Guatemala e México. No Brasil, conforme o Ministério da Saúde, há registro de 24 diagnósticos relacionados à importação do vírus em São Paulo. Em Santa Catarina, não há casos de sarampo desde 2020 e nenhuma morte relacionada com a doença foi confirmada nos últimos 35 anos. O diretor de Vigilância Epidemiológica do Estado, João Fuch, ressalta.
10: A gente tem vários alertas da Organização Mundial de Saúde, Organização Pan-Americana de Saúde, para a questão do sarampo. A gente tem visto aí um aumento de casos desde o ano passado e especialmente nesse ano. Lembrando que as pessoas que por acaso forem para esses países e voltem sintomáticas, que procurem o serviço de saúde rapidamente, informem sobre a viagem. A detecção dos casos precocemente permite que a gente possa estabelecer as medidas de controle, seja buscando outros casos, seja iniciando um processo de vacinação, para que a gente consiga evitar a transmissão essa doença. Sarampo é uma doença que causa aí febre, pode ter sintomas respiratórios, conjuntivite, manchas pelo corpo. Lembrando que é uma doença altamente transmissível, então as pessoas que são sintomáticas, que estão com o vírus do sarampo, podem passar para várias outras. Então é fundamental lembrar da vacinação, mas para quem está voltando agora desses países, buscar rapidamente serviço de saúde para que a gente possa estabelecer todas essas medidas, né, e evitar novamente uma reintrodução do sarampo.
9: Conforme o Ministério da Saúde, a cobertura vacinal com o imunizante tríplice viral que protege contra o sarampo está em 93% em Santa Catarina neste ano para a primeira dose e 80% na segunda dose. A meta de imunização é de 95%. O diretor de Vigilância Epidemiológica do Estado, João Fuch, alerta.
10: Ter alguns grupos, algumas crianças não vacinadas representam um risco de você ter o retorno da doença. O país tem um certificado de eliminação do sarampo. É claro que mesmo tendo esse certificado, a gente ainda pode ter casos com esses históricos de viagens a outros países, mas certamente para que a gente possa manter isso é importante manter coberturas vacinais elevadas. É uma vacina que está no calendário das crianças, então elas fazem uma dose aos 12 meses de vida com 1 ano de idade, depois fazem um reforço aos 15 meses. Adultos que não tenham comprovação, não sabem se tomaram a vacina, há também uma recomendação para tomarem a vacina, enfim, uma vacina que está recomendada até os 59 anos de idade. Então é importante manter a vacinação em dia, porque isso também ajuda a manter esse status de eliminação da doença.
9: A vacina tríplice viral é um dos imunizantes disponibilizados na campanha nacional de multivacinação, que ocorre ao longo deste mês em todos os municípios brasileiros. De Florianópolis, da Rede de Notícias Acaerte, Cadu Reis.
2: Obrigado, Cadu. São 12 horas e 14 minutos. A seguindo o Grande Jornal, o meteorologista afirma que El Niño deve ocasionar tempestades severas no estado, com pico na primavera. Em cerimonial especial, no ESC celebra os 30 anos de credenciamento como universidade e 58 anos de instituição. Professor Aristides Simadon é homenageado com o título de doutor honoris causa. Conhecidos os campeões da 33ª edição do Dance Joaçaba. Empresa que anuncia no rádio vende mais.
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2: A atuação do fenômeno El Niño deve aumentar as ocorrências de tempestades severas no sul do Brasil nos próximos meses, com atenção especial para o período entre o fim do inverno e a primavera. A avaliação é do meteorologista Maurício Ilha, que fez doutorado nos Estados Unidos e que acompanha a evolução das condições climáticas. Segundo o especialista, a expectativa é de que o El Niño atinja o seu pico de intensidade justamente durante a primavera.
24: A grande preocupação em relação ao El Niño, esse ano em particular, é que ele deve atingir um pico de intensidade em torno da época da primavera. E o fato disso acontecer nessa época é o mais preocupante, pois a primavera, em geral, ela já é uma estação, o final do inverno também, são estações onde as condições para tempestades severas, que incluem aquelas causadoras de granizo, vendavais e tornados, também enchentes, elas tendem a ser maximizadas nessa época. A ocorrência do El Niño, em geral, ela tende a acentuar essas condições favoráveis a tempestades. Nós tendemos a ter um aumento da frequência desse maior influxo de umidade, essa quantidade de umidade enorme e calor que vem da Amazônia, ela intensifica nessa época do ano sob o El Niño. E também existe uma grande variação dos ventos com altitude nessas situações. Essa variação dos ventos com altitude é um ingrediente menos falado, mas importante para as tempestades, pois é ele que vai dar essa rotação, essa severidade maior às tempestades. Tempestades que têm rotação dentro delas são as que produzem tornados, além de granizo e vendavais. Não são as únicas, mas são as principais. Então, essa questão, a questão do El Niño é monitorar o que está acontecendo agora, ver como evolui o sistema, mas a expectativa é que hajam sim mais tempestades e haja talvez um pico de ocorrência delas durante agora a primavera.
25: O pico, você acredita que vai ser em setembro, outubro? Qual que é a tendência, digamos assim?
24: E estatisticamente tende a ser em torno do final do inverno, então pegando parte já de agosto, mas sim, especialmente setembro, outubro, novembro também, pensando, claro, região sul especialmente, que geralmente é a região onde esses fenômenos mais acontecem.
25: A região sul compreende Santa Catarina, Paraná, Rio Grande do Sul. Você acredita que algum estado desses três deverá ser o mais afetado?
24: É muito difícil com assertividade dizer qual deles será, mas certamente o que nós temos visto são a indicação pelos modelos numéricos de anomalias positivas de, por exemplo, precipitação, bem como de outros ingredientes que podem ser associados a tempestades bem nessa região. Então, às vezes, dependendo do modelo que se analisa, às vezes é um pouco mais para o Paraná, às vezes um pouco mais para o Rio Grande do Sul, às vezes bem no meio do caminho em Santa Catarina. Então, existe uma divergência entre esses modelos e à medida que eles atualizam, essa divergência nem sempre é reduzida. Então, nós sabemos que provavelmente será em torno da região sul, que vai, os efeitos serão sentidos mais, mas não se restringe à região sul. Parte do Mato Grosso do Sul, São Paulo, também deve ser afetado.
25: Essas condições severas, Maurício, vão ser, são formadas por tempestades de gelo, vendavais e até tornados, como o pessoal tem falado muito?
24: Exatamente. Especialmente essas tempestades que eu mencionei, que incluem rotação dentro delas, que são, nós chamamos elas de supercélulas. Supercélula, basicamente, é uma tempestade, a tempestade mais intensa possível. Ela é aquela que apresenta uma, nós chamamos de uma corrente ascendente, que é a nuvem em si, com bastante rotação. Essa rotação, ela acentua não só a intensidade, como a longevidade das tempestades. Por exemplo, supercélulas podem percorrer de centenas de quilômetros causando destruição. Essa destruição inclui, então, granizo grande, muitas vezes maior do que 6, 8, às vezes até 10 centímetros. Acumulações de granizo, vendavais, certamente raios, enchentes e, ocasionalmente, tornados. São essas tempestades, na verdade, que vão produzir a maior parte dos tornados intensos.
2: A Universidade do Oeste de Santa Catarina celebrou um momento histórico nesta semana, os 30 anos de credenciamento como universidade e os 58 anos de trajetória da instituição. A data foi marcada por uma programação especial e por uma homenagem a uma das pessoas que ajudaram a construir a história da educação no meio oeste catarinense. Durante o evento, o professor Aristides Simadon, ex-reitor da UESC, recebeu o título de doutor honoris causa, uma das mais importantes distinções concedidas pela instituição. O ex-reitor falou da homenagem recebida.
0: Olha, é uma honra, uma alegria, uma emoção muito grande, porque são 30 anos de credenciamento da universidade, de uma instituição que nasceu por grupo de lideranças da região do Oeste de Santa Catarina acreditar num sonho. E esse sonho está aí realizado. Então, o título que eu hoje recebo é muito mais de toda essa gente, desses pioneiros que acreditaram e que trabalharam e que dispuseram parte da sua vida para criar uma instituição com a finalidade de dar oportunidade e promover o desenvolvimento do nosso Oeste.
1: Como é que o senhor vê as transformações de 30 anos de agora,
0: né,
1: na nossa região?
0: Ah, são muitas. Quando nós iniciamos o processo de universidade em 1990, nós recém tínhamos otorgado a Constituição, tínhamos criado o artigo 170, e o 171 da Constituição do Estado em 89, e nós precisávamos, pela pressão que os jovens e a Oeste de Santa Catarina fazia em função de não ter oportunidade de ensino superior, criar uma instituição, uma universidade, para ter autonomia e aí promover o desenvolvimento. Então nós não tínhamos praticamente nada, não é? Nós fazíamos as coisas a partir das nossas, aquilo que nós tínhamos, o carro era nosso, o deslocamento era nosso, nós mesmos pagávamos as nossas despesas e tínhamos o apoio, sim, dos prefeitos, sobretudo de Joaçaba, de Videira e de Chapecó, e dos deputados e alguns senadores que apoiavam a ideia. E então foi tudo muito difícil inicialmente, mas era um grupo que tinha esperança e acreditava que somente uma universidade poderia dar ao Oeste de Santa Catarina a condição de reter as inteligências e os jovens. E hoje estamos aí com uma instituição que já formou mais de 100 mil 100 mil pessoas, se considerarmos desde o ensino médio até a pós-graduação.
2: Professor Ricardo De Marco, reitor da UNOESC Joaçaba, falou deste momento especial da universidade.
3: 30 anos de história de uma universidade comunitária como a UNOESC, que cravou seus pés aqui no Oeste Catarinense na década de 60 e que se tornou universidade em 1996, que hoje comemora 30 anos, fazendo ensino, pesquisa, extensão em todos os níveis de ensino que nós possamos oferecer, desde o ensino básico, a pós-graduação, a estágios de pós-graduação, de PhD também. No ensino básico, então é uma atuação multifacetada da nossa instituição, que ela se constituiu ao longo do tempo. É um momento histórico para nós, até pela pujança não só da UNOESC, mas também pelo desenvolvimento que a região Oeste Catarinense obteve a partir da criação dessa instituição e de tantos serviços prestados. Também temos a honra de estar homenageando o professor Simadon por toda a sua trajetória, ele que é o idealizador ou fundador de toda essa ideia e que trouxe com ele todo um legado que nós temos a honra e orgulho de dar continuidade.
4: E esses 30 anos de história inspiram aí os próximos anos que estão aí pela frente com muito trabalho para que a UNOESC continue nesse patamar que está.
3: Esse é um grande desafio, nós sempre estamos discutindo o nosso presente e pensando no nosso futuro. Olhar para o futuro, para os próximos 30 anos, especialmente no ensino, é sempre um grande desafio. No nosso país, no qual a regulamentação é sempre um grande entrave para o desenvolvimento em alguns elementos, em algumas áreas da educação, nós temos o desafio de manter uma instituição comunitária que está devidamente regulamentada, que é da sua própria comunidade e que entrega uma prestação de serviço com inovação, com pesquisa, com ensino de qualidade já comprovadamente para toda a nossa região.
2: O 33º Dance Joaçaba chegou ao fim ontem, encerrando mais uma edição marcada por talento, emoção e celebração de dança. Durante a programação, bailarinos, grupos e companhias de diferentes cidades subiram ao palco para apresentar seus trabalhos e disputar as premiações do festival. O secretário de Comunicação, Cultura, Turismo e Eventos, Paulo Kraus, fez sua avaliação do evento, que reuniu um público de mais de 6 mil pessoas.
5: O evento foi um sucesso, né? Superou nossas expectativas. Nós recebemos mais pessoas esse ano, preparamos a estrutura melhor, ampliamos a estrutura que nós tínhamos até o ano passado, né? Para melhor receber, né, todos que vêm para cá. Essa é a nossa característica, né? Para a gente conversar com os grupos, a característica do Dance Joaçaba, além da sua técnica e qualidade, essa questão do acolhimento, da forma como nós acolhemos os grupos fora, principalmente, né? E esse ano nós conseguimos atingir nossos objetivos, né? Tínhamos um evento sem nenhuma intercorrência, um evento com uma qualidade superior, grupos de alto nível estiveram passando por aqui, o público também compareceu, chamou atenção na sexta-feira à noite, mesmo com o tempo ruim, chuva, enfim, o público compareceu na sexta, lotou na sexta-feira à noite, uma coisa que já não vinha acontecendo nos outros eventos na sexta, né? Mas enfim, todos os dias estiveram com o público capacidade máxima, então para nós foi, a única palavra que posso dizer, que foi um sucesso.
2: Conseguiu atingir justamente aquele nível que se esperava a organização, secretário?
5: Sim, sempre tem algumas coisinhas a se melhorar, né? Nós já vemos que o CPJ, pelo espaço, já está pequeno, né? Para o tamanho do evento que se tornou o Dance. Precisamos repensar, temos uma reunião já ainda essa semana para poder avaliar os pontos positivos, negativos, enfim, e o que fazer para melhorar para o ano que vem. Já lançamos também a data do ano que vem, 2027, para que todos os bailarinos possam já se programar para vir para cá, todos os grupos, né? Então a gente já está com essa missão agora de avaliar, ver os pontos positivos e negativos, organizar e já programar o Dance 2027.
2: Para que data já está organizado o próximo evento, secretário?
5: Vai acontecer nos dias 12, 13, 14 e 15 de 2027. Vamos ampliar um dia, né, por questões de, como eu falei, o evento está crescendo muito, cresceu muito já, então a gente vai ampliar mais um dia, começando na quinta-feira e terminando no domingo, né?
2: No mesmo mês de agosto, né?
5: Isso, no mês de agosto. Ah, por que no mês de agosto, né? Antigamente ele acontecia em outubro, setembro, enfim, só que outros festivais acontecem nesse mesmo período. Então nós encontramos uma brecha dentro do calendário, vamos dizer, nacional, regional da dança, onde ali em agosto tinha esse final de semana livre. Então, para a gente poder atrair grupos cada vez melhores para vir para cá, a gente se encaixou num espaço que estava vago. Então, para a gente não competir com outros festivais, não ter competição com outros eventos, a gente programou para agosto. E está dando super certo. A gente está recebendo grupos de alto nível que estão vindo para cá. E para nós isso é muito importante em relação ao evento, né? Um evento conhecido, um evento respeitado, renomado já.
6: Então, para nós é muito importante isso.
2: Eu estava acompanhando aqui a listagem das premiações, né? Uma premiação que foi distribuída em diversas cidades do estado, também de fora do estado, e até mesmo cidades aqui da casa, né?
6: Com certeza, nós temos grupos aqui de alto nível, né? Nós temos grupos aqui que competem em alto nível em várias categorias, né? Também, como eu disse, estamos recebendo grupos de altíssimo nível para competir aqui. Então, o nível do dance, ele subiu muito, ele saiu do festival escolar, que era até 2022, e agora ele está no nível profissional, né? Então, a gente está atraindo grupos de alto nível e isso faz com que, né, isso automaticamente os grupos daqui ou da região também se preparem melhor para poder competir com esses outros grupos, né? Então, para nós é uma alegria que os nossos daqui da casa, tanto Jossá, Berval, Campos Novos, tiveram premiação, né, entre os destaques. Para nós isso é muito importante. Agora, ressaltar também um grupo que veio lá de Jaguarão, lá no final do Brasil, praticamente, a divisa com o Uruguai. Levaram 16 horas de ônibus para vir para cá. Vieram pela primeira vez, se encantaram com o nosso evento também. E um grupo de alto nível. Quem assistiu a apresentação deles viu que era um grupo de alto nível e conseguiu também a premiação desse da classificação dos prêmios especiais. Né?
2: Após o encerramento do festival Dance Joaçaba, a administração municipal já volta as atenções à sequência da programação alusiva ao aniversário dos 109 anos do município. O secretário Paulo Kraus informa.
6: Nós temos os eventos em parceria com as entidades, né, além dos nossos próprios eventos, né, então a partir desse final de semana teremos agora a corrida no autódromo, né, tradicional, corrida dos 109 anos, que vai acontecer nesse final de semana. Também a partir de terça-feira iniciamos o circuito gastronômico, a segunda edição do circuito, aquele evento onde os restaurantes, estabelecimentos criam pratos específicos com a temática e durante o mês inteiro as pessoas podem percorrer esses restaurantes, enfim. Também teremos o Domingo, que vai acontecer lá no dia 30, né? É um evento também focado para a família, em frente à praça da prefeitura, com várias entidades, ativações, atividades para as famílias, né? Música, enfim, várias atividades diferenciadas. Fizemos o dia 30 para não atrapalhar a questão da corrida, para não competir dois eventos no mesmo final de semana, sendo que o dia 30 estava livre, então adiamos para o dia 30, né? E além de outras ações também que estão acontecendo durante esse mês, agora de agosto, e também em setembro teremos a continuação das festividades, né? Teremos a parceria também daquele desafio internacional de futsal, do Jossá Futsal, que é alusivo aos 109 anos, enfim. Tem várias atrações ainda que estão para acontecer durante esse mês.
2: Secretário, para reforçar a questão do feriado, né? O feriado tradicional seria na terça-feira, mas há uma lei ali que o feriado vai ser antecipado, né? O dia de paralisação, digamos assim.
6: Isso, o feriado vai ser na segunda-feira, dia 24, né? Então, conforme o decreto já publicado lá em dezembro do ano passado, nós sempre publicamos em dezembro do ano anterior o que vai acontecer no próximo ano, né? Então, nós temos esse decreto já que estabelece dia 24 como feriado do município, não 25, né? Outro questionamento sobre a questão de não fazer o evento do domingo, que vai ser naquele domingo, não fazer no dia 24, na segunda, mas a gente entende que dia 24 para nós é feriado, mas a região inteira não é feriado, né? A região depende de Joaçaba, principalmente, das vias de Joaçaba, então a gente, para não ter nenhum problema de fechar a via, de atrapalhar toda essa logística, nós optamos por fazer no domingo, no dia 30, para não ter todo esse transtorno na cidade de Joaçaba. Né?
2: 12 horas 35 minutos.
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2: Pega a cena, concurso 3045, números sorteados 23, 29, 33, 42, 43 e 57. Com 6 acertos, não houve ganhador. 22 apostas fizeram 5 acertos e estão embolsando R$ 89.393. Quem fez 4 acertos está levando R$ 1.113. Estimativa de prêmio do próximo concurso amanhã é de R$ 45 milhões de reais. Loto Fácil, concurso 3.763. Uma aposta de São José do Rio Preto, São Paulo, fez os 15 acertos, está embolsando R$ 1.705.616. Com 14 acertos, foram 167 apostas ganhadoras, cada uma está levando R$ 2.141. Há prêmios menores para 13, 12 e 11 acertos. Estimativa de prêmio do próximo concurso hoje é de R$ 2 milhões. Quina Concurso 7093, números sorteados 21, 41, 57, 63 e 64. Com 6 acertos não houve ganhador, 37 apostas fizeram 4 acertos e estão faturando R$11.422. Há prêmios menores para 3 e 2 acertos. Estimativa de prêmio do próximo concurso hoje é de R$7.600.000. Time Mania Concurso 2429, números sorteados 9, 18, 23, 42, 47, 64 e 75. Time do Coração Atlético Mineiro, com 7 acertos não houve ganhador. 2 apostas fizeram 6 acertos e estão levando R$61.578. Há prêmios menores para 5, 4 e 3 acertos. Estimativa de prêmio do próximo concurso amanhã é de R$9 milhões. Loteria Federal, extração 6.092, quinto prêmio, 4.461. Quarto prêmio, 64.337. Terceiro prêmio, 53.467. Segundo prêmio, 69.744. Primeiro prêmio, 52.745. Dia de sorte, concurso 1.273, números sorteados 7, 8, 15, 17, 20, 23 e 26. Mês da sorte, outubro, com 7 acertos não houve ganhador. 34 apostas fizeram 6 acertos e estão levando R$2.028. Não houve ganhador com 5 e 4 acertos. Estimativa de prêmio do próximo concurso hoje é de R$600.000. Mais Milionária, concurso 381. Números sorteados 23, 32, 33, 38, 45 e 46. Trevos sorteados 3 e 5. Não houve ganhador nas combinações principais. 9 apostas fizeram 5 acertos, mais um ou nem trevo. Estão embolsando R$58.427. Há prêmios menores nas demais combinações. Estimativa de prêmio do próximo concurso, quarta-feira, é de R$85 milhões. A seguir do Grande Jornal, a empresa responsável pelo transporte coletivo intermunicipal justifica reajuste no preço das passagens. Motociclista morre em colisão na BR-282 em Herval do Oeste. Polícia Rodoviária Federal apreende 200 quilos de maconha em Joaçaba. Tem também o comentário econômico de Rafael Ramalho, empresa que anuncia no rádio Vende Mais.
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2: Mercado agrícola, valores sugeridos pela Copérdia para a região de Joaçaba. O quilo do sino vivo está R$4,95, mais a tipificação na carcaça, sacas de 60 quilos, milho R$60, soja R$130, o trigo PH R$78, R$69. Vamos agora ao comentário econômico de Rafael Ramalho.
30: Índice Bovespa amanhece o dia em queda mais uma vez nesta segunda-feira, recuando cerca de 0,2%. E negociando na região dos 166 mil pontos. Dólar comercial começa o dia praticamente estável, cotado a R$ 5,20, mas ainda com pressão de alta para os próximos dias. Já o Bitcoin ganha força nesta manhã, sobe 1% e volta para a região dos US$ 64 mil. A Bolsa Brasileira tenta interromper uma sequência de 9 pregões consecutivos de queda, a maior desde 2023. O mercado continua mais cauteloso diante dos juros elevados e das incertezas com a economia brasileira. E o Boletim Focus trouxe mais um sinal de atenção. O mercado elevou novamente as expectativas de inflação para 2027 e reduziu pela quarta semana consecutiva a projeção de crescimento da economia para o próximo ano. Mas o grande destaque desta segunda-feira é Casas Bahia. A empresa entrou com um novo pedido de recuperação judicial depois de divulgação de um prejuízo de R$10 bilhões no segundo trimestre. A dimensão da crise também aparece nas suas operações. Dentro do processo de reestruturação, a varejista fechou na última sexta-feira 298 lojas. As ações reagiram imediatamente e chegaram a despencar mais de 30% na abertura de hoje. Este caso deixa uma mensagem importante para o investidor. Juros altos e economia mais fraca afetam as empresas, mas não explicam tudo. Enquanto algumas companhias enfrentam dificuldade, outras do mesmo setor continuam entregando bons resultados. Gestão, endividamento e qualidade do negócio fazem muita diferença e reforçam a importância de selecionar boas empresas para se investir. Da Alta Vista Investimentos, Rafael Ramalho.
2: Usuário de transporte coletivo em Joaçaba e Ervaldo Oeste identificou um aumento no custo das passagens no início deste mês. Conforme Hudson Hack, proprietário da Estrela Tour, o reajuste foi autorizado por órgãos competentes e se refere principalmente ao aumento dos combustíveis em decorrência dos confrontos no Oriente Médio.
0: Sim, esse aumento realmente veio a resolução no começo do mês já, e quando a resolução sai e já sai na tabela da CIE, ela já pode ser praticada. Mas mesmo assim a gente entrou em contato com as empresas que compram mais frequentemente, que a gente tem um contato mais fixo, a gente avisou e deu um prazo para se quisesse comprar no preço antigo ainda, né? Mas dado esse prazo já foi repassado o valor do reajuste. Esse reajuste, Christian, ele é referente a uma resolução que saiu da Aresc, da CIE, contemplando esse aumento de 6,82, se eu não me engano, 6,85, uma coisa assim. Mas é especificamente um aumento referente a um subsídio do combustível. Devido, né, a essa guerra no Irã e ao fechamento do estreito de Hormuz, o preço do combustível subiu muito e esse valor ele está sendo aplicado para subsidiar exclusivamente o combustível, certo? Daqui a 6 meses vai ser revisto se o valor do tambor do petróleo ainda continuar o mesmo preço ou aumentar, vai ter aumento. Se reduzir, vai haver redução da tarifa. Nesse meio tempo, ainda está contemplada um reajuste de equilíbrio tarifário, que daí é referente ao equilíbrio do preço da tarifa mesmo, tá? Mas esse não tem data certa ainda.
2: Eu, só para pontuar o ouvinte aqui, esse valor estava quanto a passagem e a partir de agora, desse aumento, né? Quanto que ficou o valor da passagem?
0: O valor da passagem era R$ 6,95 e o valor agora ficou R$ 7,45.
2: Perfeito. Como você disse, tudo isso, né, envolvendo aí toda essa questão do combustível, né, para subsidiar o aumento. E como você pontuou também, daqui a 6 meses deve ser revisto aí novamente esse valor, isso?
0: Isso, correto, Christian. Daqui a 6 meses vai ser feito um novo estudo e daí vai ser analisado, né, se vai ser reajustado, se vai ser reduzido, se vai ser mantido.
2: Perfeito. Mas é obviamente, né, Hudson, um valor, um aumento, no caso, necessário em virtude de todas as questões, né, que envolve toda essa questão aí do combustível, né, até justamente para que se consiga aí a empresa continuar trabalhando, né?
0: Certo. Na verdade, Cristian, esse valor demorou a sair, né? Porque veja bem, o diesel teve um aumento expressivo de 25% lá já há 2-3 anos atrás. Então a empresa já está absorvendo isso já há 2-3 anos. Então esse, na verdade, mais que demorou para sair esse aumento, esse reajuste dessa resolução. E claro, a gente não pode ser omisso, né, Cristian, em dizer que tudo está aumentando no país e, consequentemente, a tarifa não vai ficar para trás. A empresa também tem as despesas, que aumentou tudo, pneu, combustível, aumentou tudo, peças, mão de obra, tudo teve aumento. Então, não tem, não, a matemática não fecha se não for repassado. Isso é uma coisa meio que óbvia, né, Christian? Eu entendo que, às vezes, o usuário que paga esse valor da passagem considera um valor alto, mas se tu for analisar, é praticamente o valor de 1 litro de diesel, né? Não paga 1 litro de diesel o valor de uma passagem. Então o custo hoje operacional está muito alto, né?
2: Meio-dia e 51.
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2: 12:51. Vamos então com as informações da segurança pública com o repórter Oli Ricardo. Boa tarde, Oli.
5: Olá, boa tarde. Um incêndio de grandes proporções mobilizou o Corpo de Bombeiros Militar no final da tarde de sexta-feira na rua Antônio Nunes Varela, na Vila Cordazo, em Joaçaba. A ocorrência foi registrada por volta das 18 horas. As equipes do Corpo de Bombeiros Militar de Joaçaba foram acionadas para atender a ocorrência. No local, os bombeiros constataram que o fogo atingiu uma edificação que abrigava 3 residências, uma no pavimento superior e 2 no pavimento inferior. A parte térrea da construção era de alvenaria, enquanto o pavimento superior era construído em madeira. A divisão entre os andares também era composta por forro de madeira, o que contribuiu para a rápida propagação das chamas. Quando as equipes chegaram, o incêndio já estava em fase de desenvolvimento completo, atingindo os pavimentos superior e inferior. Os bombeiros adotaram uma estratégia de combate ofensivo para controlar as chamas e impedir que o fogo alcançasse um depósito localizado ao lado da edificação. A ação das equipes conseguiu preservar o imóvel vizinho. Não houve registro de vítimas. Após o controle das chamas, os bombeiros realizaram o rescaldo, utilizando aproximadamente 10 mil litros de água durante toda a operação. O local deverá passar por investigação para apurar as circunstâncias e a possível causa do incêndio. Uma mulher de 32 anos foi agredida pelo companheiro na noite da última sexta-feira no município de Luzerna. O caso de violência doméstica mobilizou a Polícia Militar por volta das 21 horas e resultou na apreensão de 2 armas de fogo e munições. Segundo o relato da vítima, o casal estava em casa com o filho quando, durante um desentendimento, o homem apertou seu pescoço com as 2 mãos. A mulher conseguiu fugir e buscou refúgio na residência da mãe, apresentando lesões visíveis na região do pescoço. O suspeito, de 34 anos, foi localizado pela PM na área central da cidade. Com a autorização da vítima, os policiais realizaram buscas na residência do casal e apreenderam um revólver calibre .38 com 18 munições e uma pistola calibre 9mm com 2 carregadores e 82 munições. Embora a documentação dos armamentos tenha sido apresentada, a apreensão foi realizada de forma preventiva como medida de segurança. O homem foi conduzido à delegacia de polícia civil junto com a vítima para a prestação de esclarecimentos e adoção das providências cabíveis. O menino de 9 anos foi socorrido com suspeita de fratura na face após ser agredido com socos na noite de sábado em Erval Velho. A ocorrência foi atendida pela Polícia Militar por volta das 23 horas. No trajeto para a residência, a guarnição abordou um solicitante que relatou ter presenciado um homem desferindo agressões contra a criança. Ao chegarem ao endereço, os policiais conversaram com a mãe do menino, de 28 anos, que identificou o autor como sendo seu próprio irmão e tio da vítima. O suspeito já havia fugido do local antes da chegada da viatura. A criança apresentava ferimentos visíveis no rosto, queixava-se de fortes dores e estava muito assustada. Diante da situação, os policiais encaminharam imediatamente o menino ao posto de saúde municipal para atendimento médico de urgência. Devido à suspeita de fratura na face, a equipe médica determinou a transferência da vítima para o Hospital Universitário Santa Terezinha, em Joaçaba, para a realização de exames especializados. O Conselho Tutelar foi acionado e acompanhou toda a ocorrência, enquanto a Polícia Militar realizou buscas pela região, mas o suspeito não foi localizado. Cerca de 200 quilos de maconha foram apreendidos pela Polícia Rodoviária Federal na noite de sábado, durante uma abordagem na BR-282 em Joaçaba. A ocorrência teve início no quilômetro 391, quando o motorista de um automóvel desobedeceu a ordem de parada e fugiu pela rodovia. Os policiais realizaram o acompanhamento tático do veículo por aproximadamente 4 quilômetros. No quilômetro 387, nas proximidades da ponte Alfredo Ítalo Remor, onde o trânsito estava parcialmente bloqueado em razão de obras, o condutor tentou novamente escapar. Durante a manobra, o automóvel acabou colidindo lateralmente contra uma viatura da Polícia Rodoviária Federal, que ficou danificada. Após a abordagem, os policiais localizaram aproximadamente 200 quilos de maconha no veículo. A ocorrência foi encaminhada às autoridades competentes, que deverão dar sequência aos procedimentos legais e à investigação do caso. Um homem de 35 anos, morador de Capinzal, morreu após se envolver em uma colisão frontal na noite de ontem na BR-282 em Erval do Oeste. O acidente aconteceu por volta das 21h30 e envolveu uma motocicleta Honda CG com placas de Capinzal e um Renault Master com placas de Rio do Sul. Segundo a Polícia Rodoviária Federal, o motociclista não resistiu aos ferimentos e morreu ainda no local. O motorista da van, de 27 anos, não ficou ferido. A ocorrência foi atendida pela equipe da Unidade Operacional da Polícia Rodoviária Federal de Joaçaba. As causas e circunstâncias da colisão serão investigadas pelas autoridades. E o corpo de um homem que havia desaparecido após entrar no Rio do Peixe na noite do último dia 6 de agosto foi localizado na tarde de sexta-feira em Videira. As operações de buscas foram retomadas pelo Corpo de Bombeiros por volta das 14 horas, mobilizando 5 bombeiros, 2 embarcações, uma delas equipada com sistema de ecobatímetro para a varredura do leito e um drone. Após aproximadamente 30 minutos de operação, a vítima foi encontrada na margem esquerda do rio próximo

0: Teve a participação dos seguintes profissionais: reportagens de Cristian Souto, Paulo César, Orlin Ricardo, Marcelo Santos, Joyce Santos, Vanessa Carina e Cadu Reis. Operador de áudio Eliseu Peruso, apresentação Cristian Souto, redação Orlin Ricardo e Marcelo Santos, coordenação de jornalismo de Marcelo Santos e a supervisão de Nelson Paulo. Vem aí, boa tarde, Antena 100. Músicas nacionais e internacionais de ótima qualidade, a hora do esporte na Rádio Catarinense. A apresentação de Paulo César, boa tarde.
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1: 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Boa tarde, está no ar a Hora do Esporte. Os destaques desta segunda-feira: Joaçaba Futsal vence na Série Prata. Acontece amanhã reunião obrigatória para participação no Campeonato Municipal de Futsal de Luzerna. Joaçaba sediará na próxima semana o Scherer Chess Festival. Os motores voltam a roncar no Autódromo Cavalo de Aço neste final de semana. Os jogos no final de semana das séries A e B. Grêmio perde fora de casa e Inter joga hoje para sair do Z4. Mais detalhes e informações após o recado dos nossos patrocinadores.
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2: Boa tarde, pelo retorno da Série Prata do Campeonato Catarinense, o Joaçaba Futsal venceu Saudades por 5-3 na noite de sábado. Os gols joaçabenses foram marcados por Galioto, William 2, Dimas e Ceará. Com o resultado, a equipe chega aos 23 pontos na tabela de classificação na quarta colocação. O próximo compromisso é em 13 Tilhas, também pela competição estadual. No sábado, dia 22, às 19h, no ginásio Gabriel Hausberger. O time joaçabense vai enfrentar o Palmitos Futsal. Os ingressos antecipados estão disponíveis no site Pinha Ticket, nas lojas Mega Capas e Voga Magazine e no departamento de esportes de 13 Tilhas. Demais resultados da rodada: Cunha Porã e Marcílio Dias empataram 1-1. Rio do Sul visitou a Chaxiense e venceu por 2-0. E Catanduvas recebeu a Pinhalense e foi superada por 2-0. A 16ª rodada acontece no próximo final de semana. E acontece amanhã às 20h na Prefeitura de Luzerna, a reunião obrigatória para os times que irão participar do Campeonato Municipal de Futsal. William Scheuermann, diretor de esportes, informa.
3: É isso aí, então, conforme o calendário esportivo do município, teremos agora no mês de agosto o início do Campeonato Municipal de Futsal, já com a divulgação realizada, e a reunião então no próximo dia 18 de agosto na Prefeitura, onde as equipes interessadas, né, entregarão as suas fichas de inscrição juntamente com o comprovante de vínculo dos atletas para iniciar então o campeonato no dia 22 de agosto.
4: Falando da obrigatoriedade, é indispensável que pelo menos um membro de cada equipe esteja presente nessa reunião para a classificação.
3: Isso, então essa é uma parte obrigatória do regulamento, né, que toda a equipe deve ter um participante, um representante na reunião, né, a reunião é essa que serão tratados todos os assuntos pertinentes ao campeonato, bem como o sorteio das chaves e também o sorteio já da primeira rodada, que acontecerá na mesma semana.
4: O que você já pode antecipar desse campeonato? Inicia no dia 22, isso? As equipes, enfim, como que tá o andamento?
3: Isso, então estamos esperando um número maior de equipes do que foi ano passado, né, então a programação é a reunião na terça-feira e já no sábado, né, próximo, dia 22 de agosto, já para iniciar o campeonato aqui no ginásio municipal.
4: A previsão de quantas equipes? Tem masculino e feminino.
3: Isso, então lançamos a reunião com categoria livre masculino, livre feminino e veterano masculino. Lembrando que as equipes, né, principalmente da categoria veterano e livre feminino, que nos procurem anteriormente, porque são necessários um número mínimo de 4 equipes para confirmar a competição, né? Categoria livre masculino, esperamos aí um número superior a 15, 16 equipes. E também relembrando, né, equipes veteranas e livre feminino, nos procurem anteriormente para vermos a viabilidade da competição.
4: Hoje, posso me inscrever ainda, a minha equipe?
3: Claro, com certeza. Até o dia 18, né, até o momento da reunião, podem ser inscritas as equipes. Lembrando que a ficha de inscrição, o termo de compromisso e o regulamento se encontram disponíveis no site do município e também na Prefeitura Municipal de Luzerna e no Ginásio Municipal também temos à disposição das equipes.
2: E Joaçaba vai ser sede na próxima semana do Shredder Chess Festival, competição de xadrez que reúne grandes nomes na modalidade no Brasil e América Latina. Daniel Brandão, instrutor da Associação de Xadrez de Joaçaba, informa.
5: Boa tarde, amigos da Rádio Catarinense. Aqui quem está falando é Daniel Brandão, sou instrutor da Associação de Xadrez de Joaçaba. Estou vindo aqui para informar vocês que nos dias 27 ao dia 6 de setembro, a gente vai receber aqui em Joaçaba o Shredder Chess Festival. Um grande festival de xadrez que envolve alguns dos maiores nomes do xadrez da América Latina, que vão disputar partidas no Teatro Alfredo Siegwald. São partidas de xadrez pensado, com exibição no telão, um torneio de altíssimo nível, um dos mais importantes do nosso continente. Além disso, nos dias 29 e 30, também teremos torneios de xadrez blitz e rápido, que pode receber os participantes que quiserem jogar as partidas. Vai ser um grande evento, nesse caso no pavilhão, ali ao lado da igreja. E a cidade de Joaçaba está muito feliz de receber todos esses jogadores. Gostaríamos de contar também com a presença do pessoal que gosta de xadrez, que prestigia o evento e que acompanha as partidas e os acontecimentos desse grande evento. Valeu, um grande abraço, muito obrigado.
2: E os motores voltam a roncar no Autódromo Cavalo de Aço em Joaçaba para a quarta etapa do Campeonato Catarinense de Velocidade na Terra. Já são mais de 80 carros inscritos nas diversas categorias que estarão em disputa nesse final de semana. José Junqueira de Carvalho, vice-presidente do Automoto Clube, detalha a programação e as novidades previstas.
6: Neste final de semana, mais um evento espetacular, que é o automobilismo tradição em Joaçaba. Sábado, dia 22 e domingo, dia 23, nós já temos 84 carros inscritos, né? Em todas as suas categorias, várias categorias, estoque, marcas, autocross e tração traseira. Então vai ser um evento muito, muito bacana, muito show de bola, muitas novidades estamos fazendo, valorização aos pilotos, né? Uma pista tradicional, que é o Cavalo de Aço, são 60 anos de história em nosso município. Então fazer o convite aí a todas as pessoas, a todo o público em geral, não só de Joaçaba, de Herval do Oeste, mas de toda a nossa região, da nossa micro-região, se fazerem presente, prestigiando esse grande evento. A bilheteria vai ser na entrada do público aqui, na venda no dia do evento. Nós temos alguns pontos de venda já antecipadas lá no Rádio Automóveis, no Arno, na Santa Proteção Veicular, na Jotintas. Esses pontos de venda aí já tá com ingressos aí à disposição das pessoas que querem estar aqui. Nós teremos uma praça de alimentação para o público, muito top, com bastante novidades, né? Espaço Kids também, com bastante novidades, alguns shows. Então vai ser um evento top para o público, até porque na segunda-feira vai ser feriado em Joaçaba. Aí o pessoal vai ter condições aí de permanecer os dois dias consecutivos aqui no Cavalo de Aço. Preço acessível, R$40 para os dois dias de evento. Você paga R$40 no sábado, a mesma fita do sábado vale para domingo. Então, preço muito acessível. Os outros autódromos estão fazendo na faixa de R$100 por evento, por os dois dias. E nós estamos aí com um preço bem acessível, porque esse autódromo é tradição em Joaçaba e queremos lotar com mais de 5 mil pessoas aqui presentes, para que a gente possa também fazer com que os custos amenizam, porque uma prova dessa é um absurdo de recursos que vai em todas as questões de preparação de pista, de maquinário, tudo. Então, fica aí o convite, através da Rádio Catarinense, com a sua abrangência grande no meio oeste, fazer o convite a todas as pessoas para se fazerem presente, né? Um baita evento, é a quarta etapa do Campeonato Catarinense, Campeonato Catarinense do VNT, o melhor campeonato do Brasil, e vão estar no autódromo mais antigo de Santa Catarina, o segundo do Brasil, que é em Joaçaba, o Cavalo de Aço, que poucas pessoas sabem dessa história. Fico então esse convite aí, um agradecimento especial aí a todos da Rádio Catarinense. Um grande abraço e estamos aí e contamos com vocês aí no sábado e no domingo.
2: Humberto Ferretti, chega em A Hora do Esporte destacando a rodada do fim de semana do Brasileirão.
7: Somente 3 pontos separam o líder do vice-líder do Brasileirão. No fim de semana, pela rodada 23, o Palmeiras, primeiro colocado, tropeçou de novo e perdeu para o Fluminense por 3-2. Enquanto o Flamengo, que é o segundo, atropelou o Mirassol por 5-1. Agora o Verdão soma 48 pontos contra 45 do Rubro Negro, que tem uma partida a menos. Apesar de estar no topo da tabela, o Palmeiras vive um momento de pressão e parte da torcida quer a saída do técnico Abel Ferreira. Já na parte de baixo da tabela, o destaque fica por conta do atropelo do Santos por 3-0 sobre o Vasco, em São Januário. Com o placar, o Peixe deixou a zona de rebaixamento, enquanto o time carioca caiu para a vice-lanterna. O Inter, ultrapassado pelo Santos, entrou no Z4, mas pode sair hoje, caso vença o Remo, 20h no horário de Brasília, em casa, no jogo que fecha a rodada. Em um fim de semana de muitos gols, Chapecoense e Bahia empataram por 3-3. O Atlético Mineiro fez 3-0 no Grêmio e manteve os gaúchos perto do Z4. O Vitória bateu o Botafogo por 1-0. Enquanto em Itaquera, o Corinthians perdeu para o Cruzeiro por 2-1. O fim de semana de Brasileirão ainda teve 2 empates por 1-1, entre Atlético Paranaense e Red Bull Bragantino, e entre São Paulo e Curitiba.
2: E o Inter busca a primeira vitória pelo Brasileirão no segundo semestre. O time não ganha 6 partidas pela competição, com 4 derrotas. Colorado entrou na zona de rebaixamento com a vitória do Santos sobre o Vasco e é o 17º com 23 pontos. Basta vencer para deixar o Z4. O Remo entra em campo para mais um duelo de 6 pontos na parte de baixo da tabela. Em caso de vitória, que seria a primeira do time como visitante pós-Copa do Mundo, sai do Z4 ao deixar para trás o próprio Inter, Mirassol e Vasco. O jogo entre Inter e Remo tem transmissão catarinense logo após a Voz do Brasil. E a Série B está na 22ª rodada. Resultados de destaque no final de semana. O Sport venceu Londrina por 2-1 e voltou ao G6 do campeonato. Já Londrina caiu para a 18ª posição. No sábado, Vila Nova venceu o Atlético Goianiense no clássico por 2-0. O líder, Criciúma, venceu Goiás por 1-0 e abriu 4 pontos do vice-líder Juventude, que empatou com Fortaleza sem gols. Ontem o Avaí venceu o Operário fora de casa por 2-1 e chegou aos 23 pontos e agora ocupa a 17ª posição, a 2 pontos do Ceará, que é o 16º. A 23ª rodada inicia amanhã. Brasileirão feminino, São Paulo e Palmeiras triunfam e Santos é eliminado na 16ª rodada. Joyce Santos informa.
8: O São Paulo goleou o Botafogo por 5-1 no Nilton Santos pela 16ª rodada do Brasileirão feminino. Após sair atrás no placar, o time paulista virou com 2 gols de Giovanna Crivellari e ampliou com Carla Alves, Milena Carioca e Vi Amaral. O tricolor chegou aos 38 pontos e segue em segundo, enquanto o Botafogo é o lanterna com 5. O Palmeiras venceu o Juventude por 3-0 na Arena Barueri, com 2 gols de Bia Zanerato e 1 de Gláucia. O resultado manteve o Verdão na 3ª colocação, com 35 pontos. O Juventude ocupa o 15º lugar, com 10 pontos. O Santos perdeu por 3-2 para o Flamengo em Diadema. Fernandinha, Cristiane e Digeni marcaram para as cariocas, enquanto Lari e Carol Baiana descontaram. Com a derrota, o Santos foi eliminado da competição com uma rodada de antecedência e está em 12º lugar, com 20 pontos. O Flamengo é o 7º, com 27. A agência Rádio Web, com informações do Campeonato Brasileiro Feminino de Futebol, Joyce Santos.
2: Obrigado, Joyce. Tênis, João Fonseca vence holandês e avança em Cincinnati. Os detalhes com Norberto Notari.
9: O brasileiro João Fonseca está na 3ª rodada do Masters 1000 de Cincinnati. O número 26 do mundo venceu neste domingo o holandês Botit van de Zandschulp. O jovem tenista ganhou por 2-0, com parciais de 6-4 e 7-6. A partida não foi das mais tranquilas para João Fonseca. O holandês quebrou o saque do brasileiro e pressionou algumas das devoluções. No entanto, o número 59 do mundo, falhou no próprio saque. Aí a pressão de Fonseca passou a ser maior a partir do fim do primeiro set. Na próxima rodada, o tenista brasileiro enfrenta Christopher O'Connell, da Austrália. Ele foi favorecido e avançou por conta da desistência do norueguês Casper Ruud, que era o favorito, mas sentiu dores nas costas e abandonou a partida. O confronto será nesta terça. Agência Rádio Web com informações do esporte. Norberto Notari.
2: E assim colocamos ponto final na edição de hoje de A Hora do Esporte. Vem aí o Show da Tarde com Michel Oliveira. Mais informações a qualquer momento em nossa programação ou às 18 horas na edição do Rádio Contato. Boa tarde.
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10: Uma linda tarde pra gente. Obrigado, valeu PC, valeu Junico. Trouxeram as informações do mundo esportivo. Não tão atraentes assim pra gente, né? mas tudo bem. É isso aí, um dia a gente perde, no outro a gente não vence, aí no outro a gente empata, aí no outro a gente torna a perder de novo. Você tá doido? Boa tarde, turma! A partir de agora tem as emoções do Show da Tarde na Rádio Catarinense. Prazer imenso, eu sou Michael Oliveira e esse convite é para você. Estava aí ouvindo A Hora do Esporte. Vou convidar você, meu queridão, para ficar juntinho com a gente até pertinho das 4h30. Tem música, tem informação, tem bate-papo, tem muita descontração a partir de agora no seu rádio. Nessa tarde quente, abafada. Pelo amor de Deus, que é isso, agosto? Não tem como um mês na normalidade, na tranquilidade, produção. Ah, é frio, é chuva e agora um calor danado. Se eu contar a temperatura pra vocês, vocês não vão acreditar, não vão crer nisso. Não é isso mesmo tudo que está. 32 graus, galera. Você acredita nisso? 32 graus com sensação térmica do quê? 34? Ah, meu chapéu. Não, pelo amor de Deus, um refresquinho hoje. Um refresquinho, né? Você tá doido! É agosto, meu irmão. É agosto, minha irmã. Fazia tempo que eu não vi um agosto tão quente, abafado, igual a esse, hein? É mais uma semana pra gente viver, nos emocionar, conviver juntos e juntas. E, é claro, ouvir muita moda boa na Rádio Catarinense a partir de agora. Aquele forte, longo e caloroso abraço! Dá volume aí, bebê, vai. 32 graus, 1h21. Vida Cigana. Essa dupla fazia muito tempo que eu não ouvia. João Pedro e Cristiano. Boa tarde.

modão. Chama na buzina, produção, chama. Alô, você curtindo a Rádio Catarinense, o que que você tá fazendo aí, hã? Convida mais uma pra curtir o show da tarde da Catarinense FM, vai. Passa a mãozinha pra gente nessa segunda. Esparramar o som da Catarinense por todos os cantos do planeta. Felipe Falcão, se você não sabe. A toda solidão, boa tarde. Vamos!

0: 1991, esse boleirinho gostoso, hein? Escrito por Fátima Leão, Zezé de Camargo e Luciano e gravado por Felipe Falcão Turma.
1: Você tá doido, meu filho? É só modão, meu irmão.

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Vambora, vambora, meu irmão. Vambora, meu povo. Segundo, o melhor dia da semana está no ar. Começou a tempo a segunda-feira, né, turma? Segunda pela manhã, sua foi corrida mesmo? Bicho pegou na segunda de manhã? É mesmo, rapaz, foi estresse atrás de estresse. Agora vamos pegar leve, né, produção? Pra aliviar o estresse da turma, então. É a segunda-feira de manhã, o bicho pegou e não aliviou, né? Mas, rapaz do céu, que é isso, hein, segunda-feira? Vai com calma, vamos coroar nessa tarde quente, vamos refrescar você com muita moda boa e atendendo o seu pedido, seu alô, seu beijo, abraço, seu sorriso, seu amasso, através das mídias da Rádio Catarinense, tanto no WhatsApp 499-8437-7982, como no 3551-2410, 3551-2411, para você ligar. Se você liga, eu atendo, troco uma ideia com você. A gente se resolve por ali, né? Agora, se você mandar mensagem no WhatsApp, é a minha produção, né, produção? Você que comanda o WhatsApp da Rádio Catarinense. Vamos indo, juntos e juntas, até às 16h30, na Super Força de Simical. 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GBS, alô galera, GBS, tudo bem? Uma ótima tarde para a turma GBS. Trabalhando ao som da Rádio Catarinense. 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Valeu, meu irmão. Obrigado. Através aí do 988757369. Eu repito, 988757369. Eu gosto desse balanço. Eu gosto. Galera no trânsito aí, obrigado pela sintonia. Levando o som da Rádio Catarinense aí de carona. Pega leve, michinha. Sabe com o que vamos aliviar esse calorão de segunda-feira, meu queridão? Ó, a trilha. Você tá marvado, hein, produção? Parou, meu filho. 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Ah, rapaz. É para matar esse calorão todo da gente, né? Vai se refrescar. Vai se refrescar na sorveteria Sabrina, viu? Chega junto! 1h35, vem. Ó, passinho. Era que a minha coluna não permite, né? Eu sei, eu já cheguei na cidade, que a coluna permite e o que a coluna não permite, viu? Às vezes eu penso e o corpo não responde. Ah, e é a magia de você ficar vovô e vovó, né? É a magia de você ficar vovozinho, vovozinha, né, produção? Ah, não, mas hoje eu vou caminhar, hoje eu vou correr. Não. Não vai. O corpo seu não vai deixar, viu, bicha? Não? Não, mas eu vou fazer um faxinão em casa. Vou arrastar tudo. Não, rapaz, a coluna vai amanhecer travada. Aí você vai olhar lá no seu documento, você é lá da década de 80, então tá tudo certo. É tudo no seu tempo, né? Você vai reaprendendo todo santo dia. Tudo isso já no WhatsApp aguardando a gente, produção. O que é isso? Sejam todos bem-vindos. Sejam todas bem-vindas ao WhatsApp da Rádio Catarinense, né? Um beijo pra vocês. É um prazer imenso estar junto com cada um de vocês. Faz o seguinte, bebê. Dá volume, vai. Pode dar volume. Regula aí, produção. A moda é linda.

0: Anthony Rafael. Credo! Que baita moda, hein?
1: Você tá doido?
0: Do meu coração. Ah, lá pra minha companheira de vida, Cassi. Love, love, love, minha paixão. Você tá doido? Não, tem que aplaudir. Manda um beijo especial bem forte, hein? E um forte, longo e caloroso abraço. Olá, minha amiga Maria, tudo bem? Uma ótima tarde. Oi, Marisa Cordeiro, seja bem-vinda à Rádio Catarinense. Você pediu?

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0: tá de gostosa. Segundou bonito. 32 graus, 1:46, 14 faltam para as duas. Fala, Dioninha, fala, galera aí do Rio Claro. Obrigado pela companhia, valeu, Espírito Santo. Turma do ES na sintonia da Tarde Show, né não? 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Valeu, equipe Classe, uma ótima tarde, uma ótima segunda-feira, que a semana seja linda!
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0: Tarde maravilhosa pra gente!
2: Um grande amigo Michael.
0: Oi!
2: O fofinho mais querido do sul do mundo.
0: Como é que tá, bebê?
2: Boa semana pra todo mundo aí, né?
0: Pra nós.
2: A proteção de Deus.
0: É.
2: E rode pra nós aí, telefone mudo.
0: Eita!
2: Viu, parada dura?
0: Aí você arrebenta aí, pai.
2: Um abraço pra todo mundo aí, um buzinaço pra mecânica transativa aí.
0: Chama!
2: Pra aquela galera, gente boa. Valeu,
0: um abraço. Valeu, irmão. Chama na buzina, meu irmão. Chama, pode chamar, pode chamar.
3: Boa tarde, Michá.
0: Boa tarde. Tudo tranquilo no mamilo.
3: Segundou, então.
0: Mais bonito, né, querido?
3: Bora.
0: Bora.
3: Semana tá só começando.
0: Bora que tá na hora.
3: Podia tocar Goiânia e Praense.
0: Eita, o que tá pegando aí, meu Deus?
3: Pra nós curtir na tarde, enquanto cortamos o tapetão aí.
0: Tá bem, meu irmão. Positivo.
3: Abraço.
0: Um abraço.
3: Chama na buzina.
0: Valeu, Chicão! Chama na buzina, chama! Ah, tão brincando com o contador aí, produção, ah? Você não é pra mexer aí, rapaz, aí desliga a luz da rádio, meu irmão. Não, pelo amor de Deus, hein? Pelo amor de Deus, produção. É só pra mexer aqui, ó, a mesa, aí os computadores. Nada de mexer em quadro de energia. Você quase tirou a rádio do ar. Três, assim, ó. Quarta que costura, mano, véi. 1:49.

goiano, paranaense, vai da moda, hein? 8 faltam para as duas. Credo vó. Nunca mais vou te esquecer, né? Beijando outro fã. Tá já batendo você no WhatsApp. Pera aí, foge da gente não.

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4: Uma linda tarde pra gente, segundo bonito na Catarinense FM, é um prazer imenso estar junto contigo. Você tá mandando beijo, abraço, sorriso e amasso pra geral aí. Dá uma girada no WhatsApp então, produção, que tá assim de gente. Esperando aquele alô, aquela atenção básica da Catarinense, né?
5: Você tá doido.
4: Olá, Leomar, tudo bem? Também tá pedindo trio para dar dura, né, Leomar? Um abraço, queridão. Já tem trio Parada Dura rolando na Catarinense.
6: Olímpia do Posto de Chalo. Oi, Olímpio. Manda uma música pra nós ouvir aqui. Com esse calorão aí. Pode ser a bailarina.
4: Beleza, meu irmão.
6: Então, mas só nós curtindo essa segundona-feira aí. Um abraço e boa semana.
4: Segundou bonito, né, mano, velho? Que baita segunda-feira. Cê tá doido. Alô, Vitão, curtindo a gente em Irani. Pessoal das construções em Irani, né, Vitão? Tá pedindo Bruno e Marrone. Pago calado. Um beijo. Pra turma lá do Márcio Construções, também de Irani, da galera sintonizada, suando a camisa e deixando a vida acontecer na maior maestria produção. Você tá de brincadeira, meu irmão. E a tarde espetacular, catarinense.
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4: Modão da Catarinense. Trio Parada Dura, alô Transativa.

0: Telefone Mundo, na tarde espetacular do rádio.
1: Ô, Micha, boa tarde, você tá bom ou não?
0: Tô ótimo, meu irmão.
1: Carlinhos aqui da Silagem Beza, em positivo.
0: Positivo.
1: Ô, Micha, manda um alusão, um super abraço aqui pra galera de Bicaré.
0: Ibicaré.
1: Que tá curtindo a programação aí da Catarinense.
0: Ah, Ibicaré.
1: Estamos aqui no Xanxerê, positivo?
0: Positivo.
1: E ouvindo a poderosa, ouvindo a Catarinense, Micha. De madrugada até o anoitecer. Chama a produção na buzina, Micha. Tchau, obrigado.
0: Valeu, mano, velho. Valeu, Carlinhos. Obrigado pela sintonia, meu irmão. Mas que maravilha ter você nessa companhia tarde show.
2: Boa tarde. Chegou, meu amigão do coração, que bom.
0: Tudo bem, seja bem-vinda.
2: Mas tá louco. Que bom ouvir a tua voz.
0: Anda,
2: atualizadinha. Mas tá bom, um abração. Tá. Boa tarde pra todo mundo.
0: Um beijo.
2: Fique bom mesmo pra você, né?
0: Valeu, guria.
2: Beijão.
0: Valeu, fica na boa, viu, guria? Fica na paz. Fica na Catarina, e se não foge da sintonia, não, hein?
2: Você tá doido.
0: Alô, mecânica Ed, ouvindo a Rádio Catarinense, né? Beijo, mecânica Ed, em Catanduva, todos os funcionários, amigos. Márcio Gaiteiro, Gracheiro, turma da Xere. Segundona Catarinense. Chama. Não, mais um pouquinho. Chama na buzina, meu irmão. Chama pra depois, não. Vem ser feliz com a Catarinense. A hora de ser feliz é agora, turma. Eduardo Costa. O anjo protetor. Alô, galera, curtindo a Catarinense, boa tarde. Alô, Watson, tudo bem, meu irmão? Beijo, meu mano.

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0: vamos aumentar o volume. Chega junto. 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Ô, maravilha! Gratidão pela sua audiência. Muito obrigado por você estar acompanhando a Catarinense. Amigas e amigos de toda a grande imensa região, sendo-se abraçado por toda a equipe Catarinense FM, você fora da cidade aí de Joaçaba, da região, do estado de Santa Catarina, quer mandar mensagem via WhatsApp, manda aí, 49984377982.
1: Fala aí, Misha, manda o Casa de Caboclo aí do Rick Renner pra nós.
0: Ah, essa voz eu conheço, produção, que é meu amigo Johninho, rapaz. Sintonizado com a gente, lá no Espírito Santo.
2: Ah, boa tarde, você tá tarde. Bom ou não?
0: Mais um homem do céu.
2: Carlinhos aqui da Silagens Beza, em
0: positivo. Valeu, Carlinhos. Já vou te atender, Carlinhos. Segura a mão aí, produção. Te liga aí, magrão. Quem mais que tá chegando? Oi. Pode falar, produção. Pode falar, meu irmão. Pode falar.
3: Boa tarde, bicho. Tudo certo? Tudo. Digo dos Orteias.
0: Ô, meu gurizinho.
3: Manda uma pra nós aí no bar aqui.
0: Vai estar dito.
3: Manda oferença lá pro Jurandir, pô.
0: Tá bem.
3: Pro Araponga, velho, pro Jair. Pro Disco, que é meu patão na sinuca aqui. Leandro e Leonardo, devolva a passagem. Manda aí, pô.
0: Valeu,
3: gostar da música aí. Um abraço.
0: Eu mando sim,
3: mano. O Juravessa agora deve estar com a boca seca.
0: Eita!
3: Ai, pô.
0: Um abraço! Já tem Casa de Caboclo pro nosso amigo Leomar, que amanhã vai estar de aniversário, né, Leomar? Já tem trio Parada Dura de novo.

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0: Show, tarde maravilhosa. Valeu, Torto. Mas tá pra onde, Torto? Aí é a região que é de Osório, meu irmão. O litoral gaúcho. Ah, não, tem água doce também, né? Energia eólica. Ah, Torto, valeu, valeu, valeu, meu irmão. Gratidão pela tua audiência, querido. Uma ótima tarde, 2h16, essa tarde linda. 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Tudo de melhor, tudo de bom, tudo de bem, bem bom. 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Na tarde quente em Joaçaba. Tá um calorão pra todo mundo.
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0: Cê tá doido. 2h17. Viajando até o Estadão do Espírito Santo. Alô, Jonah. Natan também tá na sintonia aí. Fala, Pedrinho. Galera toda na Catarinense. Casa de Caboclo.

Fernandão, na Catarinense, Casa de Caboclo, Rick Renner, boa tarde, 2h20. Cabe mais uma aí, produção, na sofrência. Alô, Leomar. Boa tarde, será que a mamãe do Leomar também tá ouvindo a gente aí? Um beijo, dona Ivete, boa tarde também. Trio, parada dura na segunda.

0: Parada Dura, taças de vinho 2:23. Boa tarde.
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0: 2h26, uma gostosa segunda.
1: Atende só todo mundo aí, não, a mesma vem. Pessoa, toda hora os outros ligando aí.
0: Não quero saber.
1: Eu tenho que atender.
0: Eu atendo você sim,
1: eu tô ligando aqui, falando no microfone.
0: Mas eu já te atendi, meu irmão, pelo amor de Deus. Para com isso, meu irmão. Pago calado. Alô, galera da construção. Beijo, Naldo. Beijo, Vitão. Beijo, Bruno. Alô, Irani. Fala, Márcio.

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0: querida, segunda-feira na tua vida, chama na buzina em produção, chama, chama, pelo amor de Deus. O Jefferson tá ouvindo a Rádio Catarinense, né, Jefferson? E pede som ainda pra galera da Pedreira 13 Tilhas, chora aí na camisa do Paraná. Já já a gente te manda aí, meu irmão, fica na boa. Oi, Miriam, tudo bem? Pessoal de Santa Lúcia, Jaborá. Como é que vocês estão aí em Jaborá? Tem gente querida aí em Jaborá, né? Valeu, valeu, valeu, um abraço. Você, Paulo e Paulino, viu, Michel? Amor de primavera. Manda o Valdemar Rempel pra todos os ouvintes da Catarinense.
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0: É só modão, hein, produção?
2: Alô, alô, grande Michel. Alô. Boa tarde, meu nobre amigo.
0: Tudo bem?
2: Tudo certo? Uhum. Pancada boca, homem do céu. Chegou aí a segunda-feira, amém, a minha linda aí. Coisa boa, começando bem a semana, hein?
0: Aí sim, né?
2: Sintonizar na Toda Poderosa aí. Só tomar pra nós curtir aí, cara. Aquela com Tairone Cigano aí. A participação da Eterna Maria Mendonça, aí você tá preparado aí. E oferecer pro grande Gessé aí, seu Ailton, radiador Joaçaba aí. Alô, galera da Acessório Joaçaba, gente boa demais aí. Também não podemos esquecer, sou Eduardo Nery, ali que gás aí, que tá sempre antenado, entregando gás aí. Sou Daniel, uma mecânica transativa aí. Alô, Grilo, o seu negro lá da RTR Planagem, que tá sempre antenado aí. E pra galera da Bernardes Carvações aí,
0: feito,
2: tá sempre antenado na Toda Poderosa aí. Beleza, Michel?
0: É.
2: Uma boa semana aí e tudo de bom, meu nobre amigo.
0: Valeu, meu querido, tudo de bom, tudo de bem, uma melhor tarde pra você.
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0: É a hora da informação na Tarde Show Catarinense. Repórter PC tem atualização sobre o corpo que foi encontrado no Rio do Peixe. PC, boa tarde, meu irmão, bem-vindo.
4: Muito boa tarde, Michael Oliveira, boa tarde aos amigos ligados no Show da Tarde da Catarinense. A polícia científica confirmou a identidade da mulher encontrada no Rio do Peixe, no interior de Herval Velho. Trata-se de Graciele Pereira, de 37 anos, moradora de Herval do Oeste e que estava desaparecida desde o dia 28 de junho. Graciele desapareceu depois de cair no rio Barra Verde quando tentava atravessar uma ponte da antiga estrada de ferro no bairro Nossa Senhora Aparecida, em Herval do Oeste. Desde então, familiares, amigos e equipes de resgate acompanhavam as buscas e aguardavam por informações. O corpo foi localizado no dia 23 de julho, cerca de um mês depois do desaparecimento. Uma moradora percebeu o corpo nas águas do Rio do Peixe, em uma região do interior de Herval Velho, próxima à divisa com Lacerdópolis, e acionou as autoridades. A suspeita é de que a elevação do nível dos rios tenha contribuído para que o corpo fosse levado pela correnteza por vários quilômetros, ficando distante do ponto onde Graciele havia desaparecido. Por causa do tempo de permanência na água e do estado de decomposição, não foi possível fazer o reconhecimento visual. A confirmação da identidade ocorreu somente após a realização de um exame de DNA pela Polícia Científica de Joaçaba. O resultado encerra uma espera de 51 dias para a família, que desde o fim de junho buscava uma resposta sobre o paradeiro da Graciele. Segundo as informações divulgadas, o caso é tratado como acidente. O sepultamento de Graciele Pereira foi marcado para esta segunda-feira, às 14h30, no cemitério de Herval do Oeste. Da sala de redação, com as informações para o Show da Tarde, repórter PC, boa tarde.
0: Boa tarde, PC, obrigado pelas notícias, pelo destaque e um bom trabalho, meu irmão. Uma ótima tarde, vamos!
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0: Alô, pancadão! Ah, encontrei um amigo no super, né, queridão? Tava uniformizado e tudo, né, pancada? Um abraço, querido! Ô, moda linda!

data, Irone. E a saudosa Marília Mendonça. Pra dar aquela bagunçada no sentimento, em produção. Toma, bebê. Pode chamar, deixa no ar, deixa no alto.

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3: De boa! Temperatura tá agradável, tá gostoso na produção. É a segunda-feira mágica da Rádio Catarinense. Bombando pra você no seu rádio. Uma linda, gostosa semana. Manda ver no 984-377-982. Tem uma galera ali na produção. Ô, trenzão bom demais. Posso dar uma girada no WhatsApp aí? Dá uma
4: Boa tarde, meu amigo Misha. Tudo certo?
3: Tudo
4: é Juju Moreira.
3: Ô, Juju, tudo bem?
4: Toca pra mim aí a música Bala Alojada com Gustavo Lima hoje pra mim ouvir.
3: Uh-huh.
4: Pra ficar mais animada na faxina aí, né? Aproveitando o solzinho hoje, né?
3: Tem que aproveitar.
4: Uma ressaca meia feia hoje, mas tudo certo, né? Tudo certo. Toca pra mim aí, então, pra mim ouvir, pra mim ver se eu consigo terminar a faxina hoje. Tá. Um abração aí, uma ótima segunda-feira, fique com Deus.
3: Valeu, guria, um beijo pra você, já tem. Eu tô devendo o som do Jefinho, né? Jefferson, Paraná. Galera da Pedreira Três Itilhas, chorei na camisa.

0: na camisa do Paraná. Aú, sofrência.
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0: Valeu, Juju, boa faxina pra você. Te embalou nessa faxina aí, guria? Hã? 9, falta pras 3. Boa tarde.
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0: 5:03. Tá com calorão batendo na porta aí? Rapaz do céu, tô me abanando. A produção tá me abanando. O ventilador tá me abanando. Mal tô derretendo, viu, turma? Tô derretendo mesmo, rapaz. Pelo amor de Deus. Esse cheirinho de torresmo é eu derretendo aqui no estúdio, viu? Pode ficar tranquilo. Não, não é, não é. É. Não sou eu, meu. Rapaz do céu, o que é isso? É um calor pra cada um, ninguém fica sem calor não, hein, bebê? 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Alô, equipe GBS, deixa a trilha rolando, produção, deixa. 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Eita! Produção, trilha sonora pra galera que gosta de viajar, de curtir, conhecer novas paisagens, novas culturas. Hein? Aí, ó. Alright. Hello. Let's Let's. 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
0: Ô, Tarde Maravilhosa.
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0: E bota a sofrência nisso, bebê, lá no 984377982.
10: Boa tarde, meu querido grande amigo Misha, Capitão Porcá, toca o Asma do Panda, eu te seguro. Mandei pra galerinha construtora ali, Montanhão, Bernardo, manda um alô pro Zenguinha da Poderosa, manda um abraço lá pro Paulinho da Tecnicária, um alô ali pro nosso querido amigo Pancada, ele tá na escuta aí também, beleza? E pra todos ouvindo a Poderosa.
0: Feito! Aí sim, hein, Patricão? Obrigado pela companhia, meu irmão. Obrigado pela mensagem. E, é claro, um beijo.
11: Oi, Michelzinho, querido do meu coração. Tá difícil o time nosso aí ganhar. Tá difícil.
0: Pelo amor de Deus.
11: Tá difícil, mas vamos lá.
0: Vamos
11: pedir
0: Brasil.
11: Uma música. Toca uma música do Simone Mendes. Me ama ou me larga.
0: Tá bem, guria.
11: Ofereço pra todo mundo que estiver ouvindo a rádio, pra vocês aí da rádio, pra minhas amigas, meus amigos lá de Jaburá. E para todos os motoristas, os caminhoneiros, motoristas da saúde.
0: Chama Nelson na buzina.

0: confia em mim.
1: Tô super confiando, bebê. Calma aí, panda! Pelo amor de Deus, hein, produção? Você tá doido? Você sabe o contato direto com o jornalismo da Rádio Catarinense? Tudo que você quiser conversar com o jornalismo, que seja dessa área, viu, produção? E às vezes as pessoas precisam mandar uma reivindicação, uma dica de pauta, né? Uma denúncia. Manda direto pro jornalismo, não precisa passar pelo estúdio da Catarinense. Você vai ter um contato direto com a equipe de reportagem da Rádio Catarinense. O telefone é 499-9948-0505. 499-9948-0505. Direto com a galera do jornalismo catarinense, a turma que não para. Ó, oh, tá puxando brasa pro assado, né, produção? Chama! Pode chamar, pode chamar. Chama na buzina, bebê.
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5: Boa tarde, Michael. Boa tarde a todos. Estamos chegando com informações para o ouvinte catarinense. E começamos destacando que mais da metade dos bebês brasileiros de até 6 meses acompanhados pelo SUS recebeu amamentação exclusiva no ano passado. Segundo o Ministério da Saúde, o índice chegou a 57%, uma das maiores taxas da última década. Dados parciais deste ano apontam avanço para 59%, próximo da meta de 60% estabelecida pela Organização Mundial da Saúde para 2030. A recomendação é que até os 6 meses o bebê receba apenas leite materno, sem água, chá, suco ou outros alimentos. A amamentação até 2 anos ou mais ajuda a prevenir infecções, diarreias e doenças como obesidade e diabetes, além de contribuir para o desenvolvimento da criança. A Anvisa aprovou o primeiro medicamento genérico à base de semaglutida no Brasil, usado no tratamento do diabetes tipo 2 e em doses específicas no controle do peso. O registro foi concedido à farmacêutica EMS, que ainda não informou quando o produto chegará às farmácias, nem o preço. A agência também autorizou um medicamento similar de semaglutida produzido pela Germed. A expectativa é de aumento da concorrência no mercado, o que pode ampliar o acesso aos tratamentos. Agora as empresas precisam definir produção, distribuição e preços antes do lançamento dos medicamentos.
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5: A 23ª

0: A terceira rodada do Campeonato Brasileiro foi marcado pela derrota do líder Palmeiras para o Fluminense por 3-2. A goleada do Flamengo sobre o Mirassol por 5-1 e a saída do Santos da zona de rebaixamento após vencer o Vasco por 3-0. Já o Grêmio viveu uma tarde daquelas para esquecer em Belo Horizonte. Na derrota por 3-0 para o Atlético Mineiro, a maior sofrida pelo time sob o comando de Luiz Castro, os gremistas ainda tiveram que ouvir os gritos de olé eco das arquibancadas nos minutos finais. A cena fechou um jogo complicado para o tricolor, que segue sem vencer fora de casa no Brasileirão, e viu o técnico Luiz Castro assumir a responsabilidade pelo resultado e garantiu que o time reagirá nos próximos compromissos. Aqui você continua na companhia de Michael Oliveira. Daqui a pouco eu volto com mais informações. Da redação, Vani Santos.
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0: Só pra dar aquela indicada básica. Tá curtindo o show da tarde da Catarinense? Dá volume, vem viajar no tempo através da memória musical da Catarinense FM. São músicas que a Catarinense faz questão de não esquecer. Boa tarde.

0: Ian Giovanni. Eu busco uma estrela. Ô, moda apaixonada. 3:12. Você tá doido? Tarde Catarinense no Ari, bem alto.
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0: 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Oh, maravilha! Uma salva de palmas para essa galera curtindo a Rádio Catarinense. Um beijo. Alô, galera curtindo. No Alto Posto Joaçaba. Obrigado pela companhia, boa tarde. Alô, você no Mustang, curtindo a gente. Alô, Posto Michelos, Posto Tradição, amigão. Você esparramado pelos postos de combustíveis, curtindo a gente. Hã? Maxi Sul também tá curtindo a Rádio Catarinense? Aí sim, né? Os amigos frentistas, os clientes, pessoal do caixa, a turma que faz a manutenção. Obrigado, uma ótima tarde. 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
0: Fala, Luciano, tudo bem, meu irmãozão? Obrigado pela companhia, uma ótima tarde. Luciano tá ligado com a gente, né, querido? Tá pedindo Moacir Franco, carta na mesa. Claro que a gente manda, meu irmão. Final de semana foi maravilhoso. Alô, Giba, tudo bem, Gilberto? Vai estar, queridão? Uma ótima tarde. Dona Macieira, curtindo a Rádio Catarinense. Valeu, Giba, toda a família, viu, queridão? Um beijo. Alô, turma da Macieira. Kleber Todescato, tá ouvindo a Rádio Catarinense, tá pedindo antes que você se vá. Oferecendo para a esposa Marisa, os filhos William, Wesley e a Bruna. Tá curtindo a Rádio Catarinense? Tá na boa! Carta na mesa. Essa é uma chuca. Moacir Franco, 3:17.

0: Cata na mesa, Moacir Franco. 3h20 já, 33 graus. Rapaz do céu. Haja saúde, né? Ah, pelo amor de Deus, né, produção? Me ajuda aí, bebê.
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gostosa tarde pra gente, um dia maravilhoso. Estamos sempre no ar e bem alto. Alô, galera de Marcelino Ramos, curtindo a Rádio Catarinense. Aí eu atravesso a Ponte Férrea, já abraço a turma de Alto Bela Vista. Já chego ali na linha Bandeirantes, Zonalta, né? Alô, Picadão, Pinheiro, Arroio Bonito. Um beijo, Lajeado Mariano. Chego em Capinzal, Ouro. Alô, Lacerdópolis. Joaçaba querida, Ervaldo Oeste, fala a turma aí do Santo Antônio, Aparecida, pessoal do RUP curtindo a Catarinense, chama na buzina, produção, tem que chamar, não adianta. Bora, bebê! Bota uma moda boa. Alô, Eric, boa tarde, as Marcianas, o quê?

0: Baita modão, né? Ô, moda linda! Alô, Santa Lúcia! Alô, Jábora! Alô, Miriam! Alô, Ademar!
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0: E bota a sofrência nisso, produção! A moda é maravilhosa, tem que aumentar! Essa tem que aumentar! Aú, potência! De Paulo e Paulino, amor de primavera. Boa tarde.

0: pai da moda, você tá doida, alô, Gabi. A galera que tá assim como o Gabi na roça, né? Os produtores, as produtoras rurais, curtindo a Rádio Catarinense, a turma na silagem do trigo. Alô, galera! Tá na hora, né, Gabi, velho? Boa tarde, mano. Mas suando a camisa, né, meu irmão? Não, mas é isso mesmo, né? Não adianta e não adianta. Aqui no estúdio, viu, Gabi? Só pra você ter uma ideia, tem um ventilador pra resfriar o ar-condicionado, viu? É pra derreter nessa tarde. Você tá doido?
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0: 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Como é que tá, meu irmão? Bicha. Tudo bom, meu irmão?
1: Faz favor. Bota rodar pra nós, velho garando.
0: E a ventania?
1: Só pra nós distrair um pouco a segunda aí. Porque tá um solzinho bom que tá louco.
0: Eu imagino.
1: Você acha que tá quase derretendo a rádio? Calculei eu aqui, homem. Socando palanque, ficando varando tomate aqui, homem.
0: Barbaridade. Bicho tá pegando aí, né, meu irmão? Valeu, Zani! Já tem teu som. Antes o Kleber pediu, antes que você se vá, Fabrício Fabian, Rio Negro e Solimões, 3:36, 34 graus e a sensação térmica subiu lá para 37.

0: modão, aí é lascada, hein, produção? Aí é moda maravilhosa. Não, tem que chamar a buzina, tem que chamar a buzina. Sozinho não dá pra ouvir, não.
1: Você tá doido?
0: Aqui, catarinense, as garotas.

0: modão, modinha não, hein, bebê? Chama na buzina. Pode chamar no melhor dia da semana, produção. É hoje, segunda-feira, bebê.
1: Você tá doido?
0: Uma malemolência. 33 graus. 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Você tá na boa, né? Você tá sossegado. Às 3h43. Cadê a galera curtindo a Rádio Catarinense no trânsito? Pega leve no trânsito. Levando o som da Rádio Catarinense de carona. Fala, Misha, uma ótima tarde. Tá quente aqui também, viu? O ar-condicionado não vence aqui, viu, Misha? 42 graus de sensação térmica. Tá indicando o painel do carro. Valeu, Gilberto. Obrigado, tio Giba.
1: Você tá doido, bebê.
0: É o mês de agosto, hein? Pelo amor de Deus, agosto. Você tá com tudo, hein, agosto? Pode abandonar, não adianta e não adianta.
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0: Girando o WhatsApp mais solicitado do sul do mundo. Valeu, turma. É da mandando beijo aí ao Catatá. Valeu, Catatá. Abraço, queridão. Grande Zanin, valeu, obrigado. Alô, Fraiburgo, curtindo a Rádio Catarinense. Uma ótima tarde para Fraiburgo. Ao som da Catarinense FM. Pessoal da Empresa Velha, em Capinzal, dando o ar da graça nessa tarde. Valeu, Luiz. Alô, Luizão. Chama o Luizão na buzina, produção. Chama! Tá no Valmetão, curtindo a Rádio Catarinense, né, meu querido? Aí tem história para contar.

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0: 4,49.
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0: Segundou maravilhosamente.
1: Ô, Micho, boa tarde. Oi, tudo certo? Segundou, meu amigo.
0: Segundou, meu irmão.
1: Manda pra nós aí. Chico Correia e Paraná. Mas, um degrau na escada.
0: Aí sim, hein?
1: Manda aí pro nosso amigo Arsenaço. Manda lá pro Dida. Manda lá pro Éder Mileski, que também tá na sintonia, o pessoal aí do Frango.
0: Valeu, meu irmão.
1: Chama na buzina.
0: Chama na buzina. 3:48.

0: Baita moda, né, Gabi? Valeu, disco. Boa pedida, meu irmão. Aí é modão, meu querido. Você tá doido?
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0: Teodoro Sampaio. Bora, Zanin. Te anima aí, meu irmão. Segunda só.

0: rabo de saia.
1: Teodoro e São Paulo.
0: Ele é um purístico.
1: Ok. Mas pede se ele sabe a senha do Gov, né? Duvido. Sete, volta para as quatro. Pro Zanin que tá trabalhando, suando a camisa, curtindo a catarinense. Te anima aí, Zanin. Para com isso, rapaz.
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0: uma querida segunda-feira pra gente. Tá de bobeira por aí? Ai, meu chapéu. Credo, né, vó? Aumenta e gruda, gruda e aumenta. Três faltam para as quatro. Fala, meu amigo Eluir, tá de boa aí, queridão? Continua na catarinense, né, meu querido? Vai dando volume no rádio, que só tem moda de extrema qualidade. Não é uma melhor que a outra produção. Vamos!
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0: E bota a sofrência nisso. Eduardo Costa.

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5: 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Uma gostosa segunda-feira pra gente, não adianta e não adianta. Te anima aí que a semana só tá começando, bebê. Deixa no ar, deixa no alto. É a tarde show catarinense.
7: Meu Deus, segunda-feira e ninguém falou de fazer um churrasco, nada. Tem que ver pra se movimentar com isso aí.
5: Verdade,
7: amanhã, né? Amanhã já é quarta-feira, você foi a semana.
5: E não adianta e não adianta. Tá faltando o Zezé de Camargo e Luciano, né? Vamos combinar?

0: Falei pra você que a moda é linda, é maravilhosa.
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0: É a tarde show catarinense. No ar, no ar, no ar, sempre no alto. Manda ver no 984377982 e faz igual o Jimmy, né? Tá curtindo a gente na boa, na paz. Tá curtindo a Rádio Catarinense, né, Jimmy? Valeu, um abraço. Fica aí, meu queridão, fica aí. Foge da Catarinense, não. Já, já a gente atende, viu, Jimmy? Alô, linha Duas Casas. Uma ótima tarde. Uma querida segunda-feira. Só tá começando a semana. Vai com calma, vai sossegado. Vai da Rádio Catarinense, vai, vai, vai. E a carona, tá rolando aí? Você tá doido? Com atenção no trânsito, né? Paciência, produção. Tem que ter paciência na segunda.

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0: 4h49.
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0: Informação aí, produção, isso. Então chama a informação e deixa no ar.
1: Boa tarde, Micha, tudo certo?
0: Boa tarde.
1: Tudo tranquilo?
0: Tudo.
1: Viu, Micha? Uma informação aí, quem possa interessar.
0: Pois não, pois não.
1: Um caminhão quebrado bem na curva sentido Ibicaré.
0: Atenção
1: naquele
0: aí.
1: Curvão antes da Pipoqueira, na frente do Pequeno Paraíso ali.
0: Tá bem.
1: Antes da Pipoqueira ali tem um curvão, tem uma carreta quebrada ali. Tá bom?
0: Atenção aí,
1: avisar
0: galera.
1: Aí a gurizada da rodagem.
0: Tá
1: um
0: bem,
1: abraço
0: meu irmão.
1: Pra vocês, um abraço pra todo mundo aí. E tudo de bom.
0: Valeu, querido. Um abraço, meu irmão. Fica na boa. Obrigado pela informação. Então tem uma carreta com pane mecânica. Próximo à Pipoqueira. Qual é o sentido? Sentido Luzena e Ibicaré? Ou sentido Ibicaré Luzena? Fala pra mim aí.
1: Ela tá quebrada na pista quem vem de Ibicaré pra Luzerna.
0: Ah, entendi, meu irmão. Muito obrigado. Então quem vem de Ibicaré a Luzerna, o trânsito fica mais tenso por ali, né? Naquela região próxima à Pipoqueira. Nessa região toda aí, tá bem, gente? Vai com calma, diminua a velocidade.
1: Você tá doido, meu filho.
0: Um abraço para o irmão aí da estrada, trocando essa ideia e trocando de miúdos com a gente, né, André? Valeu, André. Um abraço, fofão. Obrigado, meu irmão. Chama na buzina, meu irmão, chama. E nós instigamos a audiência da Rádio Catarinense a fazer igual o fofão, né? Mandar para nós aí no 984377982, veículo com pane mecânica, atrapalhando o trânsito, possível acidente, manda pra gente informar geral a catarinense.
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0: Bota a sofrência nisso, hein? É uma pena que você já namora, hein?

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0: 4h22, alô galera da Planalto, curtida catarinense, chama! Pessoal da Copern de Bicaré, também ao som da Catarinense FM, boa tarde, turma! Alemão do Forró pra chacoalhar a audiência. 33 graus, boa tarde.
1: Só pra

Esse alemão do forró chacoalha mesmo, hein, produção? Será, meu Deus, uma ótima tarde, tudo de bom. 4h24, vem aí, meu irmão, a Expo Luzerna 2026. 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Abadão. Boa tarde.

Madão Batista, galera. 4:28. Só agradecimentos. Agradecendo você que participou, interagiu, mandou beijo, abraço, sorriso e amasso. 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Eu peço para você ficar ligado no tarde querida catarinense, tarde quente, abafada, verdade, mas nada como Alildo, não tem jeito, no Rádio Saudade, que tá chegando agora pra você, bebê. Jorge Mateus, fechando a conta e passando a régua, amanhã às 5 da manhã eu tô de volta, vem aí, Rádio Saudade, vem aí, Amarildo Monteiro, boa tarde.

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1: E aí, crianças, boa tarde. A partir de agora eu trago boas notícias, boas vibrações, boas energias e aquele sorrisão nas ondas da Catarinense pra gente finalizar mais uma tarde maravilhosa. Felizes e agradecendo ao Papai do Céu por todas as bênçãos, por tudo que vivemos nesse dia até aqui. 4:32 no vale mais bonito do planeta Terra. Um calorzão que vou te contar, né? Um calor aí hoje de 32 com um sentimento de 35, né? Pelo amor de Deus, haja calor. A gente estava meio desacostumado com isso, não é? A partir de agora, comigo o negócio, a nossa viagem ao passado. Mais uma semana começando, cheia de alegria, cheia de coisas boas. Michael Oliveira esteve até aqui com vocês. Valeu, Misha, valeu, irmão. Bom descanso pra você. Amanhã ele volta. É isso, catarinense, pura alegria, pura energia boa. E pra gente começar a semana, sonsaço de Vinícius Cantuária. Muita coisa a celebrar nessa segunda-feira, né? Sucesso do Dance Joaçaba no final de semana foi de arromba. Rádio Contato vai falar tudo isso pra você às 6 hoje, tá? Vamos cantar? Vamos botar alegria nessa tarde? Então, só música boa, vamos lá.

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1: Estava morrendo de saudade de vocês. Eu, segunda-feira, começando a semana maravilhosa, viajando no tempo, curtindo música boa, música antiga, músicas que tocam o coração da gente. Isso é sensacional. 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Que sua tarde seja linda, que o dia seja na medida em que você pensou lá quando acordou pela manhã, pediu para Deus: Deus, me dê um bom dia. Como é que ele foi? Já pensou como é que ele foi até aqui? Então pensa e pode ter certeza que ele vai terminar ainda melhor. Ainda mais ouvindo o Tim, né? E o descobridor dos sete mares.

0: Senhoras e senhores, esse Tim Maia arrebentando a boca do balão na tarde catarinense. Como é bom recordar música boa, fala sério, né? 4:45, boa tarde de segunda-feira pra você. Bem-vindos a Catarinense de Bem com a Vida. Por aqui você vai conferindo comigo.
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0: E já mandando abraços para as meninas do Supiol Brasil, grupo que ama e adora a Florestela. Aquele abraço, boa segunda-feira. Como é que vai? Tá todo mundo já chegando por aqui? Obrigado pela audiência. Oi, Cida. Oi, irmã Tereza. Oi, Sandra. Quem mais está aqui pedindo e ouvindo sua música? Oi, Soraya.

0: Deliciosa de Adele na catarinense Skyfall. Deixa eu falar mais pessoas aqui que estão vendo a gente aí, né? Marília lá de Canoas, Rio Grande do Sul. Meu amigo Josi, que agora me encontrou aí descendo a rua de carro, né, Josi? Claro que a gente conhece o amigo, né? Poxa vida, como é que tá? Tudo bem? Um abração. Oi, Cida, obrigado pelo carinho de você mais uma vez na tarde. Quem mais tá chegando por aqui? Sempre é uma terapia, né, Laura? Obrigado pelo carinho. Para o sorrisão super bonito da Eliane, muito obrigado pelo carinho também, uma tarde muito abençoada. Celeste, obrigado pelo carinho, é isso aí galera. Menina Supiol, valeu, uma tarde cheia de alegria e bom início de semana, né? Falando em coisas boas, daqui a pouquinho eu volto com mais energia na tarde.
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0: Vamos nessa, espalhando muita alegria, muita energia boa pra você. Como é que tá a sua segunda-feira aí, tranquilinho? Alô, taxistas, alô, motoristas de aplicativo, muito obrigado. Alô, entregadores, alô, meus amigos motoristas da geral. Bom, final de tarde para todo mundo aqui, né? Sempre obrigado pelas músicas incríveis e maravilhosas. Meu amigo Sandro, como é que vai, Sandro? Vamos pegar uma gauchada de muito talento, né? Nenhum de nós, Camila, quem lembra dessa música? Vamos dar o play aí, vamos lá.

0: Tá pensando que ia botar a notícia agora aqui, mas por que tá pitando aqui esse negócio? Que nem tá alto esse retorno aqui, é brincadeira. Volume 2, fica pi, pi, pi, bah, brincadeira. Então, paramos porque é hora de notícias na Catarinense a partir de agora com a equipe de jornalismo.
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deste ano. O prazo para registro das candidaturas terminou às 7 da noite do último sábado. Além do presidente Lula, que busca a reeleição, estão na disputa nomes como Flávio Bolsonaro, Romeu Zema, Ronaldo Caiado, Pablo Marçal e outros 8 candidatos. Para os governos estaduais foram registrados 194 candidatos.

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3: E aí, tamo de volta então, né? Naquela energia boa, naquela vibe maravilhosa do Rádio Saudade, um grande carinho pra você e um final de tarde maravilhoso. Agora pensa comigo, você começou a trabalhar o dia inteiro, né? Começou lá em cima de manhã, milhão por hora, problemas, correria, coisas pra resolver, tudo atolado até o pescoço. Chegando no final da tarde, você vai estar assim, tipo, de mal com

Nothing. Whitney Houston sobe o som de suavidade. Desejando para todo mundo um começo de semana maravilhoso.

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Esta é a Catarinense, a número 1 do sul do Brasil. Obrigado pelo carinho, mais premiada de Santa Catarina. Com os melhores locutores, com as melhores músicas, com a sua melhor tarde. Muito, muito obrigado pelo carinho. E vamos com tudo isso, né? O que seria da gente se não fosse vocês? Adelina, oi, querida. Obrigado pela audiência. Oi, Pete. Obrigado pela audiência. Quem está? Dona Esmeralda Cordeiro aqui também, muito obrigado pela audiência. Uma tarde abençoadíssima para a senhora. E a gente vai continuar atendendo todo mundo aqui dentro do possível, né? Porque a timeline cresceu, galera. A audiência é gigante, é enorme. Meu Deus do céu, deixa eu ver o que eu vou tocar agora. Zé Geraldo, mas eu tenho que pegar aqui a pessoa que pediu a música do Zé Geraldo para mim rodar aqui, né? Ele me deu uma pista. E eu fiquei pensando, ele falou Raul Seixas, poxa vida, aquela música do Raul Seixas que fala da música que o cara construiu o prédio e não podia entrar. Eu disse, mas o Raul não canta uma música assim. Eu não me lembro, olha que eu sou um cara bem especialista em Raul Seixas. E aí eu disse, mas não é o Raul. Daí fiquei pensando, Iva, e aí, sabe quem é que tu tá procurando? É a música Cidadão. Dois cantaram essa música, Zé Ramalho e Zé Geraldo, mais famosa com o Zé Geraldo nesse quesito. É uma música que tem uma crítica social muito poderosa. A letra, se me lembro bem, narra a história de um operário da construção civil que ajuda a erguer grandes obras na cidade onde ele mora, como prédios, escolas e igreja, mas em muitos deles ele é excluído de desfrutar aquilo que ele mesmo ajudou a construir. Essa música não estava errada não quando ela foi composta. Ela é muito atual ainda nos dias de hoje. Para pensar no cara que constrói um baita de um prédio super, super luxuoso. Se ele chegar na portaria, o porteiro já vai te olhar assim com uma cara meia sinistra. Concordam comigo? Já vai te dar uma olhada assim, o que o senhor deseja? Aquele senhor que está ali ajudou a construir aquele prédio. Essa letra foi baseada mais ou menos nisso, né? Que a gente vai ouvir agora. Então, Zé Geraldo, demorei um pouquinho, mas eu achei a música que você pediu. Um bom final de tarde para você.

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3: 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Vamos nessa, meus amigos queridos, 5:21 da nossa tarde. Eu vou trazer um grupo agora e essa música, ela é de 1961. O trio Peter, Paul and Mary se tornou um dos maiores nomes da música folk americana. O grupo se destacava pelas harmonias vocais marcantes e pelo forte engajamento político e social da época. A trajetória deles é definida por pontos como ativismo, popularização do folk, a música, né? Projeto de Bob Dylan, com algumas músicas junto com eles que foram muito marcantes. Sucessos próprios como Puffy, The Magic Dragon, Living on Jet Plane e a música Don't Think Twice, It's Alright, que eu vou apresentar para vocês. Para quem não conhece, essa música tem exatos 63 anos de história. Tá bom para vocês assim? Um pouquinho mais, talvez, porque ela ficou conhecida em 63, né? Então, 63 anos, vamos dar 63 anos. Tem muita gente que tá me ouvindo agora que nem era nascido. E o estilo folk é algo simplesmente maravilhoso. Então tá aí, ó. Esse é o Rádio Saudade, esse é o pedido da amiga Celeste. Muito obrigado.

0: Ai, ai, ai, uma trilha pra mim falar mais um pouquinho. Peter e Paul eram irmãos, tá? Mary faleceu em 2009, o grupo ficou ativo até 2009. Acharam músicas lindas. E aí em 2009, com o falecimento de Mary, resolveram parar. Uma pena, né? Assim são com os grandes nomes da música. Às vezes a gente não conhece tanta coisa sobre a música, porque é tanta música, são tantos grupos que surgiram, mas aqui a gente fala de músicas antigas, que já fizeram o seu caminho, que já marcaram a sua história, que já deixaram o rastro na história da música do mundo. Então é sempre um privilégio trazer algo como isso que acabamos de ouvir. Folk é tudo de bom, né? Fala sério. Aí ao entardecer, você senta assim numa varanda, numa cadeira. Para nós aqui no sul, tomar uma cuia de chimarrão. Para outras pessoas, um champanhe, um espumante. Ou apenas uma bebida, um refrigerante. Ou nada disso. Um copo de água. Ou simplesmente sentar e olhar o horizonte. É. Esse é o Rádio Saudade, bem assim, né? Parar para pensar. Daqui a pouquinho a gente volta com mais.
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Essa é a Rádio da Alegria, essa é a Rádio da Energia, galera. É isso aí. Quer ter um bom dia? Liga 97,3 ou nos acesse via internet em qualquer parte do planeta. Breve estaremos transmitindo da Lua, porque os chineses vão fazer agora uma estação na Lua. Por que não estaremos lá? Ha. 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Oi, queridos da Materva, boa semana. E a turma da Moto Center que arrasa, né? Pessoal do Supervisa também. Abração para Dona Lúcia, obrigado pelo carinho. Dona Luzia, me permita apresentar essa do Raul Seixas para a senhora. Para mim, a música mais bonita do Raul, que é um cara que lá na época dele já era à frente do seu tempo, uns 200 anos mais ou menos. Mas essa música, por favor, né? Escutem aí, ó.

E aí, gostaram de Raul Seixas? Ave Maria da Rua? Meu Deus do céu. Olha como ele descreve. Disse aqui, abre aspas, minha amiga Sandra, a energia feminina da fonte criadora. Quem é a fonte criadora? Deus, né? Então, cara, realmente, ele era à frente do seu tempo, né? Vocês podem ter certeza disso. O Raul era um cara muito à frente do seu tempo, né? Essa música, Ave Maria do Morro, ele gravou essa música, ela era do Erivelton Martins, não era bem dele. O Erivelton Martins escreveu essa letra em 1942. E Ave Maria da Rua, a música tem Ave Maria do Morro, que é do Erivelton Martins, e o Raul, Ave Maria da Rua, que nós ouvimos agora. Ele e Paulo Coelho escreveram essa em 1977, né? Então, o que que eles quiseram dizer? Nessa canção, Raul reflete sobre como a espiritualidade e o sagrado estão presentes no cotidiano e nas pessoas comuns, longe dos rituais rígidos, ou você precisa estar numa igreja, ou precisa estar num centro especial. Não, Deus está em qualquer lugar junto de você, né? Foi isso que ele quis retratar. Em simples palavras, isso aí. Meu amigo Torresminho Walter, como é que está, irmão? Seus amigos que estão aí contigo tomando um chimarrão nesse final de tarde, que alegria, hein? Então vamos dizer Ramalho, companheiro.

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Cara demais, é Ramalho. Companheira de alta luz, 5:39 na melhor rádio do sul do Brasil.

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0: Saudade, 5:40. Mandar um abração pra quem tá com o rádio ligado. Obrigado, galera. Mandar um super abraço, meu amigo Everton Antunes. Como é que tá, Everton? Aquele abraço, querido. Vai dar tempo, sim. A gente vai deixar aí rodar aí. Pode ficar tranquilo. Vanessa Ferrari, um abraço. Tudo de bom. Vamos juntos com as melhores músicas. Deixa eu mandar um abração pro Samarone. Como é que tá, Samarone? Tudo bem, querido? Tomara que dê tempo da gente rodar sua música aí também, o seu pedido, tá? Hoje o corre aqui tá enorme, gigante. Falando em música, oi, Cida, finalmente chegou a sua vez, né, Cida? Que correria, irmã Tereza, bah, irmã, tomara que dê tempo de rodar música ainda hoje no programa, né? Vai dar, eu acho que vai, né? Onde é que tá a Cida aqui? A Cida tava no playlist aqui, você fugiu, Cida? Aonde que tá você aqui? Aqui, achei ela, vamos lá então, vamos falar com essa mineira, gente boa demais.
1: Boa tarde, Mario, tudo bem?
0: Tudo bem, Cidinha?
1: Espero que esteja tudo bem com você. Graças. Gostaria de ouvir hoje com Bon Jovi, I'd Better For You.
0: Essa aqui, eu acho que é, né? Vamos ver se nós acertamos a música que você pediu.

Imparável e seus longos cabelos loiros. Bons tempos e I'll be there for you. Mais uma super música, meu Deus, a galera hoje arrebentou aqui no nosso Rádio Saudade, simplesmente arrebentaram, né? Muito bem, uma trilha, por favor, no programa pra gente falar, são 5h46, no momento em que chega o Deus dos Botões. Não, eu não tô brincando, não. O cara é o cara. Dalceu Martins simplesmente é o cara e vai começar a trabalhar a partir de agora. Vocês vão ver que vai mudar o tom da coisa aqui, né? Cara, não erra nada, é impressionante. E aí nós estamos indo para o lado do estúdio já para nos preparar para

aquele horário bacana, né? De final de tarde com o Rádio Contato e o jornalismo da Catarinense em Ação. As melhores músicas, as mais incríveis trilhas, você acompanha aqui na Catarinense. O programa hoje foi espiritual, disseram os ouvintes, né? Né? Com certeza foi espiritual. E essa música aqui do filme O Gladiador é espiritual.

Por favor, assistam o filme, escutem essa trilha, porque é uma música que não tem como a gente explicar, né? Só ouvindo assim, nossa.

Valeu, galera. Vocês querem saber o nome da música? Noé Warfree. Beleza. Com ela e espiritualmente falando, Capital Inicial, sobe o som, tá aí, ó.

dó do mundo ter que cortar roupa nova cantando Volta Pra Mim. Mas eu olho pro relógio e o relógio é quem manda, né? Tá na hora, né, gente? Temos compromisso pela frente. Ficamos por aqui com mais um Rádio Saudade. Amanhã a gente volta às 4h30, rodando o seu pedido, dentro do possível sempre, fazendo a programação com muito carinho de músicas antigas, lindas e maravilhosas, porque essa é a catarinense, jeito e cara do seu povo. Fiquem bem, vem aí o Ângelus depois, o Rádio Contato.

0: Louvado seja nosso Senhor Jesus Cristo, para sempre seja louvado. Meus queridos irmãos e irmãs, você que nos ouve, nesse momento queremos pedir a intercessão da Virgem Santíssima, Nossa Senhora, Nossa Mãe, a Virgem Aparecida sobre nós e sobre as nossas famílias. E ao mesmo tempo pedimos a constante intercessão de nossa padroeira, Santa Teresinha do Menino Jesus. E por isso rezamos. O anjo do Senhor anunciou a Maria e ela concebeu do Espírito Santo. Eis aqui a serva do Senhor, faça-se em mim segundo a vossa palavra. E o Verbo se fez carne e habitou entre nós.
1: Gente querida, segunda-feira, 17 de agosto, abraço fraterno. Nós estamos vivendo intensamente a semana vocacional, que são os religiosos, religiosas, pessoas muito amadas no meio de nós. E a palavra de Deus hoje é Mateus 19, 16, 22. Alguém disse a Jesus: que devo fazer de bom para obter a vida eterna? Jesus lhe disse: por que me perguntas a respeito do que é bom? Um é o bom, mas se queres entrar para a vida, guarda os mandamentos. Ele perguntou: quais? Jesus lhe respondeu: não matarás, não cometerás adultério, não roubarás, não darás falso testemunho, honra o papai e a mamãe e amarás o teu próximo como a ti mesmo. O jovem lhe disse: tudo isso tenho guardado. O que ainda me falta? Jesus lhe respondeu: vai, vende teus bens e dá aos pobres. Depois segue-me. O jovem foi embora entristecido, pois tinha muitos bens. Palavra da salvação. Glória a vós, Senhor. Gente amada de Deus, o jovem rico, com a observância dos mandamentos em dia, faltava apenas fazer amigos entre os pobres e seguir Jesus. Adquire-se aqui na terra o tesouro no céu com a solidariedade em favor dos pobres. Vende-se os bens e doa-se o dinheiro aos pobres. E ficamos com o quê? Com nada. Ou com Jesus e a sua providência. Já que vamos segui-lo, renuncia aos bens e seguimento de Jesus. Caminham juntos. Seguir Jesus, o resultado é um tesouro no céu. Tudo muito bonito. No entanto, o jovem não se arriscou. Ele tinha muitos bens. Não pense, porém, que para seguir Jesus é melhor é não ter nada. Pode ser bom ter muito e desfazer-se de tudo em favor dos indigentes. Afinal, a pobreza extrema não é humana, é desumana. Peçamos à mãe que ela se doou de corpo e alma. Queremos pedir a ela a intercessão. Ave Maria, cheia de graça, o Senhor é convosco. Bendita sois vós entre as mulheres e bendito é o fruto do vosso ventre, Jesus. Santa Maria, Mãe de Deus, rogai por nós, pecadores, agora e na hora da nossa morte. Amém. Rogai por nós, Santa Mãe de Deus, para que sejamos dignos das promessas de Cristo nosso Senhor. Amém. Uma noite muito abençoada. Paz e bem.
0: Queremos concluir esse instante de oração pedindo a bênção de Deus nosso Senhor especialmente por intercessão de nossos padroeiros, de nossas comunidades e de nossa padroeira, padroeira do nosso santuário catedral Santa Teresinha do Menino Jesus. O Senhor esteja convosco, Ele está no meio de nós. O Senhor vos abençoe e vos guarde. O Senhor mostre a sua face e tenha misericórdia de vós. Volva para vós o seu olhar e vos dê a sua paz. Abençoe-vos o Deus Todo-Poderoso, Pai, Filho e Espírito Santo. Amém.
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3: Oito horas e 2 minutos. Sejam sempre bem-vindos às rádios catarinense e Antena 100 FM a partir de agora para mais uma edição do Rádio Contato, segunda-feira, 17 de agosto de 2026. Um dia lindo, quente no vale, mais bonito do planeta. É um privilégio estar com vocês. Vamos juntos atualizando as notícias do dia e as opiniões desta segunda-feira. PC, bem-vindo. PC, boa noite.
4: Boa noite, Amarildo Monteiro. Boa noite para você ligado nas rádios catarinense, Antena 100, na nossa live no Facebook. A Anvisa aprovou 2 novos medicamentos injetáveis à base de semaglutida sintética, aquela substância conhecida pelo uso em canetas emagrecedoras. E o eleitor que estiver fora da sua cidade no dia das eleições tem até esta quinta-feira, dia 20 de agosto, para solicitar o voto em trânsito.
3: Muito bem, vamos saber de tudo isso daqui a pouquinho. Nelson, bem-vindo também, boa noite.
5: Boa noite, Amarildo, boa noite para quem está nos acompanhando, uma ótima semana para todo mundo. Olha, os custos de produção do frango e de corte também do suíno tiveram alta no mês de julho. Será que os produtores estão sendo recompensados pela agroindústria? Eu tive a honra de participar de um momento muito importante na vida da UNOESC neste final de semana. Vamos abordar também assuntos curiosos, como, por exemplo, um assalto que aconteceu lá no Maranhão e roubaram até a dentadura de um cidadão. E uma iraniana pode ser executada após matar pelo menos 10 maridos em 20 anos.
3: Que coisa! Dalceu Martins está no áudio geral do Rádio Contato. É sempre bom estar na sua companhia. Vamos juntos a partir de agora.
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3: 18 horas e 4 minutos, meus amigos e amigas, e a Polícia Científica de Joaçaba confirmou por meio de exame de DNA que o corpo encontrado nas águas do Rio do Peixe no último dia 23 de julho, quando a gente anunciou aqui, realmente é de Graciele Pereira, moradora de Ervaldo Oeste, que estava desaparecida desde o fim de junho. O caso era tratado como um acidente. Agora a família pôde fazer o velório, se despedir dela de uma maneira adequada e o caso está resolvido. A gente lembra, para prontuar para você, que o marido dela teve um problema de saúde e faleceu dias depois, né? E ela ainda estava desaparecida. O corpo então foi confirmado pelo IML, é exatamente o corpo dela que estava desaparecido.
4: 51 dias, né? Uhum. 51 dias de desaparecimento. O IML teve bastante dificuldade, né, para fazer esse reconhecimento, tentou pelas vias tradicionais, né? E aí não foi possível. A última via, então, foi a questão do DNA através de colheita de material dos familiares. Agora, só fazendo uma correção, não está resolvido ainda, porque ainda está com a Polícia Civil, que ainda está investigando as possíveis causas, né, dessa morte. Até conversava hoje com o coordenador aqui do IGP, e até questionei, né, sobre o laudo, né, qual foi o laudo, e disse que se não pode pontuar sobre isso, até porque o caso ainda está em investigação e a gente aguarda aí os novos desdobramentos, então.
3: Muito bem.
5: Isso remete à polícia, né? E eu estava vendo aí nesse final de semana duas grandes apreensões de maconha. A gente tem falado isso aqui reiteradamente. Nós vivemos num caminho

0: de tráfego de drogas. É, durante aí o final de semana, no início do final de semana, ali na região de Xanxerê, apreenderam uma caminhonete com 1,5 tonelada de tijolos de maconha. Aqui em Joaçaba, no perímetro urbano, uma perseguição da Polícia Rodoviária Federal acabou com um acidente na entrada da ponte Alfreda Ítalo Remor. É, o marginal, tentando fugir da polícia, acabou batendo no carro da polícia e ele estava carregando 200 quilos de maconha. O povo tá fumando pra caramba, né, rapaz? Está fazendo um fumacê danado aí, meu.
1: Cada vez se arriscam mais, né? Quantidades enormes sendo apreendidas.
0: Eu acho que caberia já uma barreira permanente, né? A coisa assim é meio esporádica e se pega tanta coisa, tá na hora de acabar com esse caminho das drogas aí, né?
1: Também vejo.
0: Facilita muito em função da ida ao Paraguai, etc e tal, aí vai pro litoral, vai pro resto do Brasil, né? Em algumas regiões do Brasil, mas é uma barbaridade. Agora, essa fuga do cara aqui foi uma coisa cinematográfica, né? Ele só se deu mal. Claro, tinha tudo para se dar mal, né? Porque o carrinho que ele tava nem colocar perto da viatura da polícia em termos de potência para ganhar velocidade. Mas ele chegou na ponte Alfredo Ítalo Remor, que tá em reforma, e aí se ferrou, né?
2: É, se ferrou e colocou pessoas em risco, né?
0: Sim, os próprios policiais, né?
2: Policiais, pessoal que tá trabalhando ali nas obras, né? Agora, importante.
0: Mas foi
2: também
0: de dia isso? Não, acho que foi de noite.
2: É, mas né? Fica um pessoal no Parisiga, eles ficam ali, né? Parisiga, eles trabalham direto, né? Mas, enfim, eu acho que também tem uma questão que tem que se trabalhar, né? É, quem está por trás da carga, da onde ela veio, para onde que iria, né? Então, é importante, eu acho que prender quem transporta é fundamental, mas o verdadeiro enfrentamento do tráfico exige também chegar nos financiadores, nos fornecedores, nos destinatários desse tipo de operação.
0: Para quem que iria 1,5 tonelada? Certamente para um grande grupo. É, não vai para um Nelsinho lá fazer a comercialização, vai para um esquema muito bem organizado, né?
1: Vai para gente grande.
2: Que tá muitas vezes num apartamento luxuoso lá, né?
0: É.
1: De boa.
0: Meus amigos, a gente está acompanhando todo mundo que se preocupa com o futuro, se preocupa com, né, o desenvolvimento, com a manutenção de empregos, com o que vai sobrar para os filhos, para os netos. Nós estamos assistindo uma transformação no mundo que ainda muita gente não se ligou. Se você analisar bem, o mundo que nós estamos vivendo hoje é totalmente diferente de um mundo vivido há 5 anos atrás. Uma vez essas modificações aconteciam cada década, cada 2 décadas. Agora nós estamos vendo um processo tão acelerado de degradação de muitas coisas e de poucas evoluções em outras coisas que assusta. Para onde vamos? O que que nós queremos? Todo mundo sabe o que que nós queremos. Mas quem faz alguma coisa para satisfazer a nossa vontade e alimentar a nossa esperança de que nós vamos ter um mundo melhor do que esse que nós estamos vivendo? E eu falo em tudo que é setor, né? Eu falo principalmente na manutenção das famílias financeiramente, com o que vai se ganhar dinheiro amanhã ou depois, com o que as empresas vão sobreviver se os empregados estão desaparecendo, qual será a nossa qualidade de vida daqui a poucos anos? Qual será o nível de banditismo que vai haver aqui na nossa pacata região? Quem pode pensar e fazer alguma coisa por nós? Estava vendo hoje, quase todo dia, mas hoje eu estava vendo uma coisa que para mim era totalmente... estava muito longe ainda, se viesse a acontecer. Casas Bahia teve um prejuízo de 10 bilhões no segundo trimestre. Fechou 300 lojas no Brasil, 3 mil desempregados de uma hora para outra. E ela é apenas uma. ela está numa esteira de empresas que estão tendo dificuldades de se manter e, como opção, estão pedindo concordata, estão fechando as portas. Os pais, né, já não aguentam mais, já estão com idade, os filhos já não têm mais a mesma seriedade, não querem dar sequência àquilo que o pai fez, muitos apenas aproveitam o dinheiro que existe na conta. Enfim, para que mundo nós estamos andando? Será que essas eleições vai nos dar uma esperança? Vai alimentar em nós uma esperança de nós, que nós podemos contar com uma possibilidade de melhorar a coisa a partir do ano que vem, a partir de janeiro, quando deve não assumir o novo governo, mas certamente vai abrir uma nova gestão, seja do governo que está a nível federal, estadual, seja de outro governo. O que, que nós teremos pela frente, hein?
2: É uma incógnita, uma reflexão, e no fundo estamos aí, né, discutindo que sociedade, né, nós queremos construir, uma sociedade em que as pessoas apenas sobrevivam, né, ou uma em que possam realmente trabalhar, empreender, produzir, cuidar da família, ter segurança, ter qualidade de vida. Acho que isso aí é a grande reflexão que a gente tem que fazer, né? É isso que a gente quer? Sobreviver, trabalhar, produzir ou não?
0: Eu não estou tendo, Amarildo, nenhum tipo de entusiasmo com relação a essas eleições que vêm pela frente. Vai continuar a mesma coisa durante muito tempo, a menos que haja um fator novo, a menos, né, que os políticos parem de roubar, que os políticos passem a pensar no povo e não nas suas articulações para se manter no poder. É só ver, você vê agora o nível de candidatos. Eu estava vendo uma matéria hoje que a renovação na Câmara dos Deputados, dos senadores, vai ser a mínima possível. Vai continuar a mesma sintonia, o mesmo som, os mesmos efeitos, o mesmo trotoar, né? O mesmo volume e pensamento de quem lá está há muito tempo.
1: Não citarei a dona desta frase, mas que me chamou a atenção no final de semana, assim me causou reflexão. Nós, o povo, estamos cansados de ser representados. Está na hora da gente se representar. Fecha aspas. É por aí.
0: Só que assim, o povo normal, o povo comum é impotente. Eu me sinto impotente. Eu vejo as dificuldades que nós estamos tendo ao longo desses anos, eu vejo, né, o que as famílias ao redor de mim enfrentam ao longo desses anos, as mudanças que nós estamos sofrendo, e eu não vejo nenhuma luz no final do túnel, cara.
1: Isso é mundial, né? Essa é uma questão não brasileira somente. O mundo tá.
0: Sim, mas aqui, pensando nas nossas terras aqui, onde há uma produtividade enorme de tudo. Agora, veja bem, o custo do frango aumentou, custo de produção do frango, custo de produção do suíno aumentou, e você não vê a agroindústria sinalizar com uma compensação para os produtores. Os caras são torcidos, espremidos. E praticamente quem está lá na produção são os pais, porque os filhos já pegaram o boné e já vieram para a cidade. Os pais mesmo incentivam, vai para a cidade trabalhar lá por um salário fixo, pelo menos esse dinheiro tu tem no final do mês.
1: Eu conheço um monte de gente assim.
0: E aí você vê a falta de crédito, né? A falta de financiamento, os juros altos. As políticas de privações do povo, de melhorar a qualidade de vida, as brigas internacionais, onde outros fatores são mais importantes, estão na preferência ao invés do povo. Eu quero ver o discurso dos políticos agora. Vai ter novidade? Não. Infelizmente vai ser o mesmo circo de sempre, vai ser a mesma falácia de sempre, o mesmo tom de sempre.
1: Apenas com a nova maquiagem.
2: O desafio, né, é justamente esse, criar condições para que o trabalho volte a gerar perspectiva e não apenas viver sobrevivendo um dia após o dia, né?
0: Eu estava vendo um cara aí, um representante do governo federal, dizendo que o problema do Brasil, da gestão nacional, é falta de dinheiro. Aí uma jornalista em cima, que eu já respeitava ela como jornalista, mas estou respeitando mais ainda, falou de cara, né? O dinheiro não falta. O que falta é vocês melhorarem a gestão do dinheiro que tem. E é verdade, cara. Se você analisar o que vai fora de dinheiro na política, para os políticos, para cargos exorbitantes, poder judiciário, poder, enfim, rapaz.
1: E o sistema povo precisa mudar.
0: É. E vai mudar com as próximas eleições?
1: Não, não.
0: Estava vendo também o PC. Ontem no Fantástico aqui. Tem uma tendência, né? Muita gente não gosta, mas tem umas matérias interessantes. Eu estava vendo internacional, especialista internacional, confirmar que nós estamos prestes a receber aí um super El Niño. Por enquanto eram os meteorologistas de Santa Catarina que estavam prevenindo, né? E agora vem especialista internacional dizer que é verdade, que a chance de nós termos um super El Niño é muito forte. Está preocupado com a tua casa, que pode destelhar? Está correto. Sim. Mas nós temos que estar preocupado com a produção agrícola, que pode sofrer um dano irreversível por anos, de encarecer os alimentos. Enfim, rapaz, não dá para você alimentar nenhuma esperança de dias melhores enquanto nós não vermos passar essas duas tempestades, da política, que pode surgir algum fato novo, e do El Niño, que a atmosfera pode sofrer alguma mudança, e não ver tudo isso que eles estão projetando. Mas
2: e atinge tudo, né? Agricultura, estrada, cidade, empresa, família, todo mundo vai pro, né, mesmo lado aí, e porque aí a chuva passa, mas aí a conta permanece. O Sul já vem sofrendo já há algum tempo, né? E eu acho que é um momento aí da defesa civil, dos municípios, estados, produtores, todo mundo trabalhar junto na prevenção.
0: Destrói-se estradas, destrói pontes, destrói produção agrícola, destrói o terreno preparado para produção, uma chuvarada lava o terreno. É, que eles têm que preparar todo o terreno de novo com aqueles insumos caríssimos, etc e tal, para voltar à produtividade. Então, assim, ó.
2: Não, vou trazer um exemplo aqui de Erval. Hoje um agricultor mandou a foto, ó, tá aqui, ó, tô preparando, mas eu não sei o que que vai acontecer.
0: É, uma chuvarada leva tudo embora, né? É lamentável. Agora estava vendo aí uma novidade. O governo do estado está criando uma rede estadual de proteção contra granizo. Sim. Ouviu falar isso?
2: Sim, Joaçaba, inclusive, está nesse projeto.
0: Aí. Aliás, uma coisa que já deveria ter acontecido há muito tempo, o que que é isso? É, eu vivi um tempo numa cidade de produção de maçã, muitos anos atrás, lá em Fraiburgo, quando já existia isso, foguetes antigranizo. É? Tem nuvens pesadas que se faz a leitura dela e tem possibilidade de granizo nela, solta seu foguete com produto químico. Ele, quando bate naquela nuvem, ele explode, esparrama o produto químico que transforma o pedregulho em líquido.
2: É iodeto de prata o produto químico que é lançado.
0: Então, agora o governo está organizando, já deveria estar em funcionamento, uma rede no estado todo, porque normalmente vem aqui da Argentina, do Uruguai, essas tempestades trazendo essas nuvens. Então já tem que implantar esse sistema desde lá para todo o estado. Tem que ter uma cobertura regional para destruir essa possibilidade, porque o granizo é uma das piores coisas que pode acontecer numa chuvarada, né?
1: E desse a gente vai estar protegido em breve, né? 18h20 é o Rádio Contato. Boa segunda-feira para você. A gente volta em instantes.
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0: 18 horas 24 minutos, já estamos de volta. Esse é o Rádio Contato, edição maravilhosa desta super segunda-feira. Orly Ricardo já está com a gente na bancada. Bem-vindo, Orly. Boa noite.
1: Olá, boa noite, Amarildo. Boa noite a todos que nos acompanham. Amarildo, eu trago como um destaque inicial essa reunião, esse encontro que aconteceu aqui em Joaçaba, onde profissionais da Rede Municipal de Educação participaram na última sexta de uma capacitação na CIOC sobre saúde mental e primeiros socorros em saúde mental. O encontro reforçou conhecimentos e protocolos para que professores e demais profissionais estejam preparados para identificar sinais de sofrimento e oferecer um primeiro acolhimento de forma segura, humana e responsável. A iniciativa fortalece, portanto, a rede de apoio nas escolas e contribui para um ambiente cada vez mais preparado para cuidar de crianças e adolescentes, um assunto que está tão em voga, né? Tão preocupação com alunos, com os próprios profissionais da rede de ensino, para que todos estejam com a mente sã.
0: Muito bem. Paulo César, diga aí.
2: Então, eu falava que a Anvisa aprovou dois novos medicamentos injetáveis à base de semaglutida sintética, que é uma substância conhecida aí pelos usos nas canetas aí como Ozempic, Wegov, né? E utilizada no tratamento do diabetes tipo 2 e sob orientação médica também no controle da obesidade. Um dos produtos é o genérico do Ozive da farmacêutica MS, que poderá ampliar a concorrência e chegar ao mercado com preços potencialmente menores. O outro é o Semaclic, medicamento similar produzido pela Germed, uma empresa também ligada à MS. Os medicamentos são aplicados uma vez por semana e devem ser associados à dieta e atividade física. A Anvisa também reforçou que a semaglutida exige prescrição médica em duas vias e acompanhamento profissional durante o tratamento. As novas apresentações precisam ser mantidas refrigeradas entre 2 e 8 graus e serão comercializadas em diferentes volumes e quantidades de canetas e agulhas. E a aprovação amplia o número de opções disponíveis no mercado brasileiro e pode aumentar a concorrência em um segmento que ganhou enorme procura aí nos últimos anos, né?
0: É verdade. Com certeza. Bem, vamos trazer o nosso convidado para um bate-papo. Michael, presidente do Joaçaba Futsal, está aqui com a gente, nosso convidado especial de hoje, para a gente bater um papo de um evento maravilhoso que vai vir por aí, o Desafio Internacional de Futsal. Michael, seja bem-vindo, boa noite.
3: Boa noite a todos aí. Novamente, agradeço a oportunidade de sempre estar aqui falando do futsal e assuntos aí que nesse momento que a gente está vivendo aí remete uma atenção muito grande e essa competição que tu falou aí dispensa comentários, é de muita importância para o Joaçaba e para o esporte todo aqui da nossa região.
0: Maravilha, Joaçaba 109 anos e vamos ter aí alguns times que, por favor, fala sério, o currículo fala por si só, né? Bem, como é que está sendo articulado tudo isso, Marco?
3: Então, é um evento que a gente já está trabalhando há bastante tempo nele, desde que a gente assumiu aí a nova diretoria do início do ano.
0: Já estava pensado lá atrás, então?
3: É, na verdade a gente já assumiu o clube numa transição do ano passado e final do ano passado, ali no último trimestre, foram abertos os editais aí para lei de incentivo ao esporte a nível de Santa Catarina e a gente elaborou um projeto, Desafio Internacional do Futsal, que no início esse projeto ele estava organizado para trazer o Benfica de Portugal para fazer a pré-temporada dele aqui, ficar 15 dias aqui. O projeto foi aprovado, até a gente, entre 20 editais, a gente ficou em primeiro colocado aí, em termos técnicos de projeto. E tudo certo, começamos a trabalhar nele, aprovamos, captamos o valor via ICMS, renúncia fiscal. E março, quando a gente foi começar a executar, explodiu aquela guerra lá no Oriente Médio. E aí o preço do petróleo e, consequentemente, as passagens aéreas dispararam. Então, dentro desse projeto, que ele está orçado em R$500 mil fazer esse evento, a gente tinha um teto financeiro ali em torno de R$200 mil para a passagem aérea. Então, estava tudo certo dentro do equilíbrio financeiro, só que com a guerra, o valor de uma passagem aérea que estava orçada em torno de 7 a 9 mil na época foi para quase 14 mil. Então, extrapolou. E aí, o programa ele prevê a readequação dele desde que você não altere o objeto, ou seja, você não perca o apelo do evento. Então, que senão tu escreve um projeto e executa outro. E a gente, atendendo todas essas normativas técnicas, a gente propôs o mesmo objeto, que é um desafio internacional, trazendo num formato um pouco diferente, que também mantém um apelo, e um apelo muito grande. Aí nisso a gente começou a conversar com várias equipes aí, conseguimos o Boca Juniors e o Cerro Porteño como equipes internacionais, e como tu bem falou, dispensa comentários, o currículo dessas equipes. Boca Juniors aí, se vocês acompanharam, foi semifinalista da Libertadores esse ano, lá em Carlos Barbosa, perdeu, se não me falha a memória, nos pênaltis pro Magnus, fez um grande jogo na primeira fase com o Carlos Barbosa, empatando em 1-1, saindo na frente, inclusive, uma equipe muito qualificada. E o Cerro Porteño não foi muito bem, mas ele é tricampeão da Libertadores de futsal. Então, assim, é considerado por muitos, é sempre uma base da seleção paraguaia, porque a seleção do Paraguai é uma seleção permanente. Jogadores, vão alguns jogadores para a Europa, mas a maioria fica treinando. Eles têm um centro de treinamento que dispensa comentário. Então, eles formam muito jogador. E é uma equipe muito qualificada. Corinthians dispensa comentários também, embora não esteja bem classificado na Liga Nacional, mas o Corinthians, na última liga que ele foi campeão, ele saiu lá atrás e passou em todos os mata-mata e foi campeão da Liga, inclusive até com um atleta que era o Ian aqui, que estava jogando em Joaçaba. Então é uma equipe muito qualificada. E o Joaçaba Futsal também, nesse projeto de reestruturação, é uma equipe que, embora tenha oscilado um pouco ao longo do ano, mas é uma equipe que eu considero extremamente qualificada para essa competição. Claro que a gente sabe que a equipe, essas outras equipes também têm um poderio tanto financeiro quanto técnico, mas a gente vai sim lutar de igual para igual e temos plena certeza que faremos um grande evento.
1: Ô Maicon, como é que você vê também a questão da tua experiência? Afinal, essa não será a primeira oportunidade de jogos internacionais aqui em Joaçaba. Em outra passagem sua, na presidência do Joaçaba, você já trouxe jogo de dimensão dessa natureza.
3: Então, até estava comentando dias atrás que muitas coincidências passam, né? Minha primeira gestão foi em 2016, num ano em que a gente reestruturou o projeto, que veio para uma proposta de remodelação e também pensando na Liga Nacional no ano seguinte. Então, esse ano também a gente veio aí, nos últimos anos, o clube, infelizmente, por uma questão de diminuição de receita, passa por toda essa crise que passou. E esse ano a gente veio com uma nova proposta também de reorganização financeira, mudamos a diretoria, fizemos um novo grupo gestor e naquela época veio, apareceu o jogo, apareceu pra gente o amistoso Brasil-Argentina, preparatório para a Copa do Mundo na época da Colômbia, e o Brasil fez uma excursão aqui, fez um jogo aqui em Joaçaba, fez um jogo em Fraiburgo, que, se não me falha a memória, em Ceará ou Concórdia, algo assim. Foi um sucesso gigantesco, foram quase 4 mil pessoas, então um jogo fantástico. E esse ano, coincidentemente, tem esse desafio internacional, também uma expectativa muito grande. E a gente tem, assim, está muito otimista pelo evento, porque não vai ser só o evento esportivo. A gente vai ter todo um entorno, vai ter um futsal ali, uma fanfest com food trucks, com bebida, com um monte de atrações ali para fazer o evento dentro e fora da quadra um sucesso muito grande.
2: Serviço, ingressos, valores já estão sendo comercializados, como é que vai funcionar?
3: Na quinta-feira a gente vai fazer o evento de lançamento na UNOESC às 19h30 no auditório Afonso Dresch, e esse vai ser a pedra fundamental aí do evento. E a gente aproveita para convidar todo o público em geral, o torcedor, entrada gratuita. Vai estar aqui o presidente da FESPORT, Jefferson. Então a gente vai fazer ali a gente vai fazer uma explanação geral do evento, vamos mostrar como vai ser a estrutura e vamos anunciar também como vai ser a venda de ingresso, que a gente acredita que já na semana que vem já vamos ter o primeiro lote, vamos fazer vários lotes de venda. E a gente pede sim para que o torcedor fique atento nas redes sociais, a gente vai estar divulgando, vai fazer um lote promocional social de 500 ingressos já na semana que vem, para as pessoas aproveitarem esse valor. Nós não vamos fugir do valor praticado de hoje, até porque não é nosso objetivo. Nosso objetivo é ter um grande público. E essa promoção é um quilo de alimento, vai ter um desconto ali. Aí se você comprar para os dois dias também tem um desconto. Então esse vai ser já o lançamento oficial. A gente vai estar batendo bastante em cima disso.
2: Mas não está definido ainda o valor?
3: Não, tudo definido. Eu só não me recordo agora com clareza, porque são vários lotes com vários valores. Então se eu falar aqui eu posso estar cometendo um erro aqui, mas a gente vai estar divulgando isso.
1: O chaveamento já ficou definido então, Marcos?
3: Isso, a gente vai apresentar também na quinta-feira, mas a gente pode adiantar, os jogos serão realizados dias 19 e 20 de setembro. Primeiro jogo às 16 horas, Corinthians e Boca Juniors, e Joaçaba e Cerro Porteño às 18h30. Então, nesse sábado, os vencedores fazem a final no dia seguinte, os perdedores terceiro e quarto. Então serão dois dias, quatro jogos, um desafio aí muito, muito assim importante para o esporte aqui de Joaçaba e para o futsal. Assim, é mais um momento histórico para nós, e ver equipes de tamanha qualidade aqui em Joaçaba. Até eu estava comentando contigo, né, tem hotel que já está lotado, aí não tem mais nenhum quarto disponível. Isso é muito bacana, porque tu vê como já tá se mobilizando, e nem a gente nem fez ainda muitos anúncios oficiais. Isso que é o legal, isso que é bacana.
2: E o desafio, né, é importante esse desafio, que acaba colocando a escolha dessas equipes, né, Corinthians, Boca Juniors, Cerro Porteño, muda também o patamar de exposição da própria barca Joaçaba Futsal, né, Maicon?
3: Perfeito, tu falou agora algo fantástico. E só para você ter uma ideia, quando a gente estava montando essa, conversando com clubes, tu vê como é interessante, né? A gente não deu com o Benfica, a gente foi buscando outros clubes. Aí estávamos muito bem alinhados com o Vasco, então tudo certo para vir o Vasco, só que aí teve uma competição que eles tiveram aí que participar pelo calendário que foi mudado, eles não conseguiram alterar essa data. E aí, infelizmente, não veio o Vasco, apareceu o Corinthians, aí apareceu o Corinthians, o Magnus também se interessou, queria vir. Não deixa nós de fora e tal. A gente falou, olha, infelizmente já confirmou aqui, não, mas ó, qualquer coisa a gente tá aqui e tal. Então, isso mostra o que tu falou, o poder da marca, credibilidade para um evento desse. Porque quando você tem equipes internacionais, não é tão simples assim você trazer uma equipe, não só pelo valor financeiro, mas tem tudo uma logística por trás, né? Estrutura. Eles não. A gente teve que apresentar para eles o clube. Olha, o clube aqui, por mais que a gente seja um clube na Série Prata hoje, né, na Liga Silver, nós somos um clube com uma estrutura. Então tu apresenta, tu mostra, eles vão lá, não, legal, vamos aí, vamos estar presente. Então, isso dá uma credibilidade. E como tu falou, isso é muito bacana, porque você tem condições de sediar um evento tamanha magnitude.
1: É, até mesmo o último jogo entre Joaçaba e Corinthians, acredito que tenha sido um dos maiores públicos de Joaçaba desse histórico recente.
3: Sim, além de ser um dos maiores públicos, foi um grande jogo, e isso nos enche de orgulho, porque quando a gente se propõe a estar tá nesse meio, nesse mundo da bola aí e futebol, a gente compete com equipes muito grandes, com orçamentos, mas extremamente maiores do que o nosso. E quando você consegue, mesmo com orçamento menor, competir de igual para igual, fazer um grande jogo, fazer um grande evento, tendo uma estrutura, tendo um ginásio hoje que extremamente bem qualificado, tem uma torcida que acompanha, que ter essa estrutura ao redor, isso aí te enche de orgulho. E aí você vê que realmente, por mais desafiador que seja, te dá uma felicidade muito grande fazer parte desse grupo aí.
0: Para finalizar, o que tu gostaria de dizer ao ouvinte da Catarinense?
3: Olha, dizer que, antes de mais nada, agradecer todo o apoio que a gente está tendo ao longo do ano 2026. Dizer que esse evento está sendo feito justamente para celebrar o futsal, dar um presente para a cidade de Joaçaba, para o torcedor, para todos que fazem parte aqui da nossa região. E dizer que acreditem e invistam aí nesse evento, adquiram o ingresso, venham para Joaçaba, curtam aquele final de semana, vai ser um final de semana muito legal, dentro e fora da quadra. E desejar toda a sorte do mundo para que realmente Deus os abençoe e que tenhamos aí um evento para ficar na história marcado positivamente.
0: Os jogos, então, lembrando, para que dias?
3: 19 e 20 de setembro, Primeiro jogo, sábado, 16 horas, Corinthians e Boca Juniors. Calma. Às 18h30, Joaçaba Futsal e Cerro Porteño. Vencedores disputam no dia seguinte, no domingo, 16 horas. Os perdedores, terceira e quarta, 16 horas. E os vencedores, a grande final, 18h30, Taça Joaçaba, 109 anos.
0: Obrigado pela presença, foi um prazer, disponha sempre da gente.
3: Obrigado.
0: Maicon Bortoluz, presidente do Joaçaba Futsal. A gente vai falar muito ainda desse evento que simplesmente é fantástico. A gente volta já.
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18h43, notícias da segunda-feira. Vamos parabenizar, a hora é boa agora, né? Dance Joaçaba arrebentou, sucesso absoluto final de semana. A evolução da dança da região nossa aqui é algo assustador, né? Dos nossos grupos a gente já sabia, mas a região trouxe algo assim muito maravilhoso para o nosso festival. Os grupos que vieram de fora, num contexto geral, público, estrutura, tudo perfeito. Mas eu quero dar uma ideia, né? Dar um pitaco pequeno. Nós precisamos sempre do apoio do nosso comércio.

0: Pinhão.
1: Festa do Pinhão, a gente precisa ter esse olhar assim pro próximo, porque o prefeito já anunciou que será mais um dia, já tá.
2: É, já aumenta um.
1: Já tá dado o canetaço.
2: Quinta, sexta, sábado e domingo.
1: Isso aí.
2: Então. É, e o pessoal eu vi bastante também dos competidores andando pelas ruas da cidade, no sábado, no domingo, né? Aproveitando também, conhecendo a cidade. Muita gente veio de longe, né?
1: Veio de longe,
2: mais
1: claro.
2: De 1000 quilômetros até hoje, no Grande Jornal, a gente ouviu ali o Paulo Krause falando, o pessoal que veio lá da divisa com o Uruguai, né? O pessoal que veio do Paraguai. Então, também querem ter essa experiência, além da competição, conhecer, né? Ter uma nova cultura, conhecer mais a cidade. Então, é uma belíssima dica, Marildo.
1: Abra a cidade para eles, abracem o festival, né? É de todos nós isso, ficou a dica aí.
2: É, e as competições, as apresentações, sem comentários, né? O nível aumentando ano a ano, mas nossa, uma coisa que me chamou a atenção também, o calor da torcida, o pessoal vibrava demais a cada apresentação, então isso fez também com que o evento fosse ainda melhor, porque assim, a conexão... É, bailarinos, público, deu uma sintonia, deu uma conexão muito bonita e o evento foi maravilhoso.
1: É isso aí, parabéns a todos os envolvidos, vida longa ao nosso Dance Joaçaba. 18h46, Dalcio Martins, nossos comerciais e a gente volta daqui a pouquinho.
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1: 18:50, estamos de volta, a gente vai pro esporte, mas pra situar uma ocorrência desse final de semana que chegou a mim hoje pela manhã, que entristece alguns seres humanos. Final de semana, cidadão, Nova Petrópolis, chegou na beira da estrada, botou uma casinha, botou um potinho de ração e um cachorrinho chihuahua, que é uma fofura. Fechou a porta, baixou a tampa do bagageiro, virou as costas e foi embora. A população de lá, claro, recolheu o animalzinho que estava perdido, né? Um cachorrinho de casa. Agora eu fico perguntando, que pessoa é essa? Não dá pra gente analisar, né? Mas a pessoa sabe quem é e os moradores estão procurando nas câmaras que tem o automóvel e a placa, e será aberto um inquérito policial. Isso pode ter certeza que vai acontecer. Se tiver a placa e o automóvel, vai ser denunciado. Foi bem exatamente assim que aconteceu. O que que a gente vai esperar do cidadão, da humanidade fazendo esse tipo de coisa, hein? Como se fosse uma mágica, você botar a casinha, ele vai viver, sobreviver ali na beira da estrada. Ganhou amor a vida inteira, de repente o desamor. Um potinho de ração para não morrer de fome?
2: Descarte, né?
1: Descarte.
2: É uma vida, né?
1: Custa você divulgar para adotar, parece 500 para adotar o cachorro. Parece 500 para adotar. Esses dias um cachorrinho cego. A família, por motivos que eu também não concordo, apareceu 20 pessoas aqui para adotar o cachorrinho, foi adotado, né, Dalceu? A gente deixou um lar para a família para dar amor pro cachorrinho. Então, não façam isso, né, gente? Pelo amor de Deus.
2: Difícil pro animalzinho que fica sem entender, né? Por que foi deixado para trás, né?
1: É, para pensar se fosse você, se coloca no lugar do outro. Eu sempre penso assim. 18:52. Dito isto, vamos para nossa. É.
2: Não precisa.
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1: Vou falar a palavra do PC, hoje não precisa, né? Porque meu Inter joga daqui a pouco, também não posso falar muito, vou esperar. Mas pro Orlê, pro PC, deu ruim no final de semana.
4: Ficou feia a situação, né? Principalmente do Grêmio. O Grêmio jogando fora de casa contra o Atlético Mineiro. Ninguém imaginava, né? Que foi, eu acho que a pior derrota do Grêmio. Pelo menos com o Luiz Castro foi, né? 3-0, um resultado aí que chama muita atenção, porque o Grêmio, ele vem oscilando demais, né? A equipe do Grêmio teve as atuais desclassificações aí, tanto na questão da Sul-Americana, agora tem a Copa do Brasil. Só que aquela coisa, se ele passar pelo Internacional, apaga
2: ganhamos,
4: tudo, rapaz.
2: Ganhamos, né?
4: Ganhou o time
2: geramos
4: do
2: a
4: ano.
2: Vida. Mas é, o time tá assim, né? Segue sem vencer, como visitante, né? No Brasileirão, são 11 jogos fora, 7 derrotas e nenhuma vitória, né? E... o problema é que a cobrança já passou do limite, né? Você falou, o Grêmio oscila, mas ele já passou do limite da oscilação, né? São 51 gols em 48 jogos na temporada, não tem criação, é frágil defensivamente e está ali só a 2 pontos da zona de rebaixamento, né?
1: Agora um detalhe que eu quero falar, né? O oscila, a parada da Copa do Mundo é para arrumar os times. É,
2: exato. Né?
1: Qual é os times que mais se deram bem na parada da Copa do Mundo, assim, rapidinho, 3?
4: Cruzeiro,
1: Atlético Mineiro e Atlético Paranaense. Foi os times que mais aproveitaram a parada da Copa para arrumar a casa. E o resto tinha que ter arrumado também, né? 50 dias, por favor.
4: É, o torcedor do Atlético Paranaense ficou chiando, né? Pelo empate no final de semana contra o Red Bull, 1-1. A equipe poderia se aproximar ainda mais do Palmeiras, mas continua agora ali na terceira colocação com 41 pontos. O próprio Palmeiras, que acabou deixando a desejar, acho que também muito mérito do próprio Fluminense, né? Que fez um jogo muito bom, de bastante resiliência, 2 vezes atrás do marcador, conseguiu virar para 3-2 e agora o Fluminense subiu, tá na quarta colocação. Então, em contrapartida, né? O Palmeiras tá vendo agora no retrovisor o Flamengo encostando, que conseguiu aplicar uma sonora goleada 5-1 no Mirassol, fora de casa.
2: Falar da Série B, né? Santa Catarina teve final de semana perfeito aí, né? Na Série B, o Criciúma venceu o Goiás 1-0, jogando em casa, Heriberto Hilse, né? Gol do Luciano Castan. Tigre chegou então aos 43 pontos, segue líder na competição, né? Uma vitória importante porque ela veio depois aí, né, de tropeços, né? E acabou recolocando aí o time no caminho da regularidade. O Avaí conseguiu uma vitória incrível, né? Gigantesca fora de casa.
1: Contra o Operário.
2: É, 2-1. E agora, claro, que ainda continua na posição delicada aí, em 17º com 23 pontos. Na próxima fase, então, os catarinenses jogam na quarta-feira, o Avaí enfrenta o Sport, 19:30 na Ressacada, e o Criciúma vai a São Paulo jogar contra o Botafogo Paulista.
4: E acabou sendo o jogo do, digamos assim, duelos de extremos. Primeiro que o Criciúma tá lá na primeira colocação, o Avaí continua mesmo com a vitória na zona de rebaixamento, mas assim, ó, o Criciúma aos 4 minutos fez o gol e garantiu a vitória. E já o Avaí, até os acréscimos, ele tava perdendo de 1-0. Então ele fez 2 gols ali nos 50 do segundo tempo e conseguiu a virada. Então foi bem extremo o negócio, né?
2: E 100% de aproveitamento também em Santa Catarina na Série C, né? O Brusque venceu a Inter de Limeira, placar de 3-2, inclusive foi de virada também. Nós tivemos também o Figueirense, venceu fora de casa lá na Serra Gaúcha, pegou Caxias 2-1 de virada, né? E o Barra... É. Venceu também, né? 1-0 no Itabaiana.
1: Fomos bem nas séries do Campeonato Brasileiro, né?
2: E o futsal também, né? O João Saba Futsal, só pontuando, deu uma resposta importante, né? Fora de casa, depois da derrota pro Marcílio Dias, venceu o Saudade 5-3. E com a vitória, o Joaçaba chegou aos 23 pontos, está em quarto lugar. E o próximo compromisso será já no sábado, agora dia 22, contra o Palmitos Futsal, jogo que será em 13 Tilhas.
4: Na Série C foi importantíssima a vitória do Barra, né? Que o Barra já estava flertando ali com a zona de rebaixamento. Então, se ele perde pro Itabaiana, que foi um confronto direto, ele correria sérios riscos de voltar para a Série D.
2: Tem 18 pontos, está na 17ª colocação, Barra, que bom, né? Segue vivo.
1: Respira. Isso é bom. Vamos falar de Inter amanhã. Aliás,
2: hoje, daqui a pouco, né?
1: Inter e Remo na Catarinense após a Voz do Brasil. Você acompanha a transmissão aqui.
4: Franco favorito é o Inter, né?
1: Tem que ganhar em casa.
4: O Inter tem que ganhar. Afinal, nessa última rodada, acabou entrando na zona de rebaixamento.
2: Decisão direta. E o empate da Chapecoense também é importante, né? Contra o Bahia,
1: poxa, é um jogaço de bola, 6 gols, 3-3.
2: Jogo aberto, equilibrado, cheio de alternâncias.
1: A Chape cresceu, né? Precisaria crescer mais para ter uma esperança, não sei, tá difícil.
4: Pois é, e hoje a Chape fechou, hoje não, mas foi divulgado hoje, pelo menos, a contratação de um meia campeão da Eurocopa pela base da Espanha. Então o pessoal tá tentando de tudo para tirar a Chape dessa situação. Então é um brasileiro naturalizado espanhol, Miguel Carvalho, chegando por empréstimo no Verdão do Oeste.
1: Daqui a pouco tem mais para você.
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1: Vamos então falar de segurança pública. Olha, Ricardo, diga lá.
4: Sim, Amarildo. Uma mulher de 31 anos ficou ferida após ser atropelada na manhã desta segunda no centro de Campos Novos. O acidente aconteceu por volta das 7 horas da manhã na rua Caetano Carlos. A polícia militar foi acionada para atender a ocorrência e no local constatou que a pedestre corria pela via quando foi atingida por um veículo. O motorista, um homem de 41 anos, permaneceu no local após o atropelamento e prestou o atendimento necessário à vítima até a chegada do socorro. A mulher foi atendida pelo Serviço de Atendimento Móvel de Urgência, SAMU, e encaminhada ao Hospital Dr. Zé Atanásio. Conforme as informações iniciais, ela apresentava quadro estável. A Polícia Militar registrou um boletim de comunicação de ocorrência e realizou os procedimentos necessários para encaminhamento no caso. E diversas mercadorias de origem estrangeira, sem os trâmites aduaneiros regulares, foram apreendidas pela Polícia Militar no início da tarde de ontem, em Herval do Oeste. Ação ocorreu por volta do 12:30 na rua Santos Dumont, no bairro Nossa Senhora Aparecida. As guarnições interceptaram o veículo após receber informações de que ele estaria transportando produtos adquiridos no Paraguai. Durante a revista no automóvel, os policiais encontraram cerca de 45 mercadorias pertencentes aos 3 ocupantes, com idades de 31, 40 e 52 anos. Entre os itens apreendidos estavam aparelhos eletrônicos, smartphones, tablet, televisor, caixa de som, microfone, drone, pendrives, perfumes, vinhos, cigarros e canetas emagrecedoras contendo a tirzepatida. Os materiais foram apreendidos e encaminhados à Receita Federal. O trio foi liberado e vai responder pelo crime de descaminho. Amarildo Monteiro.
1: Orly Ricardo, muito obrigado. Obrigado a todos pela audiência dessa segunda-feira. Em nome da equipe, vamos fazer uma noite tranquila. Voz do Brasil e depois Inter e Remo no Brasileirão. Boa noite.

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2: Olá, boa noite.
1: Boa noite para você que nos acompanha em todo o país. Segunda-feira.

0: estudantes das diferentes formas de fazer e vivenciar a disciplina.
1: E hoje, na apresentação da Voz do Brasil, eu, Mariana Jungmann e Luciano Seixas.
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1: É na costa do Amapá que foi descoberta uma nova riqueza do Brasil.
2: A Petrobras anunciou a existência de petróleo num poço que está sendo perfurado pela empresa.
1: Assim que concluída a perfuração, será feito o levantamento da quantidade de petróleo na região.
2: Hoje, autoridades visitaram um navio sonda da empresa, embarcação adaptada para a perfuração de poços em águas profundas e ultraprofundas.
3: Com a descoberta da Petrobras da presença de petróleo em poço perfurado na margem equatorial, uma comitiva do governo federal visitou nesta segunda-feira o navio sonda da empresa. A embarcação está localizada em região de águas profundas no litoral do Amapá. De acordo com a presidente da Petrobras, Magda Chambriard, o poço começou a ser perfurado em outubro do ano passado e em mais alguns dias deve ter o trabalho de avaliação concluído.
4: Nós descobrimos óleo, né, no poço morfo, mas que até agora confirmou todas as nossas expectativas de um potencial relevante de petróleo na margem equatorial, mais especificamente no litoral do estado do Amapá. Esse poço vai acabar nos próximos talvez 15, 20 dias, né? Vamos ver quando é que ele acaba. Logo a seguir, nós temos que delimitar essa descoberta, ou seja, a gente tem que saber quanto é que de petróleo tem de fato nessa área, né?
3: Na semana passada, a Petrobras já havia confirmado a presença de hidrocarbonetos na região. Os hidrocarbonetos são compostos orgânicos formados exclusivamente por átomos de carbono e hidrogênio, e onde são encontrados indicam presença de petróleo e gás natural. Com a exploração de novos poços, a Petrobras pretende garantir segurança energética para o futuro. Como destaca o ministro de Minas e Energia, Alexandre Silveira.
5: Que a gente possa se orgulhar de ter sim, 90% da nossa energia elétrica limpa e renovável e 50% da matriz geral. E, portanto, nenhum brasileiro em sã consciência pode abrir mão da sua soberania e das suas riquezas naturais para poder combater miséria, combater fome e fazer desenvolvimento.
3: O poço onde a Petrobras encontrou petróleo está localizado a cerca de 175 quilômetros da costa do Amapá, a uma profundidade de quase 2.900 metros. De acordo com a Petrobras, atualmente cerca de 80% do petróleo extraído no Brasil vem do pré-sal. Essa exploração deve chegar ao pico até 2035. Indicando a necessidade de outras fontes de combustível fóssil. Reportagem Luana Karen.
1: Deve ser o ensino de arte nas escolas. O Ministério da Educação homologou diretrizes para o ensino do componente curricular na rede de educação básica.
2: O documento estabelece que o ensino deve ser organizado em quatro eixos: artes visuais, dança, música e teatro.
1: O anúncio dessas diretrizes ocorreu hoje. A repórter Thaís Antônio acompanhou tudo e traz os detalhes ao vivo pra gente aqui no estúdio. Boa noite, Thaís.
6: Boa noite, Mariana. Boa noite, Luciano e ouvintes da Voz do Brasil. De acordo com as novas diretrizes, o ensino de arte nas escolas deve aproximar os estudantes das diferentes formas de fazer e vivenciar a disciplina. E para isso ser feito, a arte deve ser dividida em quatro componentes curriculares: artes visuais, dança, música e teatro. O texto complementa a Base Nacional Comum Curricular, que estabelece os conhecimentos, competências e habilidades esperados dos estudantes ao longo da educação básica. Com isso, as escolas passam a ensinar conteúdos, métodos e processos de criação em arte como prática educativa, não apenas como atividade secundária ou recreativa. Outro destaque é a aproximação entre professores, artistas e mestres e mestras das culturas populares. A resolução reconhece a importância de incluir esses saberes no processo educativo por meio de um trabalho colaborativo com professores de artes visuais, dança, música e teatro, como explica o ministro da Educação, Leonardo Barchini.
7: Primeiro, a gente fortalece as quatro linguagens separadamente, elas obviamente atuam em conjunto, mas a gente fortalece cada uma das quatro linguagens: as artes visuais, a música, a dança e o teatro. E a gente reconhece que na formação de professores com essas diretrizes, também precisaremos ter habilitação em cada uma dessas especificidades, dessas quatro linguagens, teremos que ter formação específica.

0: física. Então, isso eleva o ensino das artes a outro nível.
1: A resolução também define orientações para a organização do currículo, a distribuição dos professores, a estrutura física e pedagógica das escolas e os processos de avaliação. Todas essas medidas devem considerar princípios como equidade, acessibilidade, inclusão e justiça social. Mariana e Luciana, é com vocês.
2: Obrigado pelas informações, Thaís Antônio.
3: Malária é caracterizada por febres altas, calafrios, tremores, dores de cabeça, podendo estar associada também a vômitos e náuseas.
2: Causada principalmente pela picada de mosquitos infectados, a maior parte de casos da doença estão no norte do país.
3: Mas, no ano passado, caiu o número de infectados pela malária, bem como de óbitos em função da doença.
4: A malária contaminou cerca de 118 mil pessoas no ano passado, 15% a menos do que em 2024. Os resultados foram apresentados nesta segunda-feira, durante um congresso da Sociedade Brasileira de Medicina Tropical. O número de mortes em função da doença também caiu, especialmente na região amazônica, que concentra o maior número de casos, como disse o ministro da Saúde, Alexandre Padilha.
5: 2025 nós tivemos uma redução de mais de 50% dos óbitos por malária, mais de 40% de redução de malária em terra indígena, mais de 40% de malária em áreas de assentamento rural, assentamentos na região amazônica brasileira, que é uma das duas regiões com maior incidência de casos de malária. E tivemos o menor número de internações por malária.
4: Em menor escala, a infecção pode ocorrer devido à transfusão sanguínea, compartilhamento de agulhas contaminadas ou da gestante para o bebê. Mas o principal modo de transmissão é pela picada de fêmeas infectadas do mosquito Anopheles, também conhecido como carapanã ou mosquito prego. De acordo com o presidente da Sociedade Brasileira de Medicina Tropical, Gustavo Romero.
6: Por isso, a gente tem, às vezes, muita dificuldade, né, de definir exatamente aquela população que efetivamente está em risco, né? Os mosquitos se mexem, né? E os mosquitos crescem com as variações climáticas, que é outro detalhe importante que a gente deve levar em consideração. E, muito frequentemente, populações que estão mais vulneráveis estão mais expostas à picada desses mosquitos. E por isso que a malária se transmite com tanta eficiência, né?
4: Se diagnosticada a tempo, a malária tem cura. E o tratamento é eficaz. Após a confirmação da doença, o paciente recebe o tratamento gratuitamente em unidades do Sistema Único de Saúde. Inclusive a tafenoquina, medicamento que previne novas manifestações da malária. Por ser administrado em dose única, ele impede que o paciente abandone o tratamento, como explica o infectologista Marcos Lacerda.
7: Comparando com as medicações que são tradicionalmente usadas para malária, que vão de 7 a 14 dias, resulta num benefício muito grande para o paciente. É que as pessoas se tratam enquanto tem febre, geralmente 2, 3 dias, depois ela para de usar a medicação. E isso então faz com que as recaídas aconteçam. Praticamente metade dos casos que estão registrados hoje no Brasil são de recaídas. Então uma medicação que iniba a recaída é uma medicação altamente estratégica no controle da malária no país.
4: O medicamento está disponível tanto para pacientes maiores de 16 anos e com mais de 35 quilos, quanto para crianças a partir de 2 anos e com peso mínimo de 10 quilos. Reportagem Graziele Bezerra.
2: Entre junho e julho, foram confirmados 21 casos de sarampo no estado de São Paulo.
3: Neste fim de semana, o ministro da Saúde, Alexandre Padilha, esteve no estado, em Grajaú, acompanhando a vacinação contra a doença.
2: E comentou que o reforço na imunização visa prevenir a circulação e a transmissão do sarampo.
8: Em 2026, nós já temos aqui na cidade de São Paulo cerca de 20 casos também com relação de importados, são cepas que circularam nos Estados Unidos e no Canadá. E esse esforço é para manter esse bloqueio, para não permitir que aconteça em São Paulo em 2026, o que aconteceu em 2019, quando começou um surto assim e se propagou para ter 20 mil casos de sarampo em 2019. Naquele momento o Brasil perdeu o certificado de livre do sarampo. Reconquistamos o certificado em 2024 e queremos manter São Paulo, o estado de São Paulo e o Brasil livre do sarampo.
3: Para crianças de 6 a 11 meses, a dose aplicada durante a estratégia é considerada dose zero e não substitui as doses previstas no calendário nacional de vacinação aos 12 e aos 15 meses.
2: Para as demais idades, os profissionais de saúde verificam a necessidade de vacinação de acordo com a faixa etária e a situação vacinal de cada pessoa.
3: A cada hora, mais de 1000 vidas são perdidas devido às doenças cardiovasculares em todo o mundo, segundo a Organização Mundial de Saúde.
2: Estima-se que cerca de 18 milhões de pessoas morrem anualmente em decorrência de condições que afetam o sistema circulatório.
3: De acordo com a Sociedade Brasileira de Cardiologia, o Brasil ocupa o 9º lugar em número de mortes cardíacas.
2: E hoje, 17 de agosto, marca o início da Semana da Saúde Vascular, que promove conscientização, prevenção e diagnóstico precoce.
9: Seu Manuel Arruda da Silva tem 80 anos. Quando precisou ser atendido para tratar de um ferimento, descobriu um grave comprometimento na circulação. Uma cirurgia vascular conseguiu inicialmente melhorar o fluxo de sangue, mas a amputação da perna direita acabou sendo inevitável. Hoje, 8 meses depois, seu Manuel agradece pela vida.
10: Eu tô aqui ainda. Estou aí com na história.
9: Histórias como a de seu Manuel Arruda ajudam a explicar por que as doenças que comprometem a circulação continuam sendo um importante problema de saúde pública. Elas estão entre as principais causas de morte no país. Muitas dessas condições se desenvolvem de forma silenciosa. Por isso, a prevenção e o diagnóstico precoce são fundamentais para reduzir complicações e salvar vidas. O cirurgião vascular do Hospital Universitário de Brasília, Paulo Saad, alerta para hábitos e cuidados que podem prevenir doenças vasculares.
11: Controlar a glicemia, controlar a pressão, controlar as gorduras no sangue e cessar o tabagismo.
9: O aposentado Humberto dos Santos, de 62 anos, sofreu um infarto em 2022. Após o episódio, teve um AVC que comprometeu a fala e os movimentos. Desde então, faz tratamento no Hospital Universitário de Brasília. O filho, Leandro dos Santos, que o acompanha no tratamento, fala sobre um vício que colaborou para agravar o quadro de doenças cardiovasculares de seu Humberto.
12: Eu sempre foi fumante, né?
13: E aí vocês acham que a causa principal foi essa?
12: Creio que seja, né? Cigarro.
9: O especialista Paulo Saad fala sobre alguns sinais que indicam que é hora de procurar um médico.
11: Um paciente que caminha uma curta distância e já começa a ter dor, aquele paciente que faz o esforço e tem dor no peito. Então esses sinais significam que o músculo que está trabalhando, se você tem uma obstrução da circulação, esse oxigênio não chega na quantidade necessária, esses pacientes precisam procurar ajuda urgentemente.
9: A informação é uma aliada dos pacientes na hora de reconhecer sintomas precoces, procurar atendimento no momento certo e adotar medidas que melhoram a qualidade de vida. Por isso, na semana de 17 de agosto, é comemorada a Semana da Saúde Vascular, período dedicado à conscientização sobre doenças que afetam o sistema circulatório. Reportagem Luciana Colares de Holanda.
2: Hoje também é Dia do Patrimônio.
3: A data foi criada para marcar a importância de preservar a arte, a cultura e a história que estão por trás de tantas tradições brasileiras.
2: O patrimônio pode ser material, como conjuntos de casarões históricos ou determinados prédios e igrejas, ou imaterial, quando está ligado a festas tradicionais, por exemplo.
3: Hoje, mais cedo, eu conversei com o presidente do Instituto do Patrimônio Histórico e Artístico Nacional, Davidson Guzmão, sobre a preservação e a conservação dessa memória coletiva. Acompanhe. Presidente Davidson Guzmão, bem-vindo à Voz do Brasil para a gente falar de história, cultura, nesse Dia do Patrimônio, né? Eu queria que o senhor começasse, então, explicando por que que a gente precisa de um dia para marcar esse tema e quais são as provocações que essa data faz.
14: Mariana, primeiro quero dizer que é um prazer estar aqui para a gente falar de algo que é tão importante para o reconhecimento da diversidade cultural brasileira, que é o patrimônio cultural. Uma das nossas principais atribuições e competências é a ampla divulgação e promoção do patrimônio cultural cultural, exatamente para que essa diversidade seja reconhecida, não só pelo Estado, mas que ela seja reconhecida e percebida também pela sociedade. E é por isso que a gente tem um dia dedicado ao patrimônio cultural, o dia 17 de agosto, que é um dia que foi escolhido em razão do nascimento, a data de aniversário de Rodrigo Melo Franco de Andrade, que foi o primeiro presidente do IPHAN e que ficou 30 anos ao longo, ficou 30 anos fazendo a gestão do IPHAN e que foi a pessoa que inaugurou um sistema de proteção de patrimônio cultural no Brasil. Então, esse a justificativa, vamos dizer assim, é por causa, né, do nascimento de Rodrigo Melo Franco que a gente tem o dia 17 de agosto escolhido, mas é sobretudo por conta da importância do patrimônio na vida das pessoas no dia a dia.
3: Agora, as celebrações vão se prolongar ao longo de todo esse mês. Qual é o tema desse ano e o que está previsto na programação?
14: Esse ano o tema é patrimônio criativo, inclusão produtiva, trabalho e renda. Exatamente para marcar uma dimensão do patrimônio cultural, que é a dimensão da cidadania e da produção de renda, da possibilidade de trabalho e renda para pessoas que vivem do patrimônio cultural. Vou dar um exemplo, o ofício de paneleiras lá em Goiabeiras, um bairro lá no Espírito Santo, né, em que a gente tem um bem cultural que é o ofício de paneleiras, um saber tradicional relacionado ao fazer a panela, né, que é produzida, a panela de barro, que é produzida onde é feita a famosa moqueca capixaba.
3: Aquela panela tradicionalíssima de fazer a moqueca capixaba, né?
14: Exatamente. E que tem uma dimensão, uma relação muito direta com o mercado, que, portanto, afere renda, né? Afere renda para aquelas paneleiras. Então, esse é um exemplo importante, mas a gente tem vários outros, né, de pessoas, de detentores que vivem diretamente do patrimônio cultural, de centros históricos que são dinamizados a partir do patrimônio que é reconhecido, desse centro histórico que é reconhecido em algumas das nossas cidades no país.
3: E aí a gente tem uma programação prevista, as pessoas podem checar essa programação onde, como é que funciona?
14: Isso, a gente tem uma programação em todos os estados do Brasil, nós teremos atividades, essa programação ela está disponível no portal do IPHAN, www.ipham.gov.br. Quem quiser acessar e ver o que vai estar acontecendo no seu estado, pode acessar a programação lá no portal do IPHAN na internet.
3: Lembrando aqui que IPHAN se escreve com PH, né?
14: Exato.
3: Que é Instituto do Patrimônio Histórico e Cultural. Presidente, no próximo ano também vamos ter outra celebração importante, que são os 90 anos do IPHAN, né? Quais são os principais desafios que ainda permanecem em relação à preservação do patrimônio?
14: Isso, ano que vem o IPHAN completa 90 anos e nós estamos aí pensando numa série de atividades e programação que deve ocorrer ao longo do ano todo. Em termos de desafios, a gente tem vários desafios, porque o patrimônio cultural ele se relaciona com o dia a dia das pessoas, com o dia a dia das cidades. E aí eu posso aqui, acho que nomear dois. Um que está na ordem do dia e que a gente tem discutido muito é no que a gestão do patrimônio se relaciona, por exemplo, com as mudanças climáticas, né? Então, o aumento da intensidade de chuvas, das temperaturas, como que isso se relaciona com o patrimônio cultural na gestão dos centros históricos, que cuidados nós devemos ter e como nós devemos pensar ações de prevenção, adaptação e mitigação a essas mudanças climáticas. Esse é um desafio que está na nossa ordem do dia e que nós estamos pensando como tratar desse enfrentamento às mudanças climáticas no âmbito da gestão do patrimônio cultural. Um outro desafio é aquele que, na verdade, é um desafio e é, ao mesmo tempo, diretriz para a gestão do patrimônio cultural, que é a gestão compartilhada. Então, a articulação com estados e municípios, a articulação com a sociedade civil organizada para a gestão do patrimônio, para que essa gestão, ela de fato, ela seja compartilhada entre os órgãos de poder público e a sociedade.
3: Pois é, e é importante que a sociedade mesmo se envolva, né, presidente, nesse tema, cobre a preservação do patrimônio na sua cidade, no seu estado. Como que é possível fazer isso?
14: Bom, hoje a gente tem a participação social como um princípio que atravessa a maioria das políticas públicas no Brasil, inclusive a de patrimônio cultural. Então, hoje, a sociedade, as pessoas podem procurar os órgãos de patrimônio de sua cidade, do seu estado, podem procurar o IFAM. O IFAM tem representação, tem superintendências em todos os estados e podem procurar também as instâncias de controle social que trabalham com patrimônio cultural, os conselhos de cultura e, em alguns casos, os próprios conselhos de patrimônio que existem nos municípios e nos estados.
3: Lembrando, né, presidente, que até para deixar um pouco mais palpável para as pessoas, quando a gente fala de patrimônio, a gente está falando tanto daquele casarão histórico, aquele prédio antigo, aquela igrejinha, mas também do fazer cultural muito típico. Tudo isso é dever nosso, como sociedade, ajudar a preservar, né? O senhor mencionou aí as paneleiras, por exemplo. Tudo isso é patrimônio e é dever da sociedade proteger, né?
14: Exato, é tudo isso e muito mais. Na verdade, a gente faz uma divisão entre patrimônio material e imaterial, mas quando a gente está falando de patrimônio, a gente está falando de valor, na verdade, sobretudo, né? Então, é importante a gente entender que o patrimônio material, as edificações, as obras de arte, elas são reconhecidas e entendidas como integrantes da nossa identidade, como elementos que ajudam a compreender a nossa história, as várias memórias e identidades que existem no país, porque são atribuídos valores a essas coisas. Da mesma maneira, as várias celebrações, os conhecimentos tradicionais, os fazeres, os saberes, né, lugares que são importantes, né, para a compreensão das memórias dos vários grupos formadores da sociedade brasileira, para usar o termo da Constituição, também são importantes. É o chamado patrimônio imaterial.
3: É isso aí. Nós conversamos com Davidson Guzmão, presidente do Instituto do Patrimônio Histórico e Artístico Nacional. Falei errado mais cedo. Instituto do Patrimônio Histórico e Artístico Nacional. Muito obrigada, presidente, pela sua entrevista aqui à Voz do Brasil.
14: Obrigado, Mariana. A gente está à disposição da Voz do Brasil e de todos os brasileiros para conversar sobre o patrimônio. Essa é a nossa função, nosso métier e é, sobretudo, a nossa alegria.
2: Concursos federais têm novas nomeações e convocações.
3: As medidas publicadas no Diário Oficial da União contemplam aprovados nas duas edições do Concurso Público Nacional Unificado e no Comando do Exército.
2: Todas as nomeações foram homologadas antes do início do período de defesa eleitoral.
3: Para o CPNU2, estão autorizadas 69 nomeações de candidatos de nível superior. E para a primeira edição do CPNU, são 40 vagas de contratação temporária.
2: Quem está na lista de espera do primeiro concurso público unificado deve realizar uma nova manifestação de interesse entre os dias 24 de agosto e 4 de setembro pelo aplicativo SouGov ou pela versão web do serviço mediante login.
3: Quem não se manifestar no prazo será excluído do banco de candidatos aprovados em lista de espera de todos os cargos do CPNU 1, inclusive para fins de contratação temporária.
2: Abertas as inscrições para o selo Patrocinadores do Futuro 2026.
3: Uma iniciativa que pretende reconhecer a contribuição de empresas e entidades para a promoção, para a proteção previdenciária de seus trabalhadores e associados.
2: A participação é gratuita e voluntária.
3: As inscrições vão até 31 de agosto e são realizadas por formulário eletrônico disponível no site gov.br/previdência.
2: O regulamento completo e as orientações também estão disponíveis no portal do Ministério.
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2: Fique agora com as notícias do Poder Judiciário e do Congresso Nacional. Boa noite.
3: Uma boa noite, até amanhã.
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17: Poder Judiciário inicia a 33ª semana Justiça pela Paz em Casa.
18: Para STJ, prisão em flagrante de mãe em estado diverso da morada dos filhos não impede concessão de regime domiciliar.
17: TSE inaugura o Centro de Divulgação das Eleições 2026, o CDE.
18: Boa noite, eu sou o Arthur Filho.
17: E eu sou Walter Lima.
18: A partir de hoje, até sexta-feira, 21 de agosto, o Poder Judiciário Brasileiro se mobiliza na 33ª semana Justiça pela Paz em Casa.
17: Coordenada pelo CNJ, em parceria com os tribunais de justiça estaduais, a iniciativa promove mutirões de julgamentos e audiências para dar rapidez aos processos de violência de gênero, além de realizar ações de conscientização em todo o país. Carolina Chaves.
19: A campanha é realizada 3 vezes ao ano, nos meses de março, agosto e novembro. O foco é fortalecer a política judiciária no combate à violência doméstica e familiar contra a mulher. Segundo o presidente do STF e do CNJ, ministro Edson Fachin, esta semana, mais uma vez em todo o Brasil, os tribunais de justiça prepararam programações especiais.
20: Será o nosso esforço concentrado de julgamentos, de audiências e mutirões voltados à proteção de mulheres em situação de violência. Os números nos impactam. Os números mostram um judiciário que tem pressa.
19: Na última edição, realizada em março deste ano, foram proferidas mais de 16 mil sentenças, realizadas mais de 10 mil audiências e concedidas 11.648 medidas protetivas de urgência.
18: O fato de uma mãe ser presa em estado diferente de onde filhas menores residem não impede por si só a concessão da prisão domiciliar.
17: Essa conclusão é do STJ, Fátima Uchoa.
21: Durante viagem de ônibus interestadual, a mulher foi presa em flagrante e teve a prisão preventiva decretada após serem encontradas drogas na mochila dela. A defesa informou que a mulher era mãe de 2 meninas menores de 12 anos e pediu a prisão domiciliar. O Tribunal de Justiça do Paraná negou o pedido porque as crianças já estavam com a avó em outro estado. Mas no voto que prevaleceu na sexta turma do STJ, o ministro Og Fernandes explicou que mesmo com a gravidade da acusação e a expressiva quantidade de droga apreendida nesse caso, essas circunstâncias isoladamente não impedem o regime domiciliar.
18: O Tribunal Superior Eleitoral inaugurou hoje o Centro de Divulgação das Eleições 2026, o CDE.
17: O espaço instalado no TSE em Brasília foi preparado para atender aos profissionais de imprensa envolvidos na cobertura das eleições de outubro deste ano. Rimac Souto.
22: A inauguração foi feita pelo presidente do TSE, ministro Cássio Nunes Marques.
23: A ideia é que o Centro de Divulgação das Eleições seja mais do que um espaço de trabalho para os profissionais que acompanharão as eleições. O objetivo é que se torne um ambiente de diálogo aberto com a Justiça Eleitoral, em que a transparência e o acesso à informação não encontrem quaisquer obstáculos. O trabalho realizado por vocês, jornalistas, de dentro e de fora do país, é essencial para que a sociedade tenha acesso a informações corretas e contextualizadas sobre o processo eleitoral. Nunca é demais sublinhar que uma imprensa livre e participativa é sinônimo de democracia. A Justiça Eleitoral tem na imprensa uma aliada por compartilhar com ela a paixão pela democracia e pela informação de qualidade.
22: Ao inaugurar o CDE, o ministro também lançou a campanha Eleições 2026, Coisa de Pele.
18: Comissário de bordo demitido por se recusar a tomar a vacina contra a Covid-19 deve receber as verbas rescisórias.
17: O TST entendeu que ele tinha uma justificativa médica para não se vacinar. Simone Moura.
24: O comissário da Gol foi demitido por justa causa em novembro de 2021 durante a pandemia. Ele disse que não tomou a vacina porque tinha risco elevado de trombose. Inclusive, apresentou o laudo médico que indicava a contraindicação à vacinação. Mas a empresa alegou que o atestado não tinha respaldo científico. A justa causa foi mantida na primeira instância, mas o Tribunal Regional do Trabalho do Rio de Janeiro afastou a punição. No TST, ao analisar recurso da Gol, o entendimento é que a recusa à vacina pode, em tese, ser considerada ato de indisciplina ou insubordinação.
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18: A você, uma boa noite.
17: E até amanhã.
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25: Eu sou Paula Groba.
26: E eu sou Ricardo Nakaoka.
25: E estes são os destaques de hoje do Jornal do Senado, que começa agora.
26: Senado terá esforço concentrado e fim da escala 6x1 pode entrar na pauta.
25: Avança projeto que prevê biometria de recém-nascidos para evitar troca e tráfico de bebês.
26: Instalada comissão sobre MP que amplia crédito para motoristas.
25: Boa noite.
0: Boa noite.
25: Mesmo com as campanhas eleitorais em curso, o Senado vai manter a agenda de votações. O presidente do Senado, Davi Alcolumbre, convocou os parlamentares para um novo esforço concentrado de 31 de agosto a 4 de setembro.
26: Entre os temas que podem ser analisados está o fim da escala de trabalho 6x1. Os detalhes com a repórter Raíssa Abreu.
1: Os senadores e senadoras voltam a se reunir para votar temas prioritários na semana de 31 de agosto a 4 de setembro. O anúncio foi feito pelo presidente Davi Alcolumbre. Na pauta, o fim da escala de trabalho 6x1, a PEC da Segurança Pública e a criação da Política Nacional de Minerais Críticos e Estratégicos.
4: Então eu decidi, como presidente do Senado, que uma semana seria semipresencial e a outra semana de esforço concentrado presencial. Então eu queria que os gabinetes fossem avisados, as assessorias avisadas, para que no próximo esforço concentrado nós estejamos todos aqui presentes no plenário, se for possível, os 81 senadores.
1: Essa é a segunda data de esforço concentrado de votações do segundo semestre. Na primeira, de forma semipresencial, foram votados, por exemplo, o projeto que cria o Programa de Desenvolvimento da Indústria de Fertilizantes e uma medida provisória que socorreu vítimas de desastres naturais. Esforço concentrado é como se chamam as reuniões centralizadas em períodos curtos, na tentativa de votar projetos urgentes, apesar do período eleitoral, quando os parlamentares estão em campanha em seus estados. Esse ano, 2/3, ou 54 das vagas do Senado estão em disputa. Para saber mais sobre a função do Senado e dos senadores e senadoras, visite o especial Eleições 2026 da Agência Senado, em senado.leg.br.
25: A troca de bebês e o tráfico de crianças são riscos que podem ser evitados com mais segurança e identificação nas maternidades. Um projeto aprovado pela Comissão de Constituição e Justiça prevê a coleta de dados biométricos do recém-nascido logo após o parto.
26: A medida busca garantir a identificação segura do bebê e dar mais proteção às famílias. Os detalhes com o repórter Bruno Lourenço.
5: Pelo texto, o procedimento de identificação biométrica deverá registrar as impressões digitais da mãe e a dos pés do bebê. Essas informações constarão da declaração de nascido vivo. A relatora, senadora Roberta Cioli, do Republicanos de Roraima, defendeu a medida.
6: Exigência de vinculação individualizada e rastreável entre a identificação biométrica da mãe e do recém-nascido, destinada a assegurar a autenticidade, identificação e a integralidade das informações registradas.
5: A senadora doutora Eudócia, do PSDB de Alagoas, reforçou que a iniciativa aumenta a segurança do registro civil e previne a troca, o roubo, as adoções irregulares e o tráfico de bebês.
7: E aí nós iremos mudar a história dos nossos recém-nascidos para não terem o risco de serem trocados ou de ser confundido contra o bebê, enfim, de ter algum tipo de fraude.
5: A proposta passará por um turno suplementar de votação na CCJ antes de poder seguir diretamente para análise da Câmara dos Deputados.
25: O presidente da Comissão de Relações Exteriores defendeu um acordo para evitar uma escalada comercial com os Estados Unidos. Isso porque uma disputa comercial pode ter impactos diretos na economia e nas relações entre os dois países.
26: Diante do novo tarifaço americano, o governo brasileiro abriu um processo de reciprocidade e o Senado acompanha as negociações. O repórter Pedro Pincer tem mais informações.
8: O governo brasileiro anunciou a abertura formal do processo para avaliar se o tarifaço dos Estados Unidos contra exportações nacionais será respondido com base na lei da reciprocidade econômica, que é um novo mecanismo da legislação brasileira para disputas comerciais. O Palácio do Planalto informou que o procedimento foi iniciado a partir do compartilhamento do pedido pela Secretaria Executiva da Câmara de Comércio Exterior com os demais integrantes do seu Comitê Executivo de Gestão. O consultor legislativo do Senado, Marcos Túlio Bezerra, lembrou que o Brasil pode pôr sobre a mesa pautas essenciais para os Estados Unidos, como direitos autorais que afetam as big techs e patentes de medicamentos.
0: Então, se com a ameaça das medidas, a possibilidade de adoção das contramedidas aqui pelo governo brasileiro, o governo já consiga ser bem sucedido em retomar a negociação, a gente já considera que a lei vai ter um sucesso.
8: Em nota, o presidente da Comissão de Relações Exteriores, senador Nelsinho Tradi, do PSD de Mato Grosso do Sul, afirmou receber com atenção a decisão do Poder Executivo. Para o senador, o Brasil precisa estar preparado para agir quando necessário, sem esquecer que as relações bilaterais com os Estados Unidos ocorrem há mais de 200 anos e que todas as possibilidades de entendimento devem ser buscadas antes de uma escalada comercial.
25: Quem trabalha ao volante, o veículo é ferramenta de trabalho e fonte de renda. Mas na hora de trocar o carro ou renovar a frota, o acesso ao crédito pode ser um obstáculo.
26: Para facilitar esse financiamento, o Congresso vai analisar uma medida provisória sobre o tema. A senadora Leila Barros foi eleita presidente da comissão mista, que vai examinar a proposta. A reportagem é de Marcela Cunha.
9: A senadora Leila Barros, do PDT do Distrito Federal, destacou que o texto foca em uma categoria que hoje reúne mais de 2 milhões de brasileiros, motoristas de aplicativo, taxistas, entregadores e motofrentistas. Esses trabalhadores dependem de seus veículos diariamente, mas esbarram na burocracia dos bancos na hora de financiar um novo modelo. Ao assumir a presidência da comissão mista, a senadora Leila ressaltou que a falta de crédito acessível acaba penalizando quem mais trabalha.
10: Quem trabalha por aplicativo sabe como é difícil chegar ao sistema financeiro apresentando uma renda variável e conseguir crédito com juros e prazos razoáveis. Muitas vezes, o resultado é continuar trabalhando com um veículo antigo e compromete uma parcela cada vez maior da renda do trabalhador.
9: Para facilitar os financiamentos, a medida provisória prevê o uso de recursos do Fundo de Investimento em Infraestrutura Social e a criação de mecanismos de garantia pública. Além de gerar renda, a proposta foca em cidades sustentáveis, incentivando frotas de baixo carbono e pontos de recarga de baterias. A relatora será a deputada Amanda Gentil, do Progressistas do Maranhão.
11: Eleições 2026.
25: Em 2026, o eleitor vai às urnas para escolher quem vai representar seu estado ou distrito federal no Senado. Mas, afinal, o que faz um senador? Além de participar da criação e da revisão das leis, ele tem a missão de fiscalizar o governo federal e exercer atribuições exclusivas do Senado.
26: A reportagem de Yasmin Rodrigues explica como funciona esse trabalho e por que o Senado tem um papel central na democracia brasileira.
12: O Senado Federal é uma das duas casas do Congresso Nacional e representa os estados e o Distrito Federal. Senadores e deputados federais apresentam, discutem e votam propostas que podem virar leis. O Senado também tem o chamado papel revisor. Depois de aprovada em uma das casas, a proposta é analisada pela outra, que pode fazer mudanças antes da aprovação final. Para o presidente do Senado, Davi Alcolumbre, o trabalho dos parlamentares é uma responsabilidade de todos.
13: Isso não é uma missão de um homem, nem de uma mulher, nem da mesa diretora. Isso é a missão dos 81 senadores, de todos os partidos constituídos no Brasil, de 513 deputados federais e deputadas, porque só a união pode transformar verdadeiramente a vida das pessoas.
12: Senadores e deputados também têm a função de fiscalizar o Poder Executivo. Isso significa acompanhar as ações do governo federal, avaliar políticas públicas, analisar as contas da Presidência da República e criar CPIs. Mas o Senado tem atribuições que são exclusivas da Casa. Uma delas é aprovar as autoridades indicadas pelo Presidente da República, como ministros dos Tribunais Superiores, o Procurador-Geral da República, diretores do Banco Central e embaixadores. Outra é autorizar operações de crédito da União, dos Estados, do Distrito Federal e dos municípios. E, por fim, o Senado é responsável por julgar o Presidente da República em um processo de impeachment, depois que a Câmara dos Deputados autoriza a abertura do processo.
26: Com trabalhos técnicos de Eliseu Caires, o Jornal do Senado fica por aqui. Acompanhe agora as notícias da Câmara dos Deputados. Boa noite.
25: Boa noite e até amanhã.
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3: Câmara aprova diretrizes para desenvolvimento do futebol feminino.
14: Deputados reduzem a carga tributária para resseguradoras nacionais.
3: Parlamentares regulamentam a profissão de conservador-restaurador.
19: Boa noite. Avança na Câmara a proposta que regulamenta a profissão de conservador-restaurador de bens culturais. A medida era uma demanda histórica da categoria, como informa a repórter Paula Bittar.
20: A Comissão de Constituição e Justiça da Câmara aprovou uma proposta que regulamenta o exercício das profissões de conservador-restaurador de bens culturais e de técnico em conservação-restauração de bens culturais. De acordo com o texto aprovado, poderá atuar como conservador-restaurador de bens culturais móveis e integrados quem tiver diploma de curso superior na área, reconhecido pelo Ministério da Educação ou expedido por instituição estrangeira e revalidado no Brasil, ou mestrado ou doutorado na área expedido por instituição brasileira reconhecida pelo Ministério da Educação ou por instituição estrangeira e revalidado no Brasil, desde que tenha elaborado dissertação ou tese em tecnologia da conservação e restauração de bens culturais móveis e integrados e comprove pelo menos 5 anos de atividades técnicas e científicas próprias do campo. Também poderão exercer a profissão aqueles com diploma de outros cursos superiores que exerçam atividades na área há pelo menos 5 anos até a data de publicação da lei e os que tenham concluído até a data de publicação da lei curso de especialização na área observada a carga horária mínima exigida pelo Ministério da Educação. Entre as atribuições do conservador restaurador de bens culturais móveis e integrados estão realizar procedimentos de conservação e restauração em bens culturais, ministrar aulas relacionadas ao tema, desenvolver e coordenar projetos e pesquisas científicas sobre o tema e elaborar laudos técnicos, orientar e supervisionar acondicionamentos e acompanhar o transporte de obras de valor histórico, artístico e cultural, como courier. Já para atuar como técnicos em conservação e restauração de bens culturais móveis e integrados, é preciso ter curso de educação profissional técnica de nível médio na área, no Brasil ou no exterior e revalidado no país, ou então atuar na atividade comprovadamente há mais de 5 anos e não possuir escolaridade técnica exigida até a data da publicação da lei. Entre as atribuições desse profissional estão realizar exame técnico do estado de conservação de bens culturais móveis e integrados e auxiliar em eventos como seminários e exposições sobre o tema. Entre os deveres e responsabilidades do conservador, restaurador e do técnico estão assumir apenas trabalhos que possam realizar com segurança dentro dos limites de sua formação, não utilizar produtos, materiais e procedimentos técnicos que ponham em risco a integridade do bem cultural e na compensação de acidentes ou perdas não encobrir ou modificar o que existe do original, de modo a não alterar suas características e condições físicas após o evento. A autora do projeto, deputada Fernanda Melchiona, do PSOL do Rio Grande do Sul, considerou a aprovação uma vitória para os profissionais e para as universidades. Segundo ela, os profissionais pleiteiam essa legislação.
21: Eles tinham apresentado essa iniciativa com então o deputado Chico Alencar, que nesse ano não exerceu um mandato federal. E eu apresentei, portanto, esse projeto, que depois foi qualificado pelas contribuições das universidades que têm o curso, como é o caso da UFPEL, na Universidade Federal do Pará, conhecendo a formação e o trabalho, que contribui enormemente para a preservação de bens culturais, o nosso patrimônio, a valorização da carreira, o incentivo à formação técnica, se aproxima de padrões internacionais, né, de conservação e restauração.
20: A proposta considera bem cultural móvel o objeto de natureza artística, histórica, documental, científica e tecnológica. Isso abrange obras de arte, documentos, artefatos arqueológicos, etnográficos e de cultura popular e elementos paleontológicos de ciências naturais, científicos e tecnológicos, possíveis de serem deslocados ou transportados. Já o bem cultural integrado está vinculado à superfície construída de um bem imóvel ou da natureza. Isso inclui pinturas artísticas ou decorativas, retábulos, esculturas, ourivesaria, cerâmica, azulejaria, estuques, relevos, elementos decorativos e tecnologias que envolvam os elementos construtivos e os materiais de construção empregados nas vedações, revestimentos e acabamentos. A proposta que regulamenta o exercício das profissões de conservador, restaurador de bens culturais e de técnico em conservação e restauração de bens culturais segue agora para o Senado, a menos que haja recurso para votação antes pelo plenário da Câmara. Da Rádio Câmara, de Brasília, Paula Bittar.
15: Educação.
16: Beto Preto, do PSD, exalta a expansão dos cursos de medicina nas universidades estaduais do Paraná. O deputado cita a criação do curso de medicina em Apucarana e o lançamento da graduação no campus da Unespar em Paranavaí, além do curso de enfermagem em Paranaguá.
19: Na opinião de Beto Preto, a ampliação das vagas em cursos da área de saúde contribui para a formação de profissionais que atuarão no Sistema Único de Saúde. O parlamentar reforça que as graduações são gratuitas e oferecem oportunidades para estudantes da rede pública.
15: Saúde.
16: Paulo Soares, do Podemos de São Paulo, apresentou projeto que visa descentralizar e regionalizar os serviços do SUS, usando estruturas hospitalares atualmente desocupadas em cidades menores para ampliar atendimentos e reduzir mortes em filas de espera.
19: Paulo Soares cita a cidade de Bauru como exemplo, com a morte de 1.123 pacientes à espera de leitos nos últimos 5 anos. O congressista cobra mais atenção do governo federal às regiões interioranas, com a disponibilização de profissionais e equipamentos.
15: Previdência.
16: Rodrigo Hollenberg, do PSB do Distrito Federal, apresentou projeto que amplia o acesso ao benefício de prestação continuada. A proposta eleva para meio salário mínimo por pessoa o limite de renda familiar e permite descontar gastos com alimentação especial, medicamentos e terapias.
19: Rodrigo Hollenberg também defende a regulamentação da avaliação biopsicossocial. Ele sustenta que a medida é necessária para garantir o acesso efetivo das pessoas com deficiência aos benefícios previstos em lei.
16: Dani Cunha, do PL do Rio de Janeiro, defende projeto que permite a pais ou responsáveis por crianças e adolescentes com deficiência trabalhar sem perder o benefício de prestação continuada. Pela proposta da deputada, a remuneração de até 10 salários mínimos não entraria no cálculo da renda familiar.
19: Dani Cunha afirma que a regra atual desestimula o retorno ao mercado de trabalho, especialmente de mãe solo, já que qualquer aumento de renda pode resultar na perda do benefício da criança. Ela acrescenta que o texto também autoriza a dedução de despesas com o tratamento da deficiência.
15: Comissões.
16: Luiz Lima, do Novo, do Rio de Janeiro, destaca os resultados da CPMI do INSS na investigação de descontos indevidos em aposentadorias. De acordo com o deputado, a comissão ajudou a identificar operadores financeiros, servidores e entidades suspeitas de participação nas fraudes.
17: A gente teve a felicidade de mostrar para o Brasil, ser um facilitador até para a Polícia Federal e para o STF, das pessoas envolvidas. Servidores do próprio INSS, operadores financeiros, recebedores de propina, sindicatos de fachada. Então a gente tem mais de 20 pessoas hoje presas e percebeu o quanto o brasileiro dispõe de tempo e de inteligência para fraudar, para enganar.
19: Luiz Lima acrescenta que 3 entidades investigadas teriam desviado mais de 6 bilhões de reais de aposentados, com descontos mensais que chegavam a R$50. Na avaliação do deputado, a CPMI contribuiu para recuperar recursos e dificultar a repetição das fraudes.
15: Segurança Pública.
16: Bom Gás, do PT gaúcho, defende a aprovação de projeto que criminaliza a misoginia, entendida como ódio ou discriminação contra mulheres por sua condição de gênero. O deputado pondera que esse tipo de conduta alimenta violência e viola a dignidade das mulheres.
19: Bom Gás pede que a Câmara vote logo a proposta, já aprovada pelo Senado. O parlamentar rejeita a ideia de que o projeto promova censura contra homens, mas diz que o objetivo é responsabilizar quem incentiva ou dissemina práticas de discriminação contra as mulheres.
16: Roberto Monteiro Pai, do PL do Rio de Janeiro, agradece a aprovação de uma moção de louvor ao filho Gabriel Monteiro na Comissão de Segurança Pública. Segundo o deputado, a homenagem reconhece a atuação do ex-vereador no combate à criminalidade.
19: Roberto Monteiro Pai também destaca o trabalho da policial civil do Distrito Federal, Deise Andrade, no enfrentamento ao feminicídio e à violência sexual contra crianças. O parlamentar ressalta a importância das ações de combate à violência contra as mulheres.
15: Economia.
16: A Câmara aprovou um projeto que reduz tributos pagos por empresas resseguradoras nacionais. O repórter Marcelo Lascher nos conta quais as medidas propostas.
1: O plenário da Câmara aprovou o projeto que reduz a carga tributária para resseguradoras nacionais. Resseguradoras são empresas que assumem parte dos riscos das seguradoras. Elas são responsáveis por uma espécie de seguro do seguro, usado principalmente em operações de grande valor ou com potencial para gerar perdas elevadas. O principal benefício proposto pelo projeto é a redução da alíquota da contribuição social sobre o lucro líquido, a CSLL, que hoje é de 15% e passa a ser de 9%. A proposta foi apresentada pelo deputado Isnaldo Bulhões Júnior, do MDB de Alagoas, com a justificativa de que as resseguradoras nacionais perderam mercado a partir de 2019, com a eliminação de restrições à atuação de resseguradores estrangeiros. Segundo Isnaldo Bulhões Júnior, as resseguradoras estrangeiras não recolhem no Brasil CSLL e imposto de renda sobre pessoa jurídica, como as nacionais. Por isso, o projeto também isenta as empresas brasileiras de um adicional do imposto de renda. O projeto recebeu parecer favorável do relator, deputado Fernando Monteiro, do PSD de Pernambuco, mas não teve apoio do governo, como explicou o deputado Ayrton Faleiro, do PT do Pará.
4: Nós estamos tratando de um projeto que ele traz implicações financeiras, ordenamento de despesa, impactos nas finanças. Nós estamos numa reta final de governo, que tem um plano econômico em curso, que tem compromissos com a sociedade para fazer entregas. É hora de nós trazermos e aprovarmos aqui coisas que vêm trazer impacto financeiro.
1: Para o relator, Fernando Monteiro, a arrecadação pode inclusive vir a aumentar, mesmo com benefício fiscal. Segundo ele, a proposta beneficia as empresas nacionais e pode forçar as estrangeiras a abrirem subsidiárias no país. Já o autor da proposta, Isnaldo Bulhões Júnior, disse que não há prejuízos para a arrecadação.
6: Não há um equívoco, não há nenhum prejuízo, não há nenhum problema. Apenas equaliza a empresa nacional, a empresa brasileira, dentro da concorrência com as empresas estrangeiras.
1: O projeto que reduz a carga tributária para resseguradoras nacional seguiu para análise do Senado. Da Rádio Câmara de Brasília, com informações de Antônio Vital, Marcelo Larcher.
18: Desenvolvimento Regional.
19: Leonardo Gadelha, do Podemos, reivindica o aumento da quantidade de água da transposição do Rio São Francisco destinada à Paraíba. O deputado afirma que o volume previsto atualmente para o estado é insuficiente para atender às demandas da população e do desenvolvimento regional.
16: Leonardo Gadelha argumenta que os canais da transposição comportam uma vazão superior à autorizada pela Agência Nacional de Águas. O parlamentar pede uma revisão da distribuição entre os estados do Nordeste diante do risco de agravamento da seca com a ocorrência de fenômenos climáticos extremos.
18: Transportes.
19: Euclides Petersen, do Republicanos de Minas Gerais, propõe financiar a modernização, ampliação e recuperação de aeródromos públicos de interesse regional. A ideia é criar um programa nacional que use incentivos fiscais para captar recursos de pessoas físicas.
16: Pela proposta, os contribuintes poderiam destinar parte do imposto de renda a projetos aprovados pelo governo. Segundo Euclides Petersen, a medida amplia a conectividade aérea e estimula o desenvolvimento econômico, o turismo e o acesso a serviços públicos no interior.
18: Trabalho.
19: Chico Alencar, do PSOL do Rio de Janeiro, defende a aprovação de um projeto de sua autoria que estabelece o fim dos penduricalhos, que são parcelas adicionais incorporadas aos salários de funcionários dos três poderes e que extrapolam o teto constitucional de R$ 46 mil brutos.
16: O legislador cita que 91% dos magistrados recebem acima do teto e, em sua avaliação, a medida vai combater a desigualdade salarial no país. Chico Alencar também cobra do Senado a aprovação do fim da escala 6x1 como medida de combate à desigualdade social.
19: Daniel Almeida, do PCdoB da Bahia, apoia as reivindicações da Campanha Nacional dos Bancários. O deputado destaca a recomposição dos salários, o reajuste do vale-refeição, a participação nos lucros e melhores condições de trabalho nas agências e no regime remoto.
16: Daniel Almeida também pede mudanças nas regras dos planos de saúde dos bancos públicos. Segundo o parlamentar, alterações normativas dos últimos anos fizeram os bancários arcarem com uma parcela crescente dos custos.
18: Meio ambiente.
19: delegado Matheus Laiola, do União do Paraná, apresentou o projeto que proíbe a caça esportiva em todo o país. A proposta altera a lei de proteção à fauna e também revoga dispositivos que tratam da regulamentação dessa modalidade de caça.
16: Segundo o delegado Matheus Laiola, a caça esportiva não pode se sobrepor à proteção dos animais e à preservação da biodiversidade. O parlamentar afirma ainda que a medida busca eliminar brechas na legislação e reforçar a proibição de práticas de caça voltadas ao lazer.
0: Esporte.
19: A Câmara aprovou uma política de incentivo ao futebol feminino no país. O repórter Antônio Vital tem mais informações sobre a proposta.
5: A menos de um ano da realização da Copa do Mundo Feminina no Brasil, o plenário da Câmara aprovou o projeto do governo que define diretrizes para o desenvolvimento do esporte no país. O projeto inclui o futebol feminino como prioridade na política pública esportiva nacional, com foco na profissionalização e na equidade de oportunidades. O texto também exige a elaboração de um plano de legado social, esportivo e financeiro da Copa do Mundo da modalidade, prevista para ocorrer entre 24 de junho e 25 de julho do ano que vem em 8 capitais. A proposta prevê que o Ministério do Esporte deverá promover condições favoráveis para o futebol feminino e incentivar a igualdade salarial e a participação de mulheres na gestão do esporte e na arbitragem. O projeto limita a inscrição de atletas não profissionais em competições oficiais. Na principal divisão nacional, o limite será de 4 atletas amadoras por equipe, com redução gradual até alcançar a total profissionalização do esporte. O texto prevê ainda a criação de protocolos para combater a discriminação, a intolerância e a violência contra as mulheres no esporte. A medida abrange atletas, árbitras, treinadoras, torcedoras e demais profissionais. O projeto recebeu parecer favorável da relatora, a deputada Jaque Rocha, do PT do Espírito Santo. Ela acrescentou na proposta diretrizes como a proteção da integridade física e psicológica das jogadoras, o combate ao racismo e à violência. No plenário, o relator foi o deputado Ayrton Faleiro, do PT do Pará, que defendeu medidas de incentivo para a modalidade.
4: Achamos por bem que a gente incentive o futebol feminino. O futebol, na sua essência, ele cumpre uma função de integração, de convívio social. E quando a gente fala de futebol, a gente vem em primeira visão muito o futebol masculino. Mas se a gente for para, inclusive, os interiores de cada um dos nossos estados, nós vamos ver lá um crescente movimento também nos clubes profissionais da participação feminina.
5: Na mesma sessão, a Câmara aprovou o projeto que reconhece o futebol praticado no Brasil como manifestação da cultura nacional. Os dois projetos foram enviados para análise do Senado. Na Rádio Câmara de Brasília, Antônio Vital.
16: Danley de Deus Interrols, do PSD Gaúcho, sugere ao Ministério da Educação medidas para melhorar a formação dos profissionais de educação física para o atendimento de estudantes com deficiência. Ele defende a atualização dos cursos superiores para fortalecer a inclusão.
19: A sugestão de Danley de Deus Interrols também prevê mais atividades práticas, estágios e formação continuada sobre o tema. Ele avalia que a preparação atual é insuficiente e pode deixar professores inseguros para garantir a participação efetiva de alunos com deficiência nas aulas.
16: Termina agora o Jornal Câmara dos Deputados, produzido pela Rádio Câmara, com trabalhos técnicos de Wellington Teles e a apresentação de Márcio Aquiles Sardi e Val Monteiro. Boa noite.
19: Uma boa noite para você. Ouça agora o Minuto do TCU.
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4: Foi para Vitinho, Vitinho tá dominando lá pelo lado direito, o Inter tá esperando que o jogador se recupere, Talhari tá caído ali pelo meio, a bola foi, recuada para o Mercado. Mercado bateu, Carboneiro tá lá, ele o zagueiro, chegou na frente, dominou, se enrolou, ganhou, caiu, e aí o que vai marcar a arbitragem?
5: Falta, Zé Ivaldo puxado pelo Carboneiro, falta já cobrada pelo Remo, 1-0 Inter, na informação, claro.
4: 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Pedro Brair, lá em Passo Fundo, ligado no futebol da Gaúcha. A bola foi para o Marcelinho, Marcelinho tocando, encontrou colocado por ali o Pico, procura para o Zé Wellison, ele busca a ponta esquerda, quem está colocado por lá, o Jajá. Jajá faz o domínio, desarmado no primeiro movimento, no segundo tem o corte do jogador colorado, e a bola foi recuada. Tem um jogador do Inter sentindo uma certa lesão, ela foi recuada para o jogador Maripan, Maripan está recuando mais ainda para o goleiro do Internacional, o Matheus Cunha, que está dominando dentro da sua grande área, sai jogando pelo lado esquerdo, metendo outra vez a bola, onde está colocado o Mercado. O Mercado faz o domínio, tocou, encontrou colocado ali no campo de defesa. Agora estranha que o Mercado está jogando pelo lado esquerdo, que não é normal, o que está acontecendo? E do lado esquerdo é que ele fez o grande lançamento no gol, Diogo.
6: Exatamente, o Maripan está pelo lado direito, e há uma clara orientação do Inter, né? Porque agora há pouco o Bruno Gomes, que vem para dentro e faz uma função de zagueiro na saída de bola, tenta a bola longa para o Carboneiro, olha pela direita, ora pela esquerda. O Inter agora está defendendo com um meio de 5. O Vitinho está bem baixo lá defendendo. Agora o Inter é devolvido ao seu padrão, que ele rende tão bem.
4: Outra
6: o Remo
4: vez.
6: Vai ter de sair.
4: Outra vez, Mercado lança uma bola para o campo de ataque. O Inter vai tentar chegar. Chegava por ali o Vijagra, ele foi desarmado. E a posse de bola ficou então dominada pelo jogador Chamba. Chamba busca o ataque. A bola foi na ponta direita. Pikachu chegou por ali. Tem escanteio. Tem escanteio. que tá dando a bandeirinha confirmando a arbitragem, Zé Alberto.
7: Chegou ali o garoto, né, Pedro? Gabriel Mercado, ele que chegou na marcação, evitou a bola cruzada, tocou para escanteio para a equipe do Remo. O placar

0: Inter 1-0 na informação trilegal.
1: Agora o gurizinho que tu tá falando aí, o garotinho, Zé Alberto, que lançamento que ele fez, hein? Nem tu fazia lá em São Chico isso aí quando tu era guri, Zé Alberto. Olha o escanteio, o Pikachu tá colocando para a cobrança, o placar Inter 1-0. Todo cuidado é pouco, né? A bola vai ser cobrada no escanteio, autorização da arbitragem da Edna Batista. Tem algum rolo lá dentro na grande área, por isso ela tá
2: de distante. O jogador tá sem chuteira.
0: Ah, é, o jogador do Remo tá botando a chuteira agora, olha aí, chuteirinha amarela. Tá botando sem equipamento, não dá pra jogar. Achei que era um rame-rame ali, mas não é, é apenas a chuteira. Escanteio para o Remo, 1-0 Inter, informando o trilegal.
1: É, tá colocado o Pikachu para cobrar o escanteio. O Inter tá ganhando por 1-0. 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A bola foi lá pra área, corta a zaga. A bola ficou para Carboneiro, Carboneiro tentou jogar. O Inter busca o contra-ataque, chega para cortar. Céu Alisson devolvendo a bola para o campo de ataque. Corta de cabeça, Maripan. Maripan mete a bola para o campo ofensivo. O Inter tenta chegar. Bernabé tá por ali, mas parou. O que foi?
3: Impedimento do Bernabé no momento da cabeçada do Maripan pro campo de ataque. Lá vai o Remo. 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
1: 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O Inter tá ganhando por 1-0. 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A bola tá na ponta esquerda, quem tá colocado por Léo Marlon. Marlon procura o fundo do campo para fazer o cruzamento, mas sai com bola e tudo e apenas tiro de gol que favorece o time do Internacional. Baguinha, 9 minutos, eu nunca te vi tão tranquilo. Tu não me deu um soco na cara ainda, tu não fez nada, Baguinha!
4: Que isso? Mas o que eu vou fazer? Te dar um abraço apertado.
1: Obrigado.
4: Isso eu vou fazer. Mas é que começar o jogo assim, com um gol logo de cara. E um gol com uma construção maravilhosa, né? Com o mercado lançando. Aliás, o mercado já começa fazendo uma grande partida. É muito bom. Agora, tô longe de tá tranquilo. Longe. Tem que abrir, tem que ampliar o placar aí pra ficar tranquilo.
1: E ele, mercado, tem a bola. Soltou pra Bruno Henrique, tentou correr, o árbitro parou. Ela parou, a Edna, né? Marcou o quê, Zé Alberto? Eu confesso que não vi nada.
0: Eu acho que me pareceu não, foi isso que ela marcou. Ela marcou uma condução de bola com o braço do jogador do mercado. Por isso, ele tá dizendo que tava encostado no corpo, não. O mercado abriu um pouquinho o braço e é uma falta, de certa forma, perigosa. Vai ter levantamento na área colorada, 1-0 Inter, informando o Sicredi.
1: É, cruzamento será feito pelo lado direito. O Zé Wilson tá colocando para a cobrança. O Inter ganha por 1-0. São 10 minutos do primeiro tempo. Que bom, que maravilha. Saber que você está ligado conosco, né? Nós somos a Rede Gaúcha, somos quase uma centena de emissoras no país. Levantamento, sai da meta, o goleiro do Inter, tirou de soco, tem rebote. Maripan cortou, tá ali o Bernabé lutando, tentando ganhar do adversário, perdeu a bola, ficou para Pikachu. Pikachu tá colocado pela ponta, o cruzamento vem, a bola é afastada duas vezes pela zaga do Internacional, mas tem rebote, a bola caiu na esquerda, Chamba tá colocado por lá, tentou jogar, jogou no meio, encontrou colocado por ali o Zé Ivaldo tenta tirar a bola, tirada pela zaga do Internacional. Mas tem erro, Pikachu pega de novo cruza, a bola foi tirada, olha o chute, bateu na zaga e aí de qualquer maneira, tá tirando o lateral esquerdo do Internacional, Matheus Bahia, jogando a bola, tocando na intermediária, ela foi dominada pelo Bernabé procura correr ali pelo lado esquerdo, a marcação chega, ele tenta o domínio, chuta a bola, bate no adversário, tá na linha de lado, e arremesso lateral, são 11 do primeiro tempo. Nani, o torcedor colorado, Nani.
5: Pedro, o torcedor tá feliz, seu Daniel, não podia começar melhor o jogo, né?
6: Não, olha, sem dúvida, o Inter tá jogando com muita vontade, determinação e tá bonito de ver o Beira-Rio do jeito que está numa segunda-feira, é que está acreditando no time. O Internacional vem evoluindo, vem crescendo e eu acho que vamos fazer um bom jogo hoje. E eu queria mandar um abraço pro Vaguinho, que eu sou fã dele.
5: Tá aí o Daniel mandando um abraço pro Vaguinho aí, faceiro com esse eu começo de jogo ele, do Inter pra Pão de Alho, Santa Massa.
1: Um abraço, Daniel, vamos nação! Já dei um abraço no Guerrinho e lá vamos nós, porque são 11 minutos e 40, é o primeiro tempo. Tem jogador do Inter ainda vendo na beira, levou um pescoção, fale.
2: Pedro, agora o Iago Pikachu, ele chega e não faz o movimento de gatilho, mas deixa o cotovelo para acertar a nuca do Bernabé. A Edna teria que apresentar cartão amarelo, para mim, o primeiro erro da arbitragem na partida.
3: Ele tá caído, mas tá levantando a Edna, tá conversando com o lateral do Internacional, atacante também nesta noite, o Bernabé. 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Inter 1-0.
1: Pois é, tá se recuperando o jogador do Internacional, levou uma chegada ali, um pescoção ou coisa parecida. está se recuperando. São 12 minutos e meio do primeiro tempo, placar Inter 1-0, e o Inter tem uma falta para cobrar. Matheus Bahia está colocando para cobrança, ele e Alan Patrick, os dois estão na bola, os dois recuam agora. Alan Patrick parece tomar, digamos assim, a postura de cobrança, ele mesmo foi pra bola, pé direito, levantou, sai da meta o goleiro para pegar firme, Jason.
3: O Hasek, ele solta na frente do Maripan, o Remo tenta o campo de ataque, 1-0 Inter.
1: E lá vai o time do Remo, a bola foi onde está colocado o jogador Pikachu. Pikachu tá dominando, recuando a bola, soltou para Zé Welison, Welison jogando a bola para Pico, Pico domina ali pelo meio, tocou para Pikachu, que deu para Marcelinho, Marcelinho tá recuando no campo de defesa. O jogador Chamba tá colocado por ali, ele faz o domínio e toca a bola para Ivaldo. Ivaldo sai jogando, empurra a bola para Zé Welison, esse abriu na direita, a bola foi para Marcelinho, Marcelinho para Zé Welison, ela passou, ficou dominada pelo Ivaldo. Ivaldo tenta jogar no meio, Zé Welison tá colocando por ali, o Pico também, a bola foi pro Pico, Pico dominou, deu para Zé Welison, pé direito na bola, procura jogar lá na ponta esquerda onde está colocando Marlon. Marlon luta contra o marcador, ganhou, chegou a bola para ele outra vez, caiu, caiu de Maduro, não houve nada, segundo a arbitragem, e a bola fica tranquilamente para o Internacional, dominado então pelo jogador colorado, o Vijagra. Vijagra tem o domínio, empurra a bola até onde está colocado Bruno Gomes, que tenta o campo de ataque, passe foi mal feito, a bola voltou para o Remo, dominada pelo Pikachu. Pikachu recuou, deu para Marcelinho, Marcelinho, Pikachu, Pikachu está levando ali pelo meio, deu para Zé Welison, ele faz o domínio, o recuo de bola foi feito, onde está colocado o lateral Marcelinho, que está colocado no campo de defesa. A 14 minutos deste primeiro tempo, o Inter ganha por 1-0, com a bola recuada para Chamba. Chamba tenta jogar, joga na esquerda, Marlon está colocado por lá, ele parte para o sobre apoio, é marcado, chega em cima dele o jogador do Internacional que marcou o gol, sabe como é que é o nome dele? Anota aí, ó, Carboneiro, foi ele que fez o gol, e a bola foi tocada para o ataque, tentativa com Talhari, Talhari domina, é desarmado e o Inter tem a posse de bola. Bruno Henrique tentou na frente, a bola foi tirada, tirada, e já não valia nada, tinha impedimento, não, não tinha não, a bola tá rolando, tá andando, e eu tô chamando tempo e placar do futebol da Gaúcha. 14 minutos, 40 segundos, primeiro tempo, o Inter tem 1-0 no placar, e não te esquece, hein, Bertoncello, linguiça é Borrússia.
4: Com certeza, Pedro, depois de 3 meses, o Inter volta a vencer no Brasileiro, passa o Mirassol, passa o Grêmio, passa o Santos, e agora é o 14º colocado com 26 pontos.
1: É, já tem uma bela subida na tabela, o torcedor colorado tá vibrando com a vitória do Inter até aqui por 1-0, mas tem muito bola para rolar, tem muito jogo para acontecer.
4: E aqui na nossa frente, né, Diogo? Linha de 5, bem fechadinho, Inter, linha de 5, outros 3 numa segunda linha, e aí Alan Patrick e Carboneiro fazendo cerca Lourenço, mas o Inter respeita muito o Remo.
1: E lá vai Mercado, Mercado com a bola para o jogador do lateral esquerdo, o Bahia, Bahia tá dominando ali pelo lado esquerdo, Matheus Bahia tentando levar, a bola foi tirada, linha de lado, arremesso lateral.
0: Pedro, se o resultado, o gol cedo dá uma certa tranquilidade, o Inter é bom ter tranquilidade também nos cartões amarelos. 5 jogadores estão com 2 cartões, Matheus Cunha, Bruno Gomes, Mercado, Bernabé e Matheus Bahia, e ainda o técnico Paulo Pezzolano na informação Tumeleiro.
1: Quem tá se defendendo é o time do Remo, a bola foi para o Marcelinho, dominou ali pelo lado direito, fez o levantamento, direto, linha de lado, arremesso lateral que favorece o time do Internacional. 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A bola lançada em direção à área do Inter, sai da meta o goleiro colorado Matheus Cunha para fazer a defesa com tranquilidade. Nani, o torcedor, Nani.
5: Vamos conversar com o Gabriel. Gabriel, bom começo de jogo do Inter, né?
7: Maravilhoso. O melhor que a gente esperava, né? Mas que continue assim, a gente ganha fácil hoje.
5: Tá aí o Gabriel torcendo por uma vitória tranquila do Inter para Pão de Alho Santa Massa.
1: É, por enquanto é a vitória. Talvez não seja tão tranquila como o torcedor quer, porque tá apenas 1-0. Mas quem tem a bola é Marcelinho. Marcelinho dá recuando, soltando a bola para o Ivaldo. Ivaldo tem o domínio, tocou para Chamba. Chamba dominou, foi atacado pelo Carboneiro. Jogou a bola na esquerda. Marlon tá colocado por lá. Ele busca o campo de ataque. A bola foi jogada lá na ponta esquerda. Uma tentativa. do jogador do Remo, ele sai com a bola e tudo pela linha de lado, será arremesso lateral que vai favorecer o time do Internacional. 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Uma tentativa no campo de ataque do Inter, Carboneiro foi, a bola foi tirada, voltou para Mercado. Mercado tocou, encontrou colocado o Alan Patrick. Alan Patrick correu pela meia esquerda, abriu, tocando a bola para Bernabé. Bernabé dominou ao lado da grande área, tentou atrás, deu a bola para Carboneiro. Carboneiro luta desarmado e a bola está fora do campo. É arremesso lateral que favorece o time do Internacional. 17 minutos 45 segundos. Arremesso. Matheus Bahia está colocando para cobrança. Ele solta a bola curta, encontra colocando para ali o Bernabé. Bernabé escapa do marcador e recua a bola. Deu um destaque colocado o seu companheiro, o Maripan. Maripan tem um domínio no campo defensivo do Inter, tocou a bola, deu para Bruno Gomes que soltou, a bola foi para Vitinho. Vitinho deu para Carboneiro, outra vez para Vitinho. Vitinho arranca pela ponta direita, deu para Carboneiro. Carboneiro recolheu, tentou levar por meio, levou, soltou a bola, deu no Bernabé, enganou o marcador, tocou a bola para o Alan Patrick, girou, grande bola para o Vitinho, cruzou, bateu na zaga, voltou para o Vitinho, não deixa sair, tá no fundo do campo, tá valendo a jogada no ataque do Inter, o recuo de bola foi feito, ali chegando o jogador do Internacional, que vai para o fundo do campo, o corte foi feito pelo zagueiro do time do Remo, mas o Internacional insiste, a bola foi para o Alan Patrick, ajeitou para bater, não deu, deu para o Bernabé, chutou em cima do adversário, ele se machucou, ficou caído o jogador do Inter, mas o Inter não deixa de atacar. A bola do Matheus Bahia, carregou pelo meio, tocou para o Alan Patrick domina, engana o marcador, faz a volta sobre ele, uma segunda volta agora, recuou, encontrou colocando Bijagra, tá caído o jogador do Inter, aí vai parar tudo, Jason.
3: É, foi o Bernabé no lance anterior, uma dividida forte com o defensor do Remo, o Inter ficou com a bola, com a vantagem, mas não quis, porque o Bernabé segue caído, mão me parece no tornozelo esquerdo do argentino, que preocupa a Inter 1-0 na informação Grupo IESA.
0: E vai ter que sair e ficar um minuto fora de campo para o Bernabé, mesmo com atendimento, tomara que volte pro campo, mas vai ter que sair e ficar um minuto, são as novas regras que já estão valendo no Brasileirão, informando Tumeleiro.
1: Pedro, ele fez alguma coisa que é muito preocupante, né? Sabe o que que ele fez? Ele fez o seguinte, ele deu um chute contra dois adversários, a bola tava no meio, é verdade, mas o risco dele ter uma lesão grave ali era bastante grande.
4: É que o jogador do Remo botou o pé, ele chuta e encontra o pé do jogador do Remo.
2: A sola, né, Vaguinha?
4: Não houve falta, porque é o Bernabé que vai ao encontro do... Ele chuta a primeira bola e vai ao encontro do pé do jogador do Remo. E é um lance feio. É um lance feio porque pega no peito do pé, né, Simon?
2: Isso. Jogador do Remo vai pra disputar a bola, não dá uma solada, mas chega pra tentar alcançar a bola. Nisso o Bernabé chuta, não sei se pega primeiro a bola, primeiro o pé do jogador do Remo, mas pega as travas da chuteira. Um lance feio, mas não tem maldade, uma ação faltosa por parte do jogador do Remo, que chega pra disputar a bola. Eu definiria como um acidente de trabalho, mas é um lance muito feio, de forte impacto em cima do Bernabé, que vai se levantando aos poucos, né?
3: E sai caminhando, sem a utilização da maca. 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
0: Por precaução, dois jogadores do Inter estão em aquecimento ali ao lado da Casamata. O placar é Inter 1-0 e a informação é Sicredi.
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4: 26.331 público presente. E tem relatos. Olha, vai, vamos no ataque do Inter aí, cara.
1: É, ela vai o Inter, a bola foi lá onde está colocado na ponta direita o Vitinho. Ele se atrapalha, se enrola com a bola, linha de lado. É do Remo.
4: Eu tô recebendo relatos de dificuldade do torcedor do Inter para estacionar no prédio garagem, porque há uma área reservada ali perto do portão 1, que o torcedor não tá entendendo por que essa área tá reservada ali, e os sócios que subiram lá pro prédio garagem não conseguem estacionar o carro.
8: O visual no estádio, Pedro, é de um público considerável, especialmente aqui no lado oposto das cabines, Pedro, olha só, lado oposto onde a gente tá, aqui na curva ali, para onde fica popular, tem um número considerável de torcedores.
1: Lá vai o time do Remo buscar o ataque, 22 minutos, o Inter ganha por 1-0. Cruzamento direto nas mãos do goleiro do Inter, que não teve dificuldade para pegar. 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
1: Olha
0: não,
1: lá.
0: Não voltou o Bernabé ainda.
1: Chegando já já, foi desarmado pelo Maripan. Maripan toca a bola para o Bruno Gomes, que domina ali pelo lado direito e ganha arremesso lateral. Tá voltando agora o Bernabé. Felizmente, Pedro, não aconteceu nada, hein?
2: 1 minuto e 15. Agora o cara recebe atendimento médico, tem que ficar 1 minuto longe do gramado para evitar cera, para evitar o atendimento médico, para gastar tempo. É uma das novidades em relação ao Campeonato Brasileiro, depois da Copa do Mundo, medida que vale a partir dessa rodada.
8: Pedro, o Inter tá com uma questão, já deu para ver o Pezzolano orientando até o Matheus Cunha a não sair jogando com tanta frequência, se for o caso, quebrar a bola, na saída de bola, porque o Remo, ele adiantou muito as linhas, o Inter tá se atrapalhando para sair jogando, e na bola levantada, embora tenha feito gol assim, ele não tá conseguindo reter tanta bola na frente. A bola está sempre no campo do Inter.
1: Uma bola longa para o ataque do Remo, abandona a meta o goleiro do Inter, Matheus Cunha, para pegar firme.
4: Agora seria interessante que o Vitinho ganhasse uma bola, né? Porque o Matheus Cunha
1: ajuda, já quebrou bastante.
4: Três lá no lado dele e não ganhou nenhuma do lateral do Remo.
1: Lá vai Viagra, Viagra levou para o campo de ataque, deu a bola para Bernabé, que deu para Carboneiro, Carboneiro carregou pelo meio para Alan Patrick, ele o goleiro para bater, deu atrás, chega o zagueiro. Não seria ele que teria que fazer o arremate, ele quis dar atrás, quis aperfeiçoar mais ainda e acabou perdendo a chance, Jason.
3: E o Inter segue na pressão, tinha que ter chutado o Alan Patrick, lá viu o Inter.
1: É, e é ele, Alan Patrick, quem tem a bola, carregou, tentou abrir, abriu, deu a bola para o Matheus Bahia, outra vez a bola foi para o Alan Patrick, Alan Patrick dominou pela meia esquerda, recuou, tocando a bola para Bijagra, Bijagra tem o domínio, recua a bola para o jogador Mercado, Mercado ganha do marcador, conduz a bola, soltou, encontrou o colocado por ali, Alan Patrick deu para Bijagra, para o Alan Patrick, bom tabelamento, lá vai Patrick, Patrick levando, tocando para o Carboneiro, Vitinho pediu para a ponta, para ele a bola, para acertar agora Vitinho, dominou, recuou outra vez a bola para Carboneiro, no bico da grande área, chutou, bateu a bola na zaga, volta indo o Internacional, Vitinho outra vez lá pela ponta direita, jogando curto com o Carboneiro, Carboneiro domina, a marcação chega, ele joga no meio, deu para Bijagra, Bijagra ganhou do marcador, tentou jogar na frente, afasta o zagueiro, e Valdo tá tirando, tocando para Tchamba, que é derrubado, tem falta marcada pelo juiz, favorece a equipe do Remo. 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Jogados 25 minutos deste primeiro tempo, 1-0 Inter. Diogo Oliveira, o que dizer disso aí?
8: O jogo agora ele está confortável para o Inter, porque o gol cedo devolve o Inter ao tipo de jogo que é o seu, que ele está mais confortável. Linha de 5, 3 jogadores à frente, Vidiagra no meio, Bruno Henrique na direita, o Bernabé escapando, e aí o Alan Patrick ele recua um pouco e tenta estocar o Carboneiro. O Inter está mais confortável. O Inter agora joga com o Remo como se estivesse jogando com o Flamengo e com o Corinthians, porque o gol que o Inter fez pôde devolvê-lo à sua condição de jogar no contra-ataque, assim que ele está acostumado.
1: E aí lá vai o time do Remo para o campo de ataque, a bola foi recuada para o Zé Ivaldo, Zé Ivaldo tem o domínio, levanta a cabeça, joga a bola para o Pico, Pico dominou, na ponta esquerda está aberto o Marcelinho, ele apareceu lá pela ponta, marcado, a marcação chega para o Internacional com o jogador Breno do Colorado, e a bola fica dominada então para o Internacional com o Carboneiro. Carboneiro sai jogando, o Bruno tá ali perto dele, o Bruno Gomes, a bola foi recuada, recuada para Maripan, Maripan domina, campo defesa, toca a bola curta, dá para Bijagra, ele vai começar a jogar para o Internacional a 25 minutos e meio desse primeiro tempo, o Inter ganha por 1-0. Lá vai Bijagra, Bijagra deu a bola, encontrou colocado no Mercado, Mercado parte para o campo de ataque, o autor de um grande extraordinário lançamento que rendeu no gol do Inter, tocou a bola para Matheus Bahia, que recua, solta a bola para Nan Patrick, que domina ali pelo meio, tem colocado o seu companheiro Bruno Henrique, prefere recuar, tocou a bola para Bijagra, Bijagra deu para Maripan, Maripan tocando para Bruno Gomes, que domina lá pelo lado direito, engana o marcador numa ginga espetacular, tocou a bola, deu para Carboneiro, Carboneiro recua, deu para Bijagra, pé direito na bola, tentou na frente, cortou Marcelinho para o time do Remo, busca o campo de ataque, a bola foi dominada pela ponta esquerda pelo Jajá, mas saiu pela linha de lado, e arremesso é Colorado. 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Que maravilha saber que você tá ligado conosco, tá no aplicativo, ou tá no YouTube, ou tá na rádio, olha lá, Carboneiro livre, ele o goleiro para fazer. Errou! Errou! Bandaninha não tava dando impedimento, hein? Seria gol, ele entrou livre, ele, o goleiro, perdeu um gol do tipo imperdível. Não é imperdível, claro, porque ele perdeu, mas não dá pra perder esse gol aí, não é, Jason?
3: Que passe do Alan Patrick, o Carboneiro se desesperou, colocou as duas mãos no rosto e desabou no gramado. Olha o Remo.
1: Olha o Tagliari, sai da meta o goleiro, para pegar firme, o goleiro do Inter, Matheus Cunha. O Inter perdeu um gol que não dá pra perder. Ai,
4: não pode perder esse gol. Agora eu fiquei na dúvida, o Simon pode nos ajudar. Eu fiquei na dúvida se ela marcou ou não impedimento, que ela levantou o instrumento, não sei se ela marcou tiro de meta.
2: Tiro de meta.
1: É, não marcou impedimento, não. Foi gol perdido pelo Inter. A bola foi lá no Vitinho. Vitinho dominou no peito, botou na grama, deu para o Bruno Gomes, devolveu para Vitinho. Corta Marcelinho, Marcelinho da bola. Encontra colocado já tocou para o Marcelinho. Marcelinho tentou jogar do meio. A bola foi para Zé Ivaldo, procura correr, veio Bernabéu, tirou a bola dele, soltou, encontrou colocado ali pelo meio. O seu companheiro tocou a bola para Bernabéu. Bernabéu empurrou, deu para Alan Patrick, trabalhou pelo meio, abriu. Matheus Cunha no lado esquerdo, vai cruzar. Matheus Bahia tá cruzando e a bola sendo tirada. Mas o Inter volta, a bola é do Vijagra. Vijagra dá para mercado. É só o Inter que joga, é só o Inter que ataca. Vijagra tá fazendo domínio, recuando a bola para Maripan. Maripan tocando mais atrás ainda para Bruno Gomes, que toca a bola para Vitinho, que vai correr lá pelo lado esquerdo, levando o Inter para o campo de ataque. Lá vai Vitinho. Vitinho tá recuando, soltando uma bola curta. Bruno Gomes tá colocando por ali outra vez com Vitinho. Vitinho tá aberto pela ponta direita. Quem o acompanha por ali? O jogador Carboneiro. Ele prefere levar, levou, foi para o cruzamento rasteiro, afasta o zagueiro. Volta o Internacional, Bruno Henrique, a bomba explode no marcador, voltou para Bijagra, deu para Carboneiro, dentro da grande área, vai bater, bateu! Eu tava quase gritando gol, eu tava quase me escaniçando aqui, porque eu senti que era gol, passou raspando, mas raspou mesmo! Jason.
3: Fez até cosquinha na trave direita, o chute do Carboneiro. Inter na blitz, colocando o sistema defensivo do Remo contra a parede. O Carboneiro, chute cruzado de dentro da área da esquerda, buscando a conclusão no canto direito, passou muito perto, linha de fundo. 1-0, Inter ganha, gol dele, Carboneiro, na informação Sicredi.
1: Tempo e placar no futebol da Gaúcha. 29, primeiro tempo, 1-0, Internacional, Bertoncelo.
4: Inter, 14º colocado com 26 pontos, com isso, a zona de rebaixamento tem agora o Mirassol, 17º com 23. O Z4 é formado ainda por Remo, 22, Vasco, 22 e Chapecoense, lanterna com 11 pontos.
1: 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Escuta, Diogo Oliveira, 30 minutinhos, e aí?
8: Olha, o Inter já poderia estar vencendo por mais de 1-0, criou para isso, tem duas chances em contra-ataque no modelo do Inter. É, o Inter tem de ter tranquilidade, porque numa bola viajada pode tomar o gol, mas ele tem o jogo sob controle, Pedro, na sua ideia de contra-ataque.
1: Lançamento na área do Inter, o golpe de cabeça, a bola foi direto pela linha de fundo e apenas tiro de gol para o Internacional. 30 minutos de partida, Nani, o torcedor colorado, Nani.
5: Seu Ayrton tá aqui comigo, seu Ayrton, não dá para desperdiçar tanta chance, né?
9: É, o bom é que tá jogando o que jogava nos outros jogos, e melhor ainda porque começou ganhando. Tem que continuar assim que dá vitória.
5: Tá aí o Ayrton gostando do que tá vendo aqui no Beira-Rio hoje para Pão de Alho Santa Massa.
1: 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O Inter tá ganhando por 1-0, o Inter tá pulando 3 posições, é isso mesmo? 3 posições, é?
4: Isso aí, 3 posições, no momento é o 14º colocado com 26 pontos.
1: Carboneiro, lançado no fundo, cruzamento, chegou ali pelo meio, Bernabéu dominou, ganhou do marcador, tentou bater, bateu prensado, mas o Inter ainda tem o domínio da bola, tá lá o Alan Patrick para dominar, Alan Patrick recolheu a bola para Bruno Gomes, que soltou, deu para Vitinho, Vitinho para o Carboneiro, foi pro fundo do campo, e Marcelinho faz a parede, a bola sai pela linha de fundo, é apenas tiro de gol, Diogo Oliveira. 31 minutos e o Inter tá ganhando o jogo.
8: É, o Inter tá ganhando e o jogo de contra-ataque tá começando a encaixar. O Inter consegue chegar na área do Remo, que é um time de menos qualidade, claro, que outros adversários. O Inter jogou nessa ideia de contra-ataque. O Inter tem menos jogadores acostumados a fazer gol. Aquele atacante, o Bernabéu, dentro da área, ele tem chute fora da área, mas na área ele não tem tanto a rotina do lugar. Falta um pouco para o Inter isso, atacantes mais acostumados ao momento do gol. porque senão poderia estar fazendo mais do que 1-0. Mas o fato é que o Inter tem essa realidade, Pedro, e não dá para reclamar, como diz o Vaguinha, já disse uma vez, né? Olha, não dá para reclamar de barriga cheia. O Inter faz um bom jogo em casa, consegue propor e está ganhando de 1-0.
1: Chamba tem a bola para o time do Remo, jogou na esquerda, a bola foi para o Marlon. Marlon tá dominando, recuando a bola para Chamba uma vez mais. Pé direito na bola, tentou do outro lado, corta Matheus Bahia para o Internacional. Deu a bola para o Bertabé, que procura correr, é desarmado, a bola tá na linha de lado, o arremesso é colorado. São 32 minutos, é o primeiro tempo. 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É, em qualquer circunstância você está com a Gaúcha. A bola foi lá onde está colocando o Matheus Bahia. Ele tenta jogar na frente, erra o passe. A bola fica dominada então pelo jogador Zé Welison. Zé Welison procura jogar no campo de ataque. A bola foi para Pikachu. Pikachu dominou. Tentou jogar a bola para Marcelinho. A bola parte na perna dele e sai pela linha de lado. 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Bijagra e rompasse, a bola ficou dominada pelo Marcelinho. Marcelinho deu no meio, tá lá o Pikachu, tentou se meter, recuou a bola, soltou para o Marlon, veio de trás com a bola dominada, procurou chegar, fez abertura de bola, está colocado já tá colocado pela ponta direita, cruzou, a bola foi tirada, ele próprio pega o rebote, domina, vai recuando e toca a bola para Chamba. Chamba domina agora no campo defensivo da equipe do Remo, ele tem a bola dominada, a seu lado está o zagueiro Ivaldo, a bola foi por Ivaldo deu para Zé Welison carregando ali pelo meio, deixando para trás o marcador, soltando bola na ponta direita, tá chegando por ali o Pikachu, pé direito na bola, cruzamento, corta Maripan para o Internacional, completa então o lateral canhoto colorado Matheus Bahia, jogando a bola, e aí tem o carrinho do Maripan metendo a bola pela linha de lado. O torcedor gosta do Maripan, aplaude ele, ele é galo!
4: Bem posicionado, ele vai muito bem, sempre confia nesse jogador, tá muito bem. Mais uma partida muito boa dele, acho que deu uma invertida agora, Diogo. O Maripan veio pra esquerda, o Mercado veio lá pra direita.
8: É, começou o Mercado
4: direita,
8: do
4: né?
8: outro lado, talvez pra marcar o Jajá, que é mais rápido.
1: Olha o Zé Welison, levou pro fundo do campo, bateu, o goleiro Matheus Cunha faz uma defesa importante, tira a bola, mas ela tá viva ali no risco da grande área. A tentativa do jogador colorado que cai, a Edna tá marcando uma falta e o goleiro teve que fazer uma defesa bem interessante, hein, Zé Alberto?
0: Pedro, o chute, olha ali, ó. Jogador do Inter, o jogador tá caído.
1: Com o Maripan, que, bronca.
0: Alô, a alegação que o Maripan teria agredido, teria chutado, ou chegado no jogador do Remo. Agora ali, ó. Foi o zagueiro do Remo lá tirar satisfações, o Pico. O meio-campista foi tirar satisfações do Maripan. O Pico é o jogador mais alto da equipe. Ficaram os dois gigantes do jogo, Maripan e Pico. Agora o Mercado também chega ali.
1: Que caiu um jogador do Inter, teve Pedro. Um chute em cima dele e o Maripan foi lá tirar satisfação.
0: E não é uma boa encarar o Maripan, né? Tanto é que foi um pico lá pra fazer a frente, porque os dois têm mais de 1,90m. Agora, Pedro, no lance anterior, o chute contra o Matheus Cunha foi um chutaço e de lá de trivela, lado de fora do pé, fez curva quase sobre a linha de fundo. Por pouco, se não fosse a atenção do Matheus Cunha, o Inter poderia ter se complicado. Chute fortíssimo, defesa do goleiro colorado. 1-0 Inter na informação, Tumeireiro.
4: Pedro, é um jogo que tá longe de estar sob controle, tá? Um jogo onde o Inter ataca, é verdade, criou situações, duas com o Carbonell, não pode perder aquele gol, principalmente o primeiro que ele perdeu. Mas é um jogo que tá longe de estar sob controle do Inter. O Remo é um time que ataca.
1: Olha o Carbonero, dominou quando fez o passe e fez errado, abandonou a meta, o goleiro para falar, concluiu a Vaguinha.
4: É um time que ataca e que leva perigo. O Inter tá bem defensivamente, esse chute aí é um chute perigoso, mas é meio que sem ângulo, mas defensivamente o Inter tá bem, não pode errar, não tem margem para erro nesse jogo.
1: 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Nani, fala com o torcedor aí, Nani.
5: Vou conversar aqui com a Luísa. Luísa, tá gostando do jogo? Tá tranquila ou precisa fazer mais?
10: Ah, eu acho que 1-0 é sempre perigoso, né? Mas pelo menos o Inter tá tentando. Já perdemos várias chances de gol, né? Que a gente não tava fazendo nos outros jogos. dá mais confiança, mas tem que fazer mais uns dois golzinhos pra matar.
5: Tá aí o torcedor pedindo pro Inter ampliar o placar pra Pão de Alho Santa Massa.
2: Pedro, com o lance anterior que o jogador do Remo chuta e a bola pega em cima do Bruno Henrique, teve toda a confusão, agora de novo os jogadores estão se estranhando, tá? Subiu a temperatura, a Edna tem que manter as rédeas da partida.
3: O que aconteceu, Pedro, é que o Carboneiro foi devolver a bola pro Remo e colocou quase na linha de fundo pela lateral, e aí os jogadores reclamaram, o Inter deixou o Remo sair de forma mais segura do seu campo de defesa na sequência.
8: É que o Remo, quando o jogador do Remo cai no chão, ele chuta a bola para a lateral também, e aí o Carboneiro devolveu na lateral, enfim, agora tem um estranhamento aí que o Simon flagrou.
1: Futebol da Gaúcha, lembra, são 37 do primeiro tempo, o placar continua 1-0 para o Internacional. Maripã tem a bola, tá recuando para o goleiro Matheus Cunha, ele bate de pé direito, levantando a bola para o campo de ataque, Chamba tá lá, Carboneiro, Chamba fez o corte, a bola foi no meio para Zé Wellison, ele ganha do marcador, tenta jogar do outro lado, mas a bola tá fora, arremesso lateral, é do Internacional. 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Arremesso no Internacional, Matheus Bahia colocando para a cobrança, soltando uma bola para Bernabé. Bernabé tentou jogar, errou o passe, mas sofreu uma falta. O juiz parou, marcou. O Inter tem uma falta para cobrar na entrada do campo de ataque. 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
4: Tem gol.
1: Gol de quem?
4: Tem gol marcado pelo Guarani na Série C do brasileiro Dudu, aquele ex-Inter, Guarani 1, Ipiranga 0, informação para a Unimed Porto Alegre.
1: Bruno Henrique fez uma cobrança muito estranha de falta e jogou a bola direto pela linha de fundo, vai ser tiro de gol e vai favorecer a equipe do Remo que está perdendo para o Internacional por 1-0 aqui no Beira-Rio, não é? 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Chamba tem o domínio da bola, ele solta do lado esquerdo, a bola foi pra Mardon, Mardon tá dominando, a bola recua para o Chamba, Chamba vai ser marcado, recua a bola, encontra colocando por ali o seu companheiro, o jogador Ivaldo, Ivaldo parte com a bola dominada, jogou na direita, a bola foi para Marcelinho, Marcelinho tentou, jogou a bola na frente, encontrou colocado o Pikachu tenta jogar, mas tá ali, o Berda bem o seu corpo, os homens de defesa do Internacional para dominar, vai tentar ganhar um tiro de gol, chuta, bota a bola na intermediária, a bola voltou e saiu, linha de lado, linha de fundo, apenas tiro de gol, é do Internacional e a Keke, é do Inter, a Keke, a Nani é do povo, alô Nani!
5: A Keke não é do Inter, tu nem brinca com isso que eu acho que ela tem um treco.
4: Mas ela gosta do Inter também.
5: Vou conversar aqui com o Vicenzo. Vicenzo, tem que ampliar esse placar, né? Pra ficar mais tranquilo.
7: Tem que fazer o 2-0.
1: Olha o Alan Patrick, Alan Patrick arrancou pela ponta esquerda, chegou ao lado da grande área, pintou a chance do Inter, tentou bater no meio, afasta o zagueiro, liga de fundo, escanteio, fala Nani.
7: Tem que matar o jogo pra ver o segundo tempo de sangue doce, tirar o Vijagra, tirar o Bernabé, os caras que não dão pra perder pro Grenal, que o foco já é quinta que vem, nós vamos matar eles, vai ser 3-0 aqui no Beira-Rio, Guerrinha, vamos!
5: Tá aí o Vicenzo falando com o Guerrinha. Guerrinha tá na escuta pra Pão de Alho Santa Massa.
1: Escanteio para Alan Patrick. 39, 40 minutos. Primeiro tempo, 1-0 para o Inter. Alan Patrick cobrou o escanteio. Uma bola alta. O goleiro tirou de soco. Tem rebote. Tem o Internacional chegando aí com o Bruno Gomes. A bola foi tirada. Tirada para o meio do campo. Foi o Matheus Bahia tentar o domínio. Foi derrubado pelo jogador Tagliari. A Edna está marcando a falta que favorece o time do Internacional. Atenção, tempo e placar. Futebol da Gaúcha. 40, quarentinha, primeiro tempo, tá dando o Inter 1-0, hein, Bertoncelo?
4: E a semana também, Pedro, é de definições dos classificados para as quartas da Libertadores e da Sul-Americana. Amanhã, por exemplo, o Fluminense às 7 horas da noite fora de casa enfrenta o Rivadavia, na ida placar de 0-0.
5: Rádio Catarina.
1: Isso é Borrússia.
0: O Pedro, o Inter tá de olho nesse jogo do Rivadavia, torcendo pro Fluminense pra liberar o Arce. Quem sabe liberar, a possibilidade de liberar é com a eliminação do Rivadavia Arce. Atacante que o Inter quer para o Campeonato Brasileiro e ainda para a Copa do Brasil, na informação do Meleiro.
1: Lá vem Tchamba, Tchamba tocou a bola, deu para Ivaldo, Ivaldo abriu na direita, a bola foi para Marcelinho, Marcelinho dominou, soltou no meio, Zé Welleson tá colocando por ali, ele faz o domínio da bola, levanta a cabeça, recua para o Pico, Pico tá dominando, jogando para Zé Welleson, ele recolhe a bola na meia direita, vai evoluindo, Pikachu tá aberto pela ponta, ele tentou no meio para o Jajá não foi na bola, foi tirado e agora a bola foi onde está colocando Marcelinho, Marcelinho tá colocando pela ponta direita, Zé Welleson tá colocando por ali, recua a bola para Ivaldo, Ivaldo deu para Tchamba, Tchamba ganhou do Carboneiro que chegava na corrida, olha o toque, uma tentativa, teria impedimento, estaria apontando a Neuza Bachmann, a bola foi parar no gol do Internacional, não tem perigo nenhum, né? Lançamento cumprido, Vitinho chegando, o goleiro sai com o pé para meter a bola que vai sair pela linha de lado, correu Marcelinho, o Mardon evitou que a bola saísse pela linha de lado, levantou e Maripan devolve a bola para o campo de ataque do Inter, ela foi para o Lampatrinca deu para Bruno Henrique dominou, meia direita, tá aberto o Vitinho pela ponta, a bola foi para ele, é o Carboneiro que tá chegando por lá, dominou, ao lado da grande área, ainda o Carboneiro, ficou caído o jogador Bruno Henrique do Internacional, Carboneiro tem a bola, a marcação tá em cima dele, ainda o Carboneiro, Carboneiro tá recuando, metendo uma bola, encontra colocando por ali o seu companheiro Maripan, Maripan domina, recua a bola para Mercado que tá colocado no meio do campo, são 42:20, é Mercado quem tem a bola, soltando para Maripan, Maripan tá colocado ali no campo defensivo do Inter, empurrou a bola, soltou, encontrou pela meia direita, o jogador Carboneiro tentou para o Bernabé, correu a bola tá na linha,
3: escanteio,
1: apenas sido gol, escanteio, é?
3: Não, Bernabé salvou essa bola e jogou contra o Zé Ivaldo e ela saiu pela linha de fundo. Errou a bandeira, foi bem nessa, o Bernabé no escanteio pro Inter.
1: 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Uma tentativa aos 43. Errou o time do Remo. A bola ficou para o Carboneiro. Chama em cima dele, tenta levar, chegou mais um. Voltou o rebote para o Internacional. Adam Patrick dominou, não chegou ninguém. Tem que chegar. Chega alguém, lançamento dentro da área, o chute, a bola tá nas mãos do goleiro. O Inter perdeu uma chance agora com o jogador Bruno Henrique, poderia ser o segundo gol do Inter, Jason.
3: E acho também, Pedro, que o Alan Patrick não tá querendo chutar, ele tem que enfiar o pé na bola, ele tinha espaço, mesmo que de longe e de fora da área. Ele tentou o passe pra frente e conseguiu. Bruno Henrique, na marca do pênalti, conseguiu a conclusão. Nos braços do Marcelo Rangel, a bola parou. O Inter veio pra pressão, 1-0, gol do Carboneiro na informação. Claro.
1: Zé Ricardo levando a bola pela ponta esquerda, recuando, soltando a bola para o Mardon. Mardon tá recuando mais ainda para a Tchamba, que domina no campo defensivo e solta a bola para Zé Wellington. Lá vai o time do Remo para o ataque. A bola foi para Marcelinho. Chegou na ponta direita para cruzar. Corta Maripan e a bola tá saindo pela linha de fundo. Olha, uma bola perigosa, hein, Zé Alberto?
0: E a Edna marca o escanteio. Os jogadores do Inter dizem que ela foi tocada pelo jogador do Remo. Eu fiquei na dúvida. Me pareceu também que o Cagliari teria dado o último toque, mas na dividida o Maripan estava junto. A bola saiu pela linha de fundo, caiu sobre o gol. E o Maripan é que teve, tocou pelo último segundo árbitro da partida. 1-0 Inter, informando o Sicredi.
4: Mas o VAR pode anular, se não for.
2: Não.
4: Né?
2: Só em 27 essa regra foi aprovada.
4: Mas que bárbaro.
2: Isso. E o toque foi direto do jogador do Remo.
4: Tiro de meta pro Inter, gente. Não dá pra brincar, não dá pra errar. Já errou o escanteio lá.
1: Escanteio, uma bola dentro da área do Inter, olha o toque pra linha de fundo. Jogada perigosa, Zé Alberto.
0: E agora foi o Zé Ivaldo que veio de trás e chutou rasante. Ficou com as mãos na cabeça porque ele pegou certo, pegou de cheio na bola e até tinha ângulo. Tava na frente do gol, tava na cara não, mas ele tava de frente com o gol, a boa visão, só que pegou mal na bola, espirrou o taco, saiu à direita do goleiro Matheus Cunha, 1-0 pro Inter na informação. Trilegal, né? 1-0 pro Inter, tá trilegal, Pedro.
1: Trilegal, claro, né?
2: Só pra frisar, escanteio que vira tiro de meta e a revisão de segundo amarelo pelo VAR somente no Brasileirão do ano que vem.
1: Tá bom. 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Olha o Inter chegando lá pela direita, a bola foi para Carboneiro, dominou, ainda ele dentro da grande área, pé direito, cruzou, corta de qualquer maneira o Marcelinho, toca a bola pela linha de lado.
0: Bota mais 3 pontinhos no teu relógio aí, que é o tempo de acréscimo.
1: Então tá, vamos a 48, já temos 46. Faltam dois minutinhos para terminar o primeiro tempo. O Inter tá ganhando por 1-0. O gol foi marcado pelo Carboneiro e tem arremesso lateral pelo Bruno Gomes lá pelo lado direito para fazer a cobrança. E você, torcedor, tá ligado no futebol da Gaúcha, né? Que bom, que maravilha. Saber que você tá com a gente, né? Olha, tem quase 30 mil pessoas aqui no Beira-Rio. É um bom público. Torcedor começou a acreditar no time do Internacional. A bola foi recuada para o mercado tá recuando mais ainda. Para o goleiro Matheus Cunha. Ele tem o domínio, pé direito na bola, chutou, lançando para Bernabé, subiu com o Zé Ivaldo, a bola passou dos dois, mas para as mãos do goleiro Marcelo Rangel, que faz a defesa. 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Você na Gaúcha, que bom, hein? Que legal saber que você tá conosco. Olha aqui, ó, 36 milhões e 700 mil pessoas foram, de alguma forma, colocadas na audiência do trabalho dos diversos veículos da RBS e da Copa do Mundo. São três vezes a população do Rio Grande do Sul. É um feito extraordinário que orgulha todos nós e que faz da RBS cada vez mais a empresa extraordinária de comunicação do Rio Grande do Sul. Uma bola do Bernabé. Bernabé está tentando jogar no meio. Viagra foi ali. Vijagra. Vijagra tentou. Não conseguiu. A bola no rebote ficou para o jogador Marcelinho. Marcelinho dominou pelo lado direito. Ganhou do marcador e ficou caído. A bola foi na direita. Já apareceu por ali para cruzar. Cruzou rasteiro. Tem perigo, afasta para o Internacional.
0: Parou. Tinha impedimento no lance anterior ali, o Marcelinho pela direita. Quando ele recebeu a bola, quando ele se mexeu para receber a bola, estava em posição irregular. A Neuza Bach marcou, esperou terminar o lance, marcou o impedimento a favor do Inter. O placar é 1-0 Colorado. 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
1: Já tem tua casa lá para ficar dormindo lá e não aparecer,
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0: Dia 20 eu já tô me mudando.
1: Eu sei disso. 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Terminou o primeiro tempo. Fim de papo. É o Lucianinho que tá aí?
11: Isso!
1: É tu, Grandão! O Inter tá ganhando 1-0, Grandão! Ah, toca a
11: Inter
1: pau!
11: Tá ganhando! Bola parada, 8:47, dever de casa sendo feito. 1 pro Inter, 0 pro Remo. Bertoncelo, o Inter sobe na tabela de classificação do Campeonato Brasileiro.
12: E sai da zona de rebaixamento. O Inter no momento é o 14º colocado, passa o Mirassol, passa o Grêmio, passa o Santos e soma 26 pontos, Lucianinho.
11: 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É o bola parada neste intervalo de 1 pro Inter, gol do Carboneiro, 0 pro Remo, Vaguinha. O Inter está fazendo o dever de casa, Vaga.
4: Isso, um gol muito cedo, que deu uma certa tranquilidade, mas o jogo está longe de ser decidido. O Inter teve chances, tinha que ter aproveitado melhor para estar um 2-0 tranquilo. Não está, e o segundo tempo vai ser de muita emoção. Mas estou gostando da postura defensiva do Inter também.
11: A saída de campo, Zé Alberto, Jason.
0: Te prepara aí, porque ele já tomou água. Tá só esperando o jogador do Remo terminar de falar e Carboneiro vai pra entrevista. Prepara, o Bertoncelo é que manda, né?
4: Tá chegando, Zé Alberto.
0: Não é nenhuma novidade, mas quem manda é o Bertoncelo.
11: Manda há muito tempo, cada vez mais.
12: Tá ele ali então, Johan Carboneiro, 14 gols marcados pelo Inter, autor do gol da vitória parcial contra o Remo, fala pelo Sport TV e é ouvido aqui no Bola Parada.
13: Coringa do Batman, recentemente na sua rede social você postou uma foto do Coringa do Batman. Queria saber por que dessa comemoração, se você pode dividir com a gente também a importância desse gol.
14: Ah, creo que lo tomaron a mal, la verdad es una foto que me gustó y la puse simplemente y se volvió un caos, la verdad, pero por eso se debe así porque, o sea, la subí sin querer y en lo que se volvió. Bueno, sobre el partido creo que hicimos un buen primer tiempo, creo que pudimos haber hecho un gol más, lastimosamente no me pudo, pero en el segundo tiempo tenemos que estar más concentrados y mantener el resultado.
12: Muito bem, a palavra do Carboneiro pelo Sport TV, o Carboneiro que comenta as postagens do Vaguinha no Instagram, Lucianinho.
11: 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Bola parada para Diogo Olivier. Uma primeira apreciação. Oi, fala, Jason.
15: Só antes, por favor, porque também tem a ver com postagens. A gente já vinha trazendo a informação no pré-jornada. Informação também do Wagner Martins sobre a situação envolvendo o Tony Sanabria, atacante paraguaio que atua na Cremonese. O italiano Fabrizio Romano, que é especialista no mercado de transferências, acabou de fazer uma postagem também, dizendo direto lá da Itália, que está fechado o negócio, que ele viaja amanhã aqui para Porto Alegre, contrato até 2029 com o Inter, que está contratando, fechando a contratação do atacante paraguaio Tony Sanabria.
4: Mais uma informação em primeira mão da Rádio Gaúcha, antecipada ontem na minha coluna em GZH. Agora a imprensa internacional já noticia e é isso mesmo, deve chegar amanhã pela manhã. E o negócio com o Arce, acho que fica complicado, porque o Inter não tem bala para dois jogadores. Então, vamos de Tony Sanabria. Tem um golaço aí de bicicleta que ele fez pela seleção paraguaia contra a Argentina. Vamos lá, vamos acreditar que possa ser um grande reforço.
8: O Vaguinha trouxe a informação, o nome do jogador, né? A sondagem, e depois hoje no sala ele disse, a gente até se surpreendeu, né? Ele disse assim, olha, tá esquentando o negócio do Sanabria. E agora durante a noite, durante o jogo, a informação do Jason, que o negócio está praticamente consolidado. O Sanabria, por exemplo, Luciano, por exemplo, em alguns momentos do jogo, ele poderia ajudar fazendo a bola ficar um pouquinho mais lá no campo do Inter, porque o Inter tomou a decisão através do seu técnico, depois do 1-0, de não sair jogando, porque o Remo, que é um time organizado pelo Léo Condé, subiu linhas com dois, com três, às vezes até quatro jogadores, e olha, não tem mais esse negócio de sair jogando, quebra a bola lá na frente. E aí, não raro, a bola volta rapidamente, né? O Inter não consegue segurar a bola na frente. Tivesse um centroavante lá, nesse desenho de jogo, talvez pudesse colaborar em alguma medida. Mas no jogo, Luciano, o gol cedo mudou o desenho do Inter do jogo a favor do Inter, faz um gol cedo e aí ele é devolvido ao seu modelo que ele gosta de jogar. Linha de cinco, Vitinho bem baixo, três jogadores à frente, Vidiagra, Bruno Henrique, Bernabé, Carboneira, Alan Patrick ali na frente, jogo de contra-ataque. Só que, Luciano, o fantasma, o Lucianinho, que se eu chamo de Luciano, o Lucianinho acha que eu tô bravo com ele.
11: Lucianinho. Boa.
8: Tem um fantasma aqui, que é aquela ideia que a gente já falou várias vezes no sala de redação, depois do jogo, no balanço final, enfim, que o Inter cria, e aí você olha pro placar, é menos gols, ou às vezes não tem gol. Hoje tem um, e é a salvação, mas esse jogo já podia estar 4, porque o Carboneiro, além do gol, tem duas chances claríssimas, e o Bruno Henrique, dentro da área, sozinho, ele também perde um gol. O Inter já poderia ter matado o jogo. Então, aquela ideia de criar, mas se não ter jogadores, atacantes, mais acostumados com a lógica do gol, não tem ainda o centroavante, ainda deixa um ponto de interrogação. O Inter tem de ter muito cuidado nisso. Não pode criar tanto para fazer um gol só.
11: É, esse que é o problema, né, Vaguinha, da tua preocupação aí na primeira palavra, de que, obviamente, o Inter tem uma vantagem construída muito cedo, podia ter feito outro gol, mas não dá para deixar o Remo gostar do jogo, né, Vaga?
4: É isso, Lucianinho, é isso. E assim, o gol cedo, né, Diogo, fez com que o Inter pudesse adotar a estratégia dos jogos anteriores, contra Flamengo primeiro, depois Corinthians e Palmeiras. O Inter, bem da verdade, o Inter começou já com uma linha de cinco atrás. A gente estava vendo aqui, está bem na nossa frente aqui, a gente já estava vendo o Vitinho fechando lá do lado direito, mesmo antes do gol do Carboneiro. E o Matheus Bahia fechando aqui. Então, o Inter já tinha uma postura assim cuidadosa, tá? E depois do gol, então, facilitou muito. O jogo pegou muito bem, o Pezzolano chamou o Matheus Cunha e disse, deu, vamos acabar com saída de bola aqui, vamos jogar essa bola lá na frente, não tem por que correr o risco, né? O Remo, como também o Diogo já tinha estudado, já tinha colocado, é um time que gosta de sair pro jogo, e o Remo gostou do jogo e saiu pro jogo, só que aí a linha defensiva do Inter, que foi bem contra o Flamengo, que foi bem contra o Corinthians aqui, e que foi bem contra o Palmeiras, de novo tá bem. O Remo tem um chute a gol, que é um chute sem ângulo, assim, e uma intervenção segura do Matheus Cunha. É o Inter que tem as principais oportunidades de gol, mesmo depois de fazer o primeiro e estar vencendo por 1-0. O Carboneiro tá na cara do goleiro, em posição legal, e dá uma cavadinha e perde o gol. Depois tem um chute de fora da área, que eu não vou dizer que é gol perdido, mas é um chute que passa na frente do gol também, com muito perigo. O Inter tem as melhores chances. Agora, falei ali no início do intervalo, Lucianinho. Tá longe de ser um jogo que está sob o domínio total do Internacional. Tá longe disso.
11: 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O Inter tá ganhando 1-0 contra o Remo. Nani Quemelo, a galera colorada. Nani, pra ter uma ideia, tinha gente chegando ainda por volta de 25. Eu fui do lado de fora dar uma olhada, Nani. 25 minutos. Deu um probleminha na entrada do estacionamento ali, eu acho que alguma dificuldade de acesso. Galera buzinando, mas por volta de 30, 35 já estava tudo resolvido. Mas é um bom público para esta vitória do Inter até agora, Nani.
5: Pois é, Lucianinho. Pelos 15 minutos de jogo, o Inter informou que já tinham mais de 26 mil pessoas por aqui. Somado a isso, a todo mundo que chegou um pouquinho depois, eu acho que vai chegar muito próximo dos 30. Mas eu vou conversar aqui com o Eduardo. Eduardo, primeiro tempo bom, mas podia ter sido melhor, né?
16: Ah, podia, porque nós perdemos gols, né? Mas é a prova de como o Inter tem que jogar. Bloco baixo, fechadinho e saindo na boa. O Inter não foi recuado, mas jogou de bloco baixo e é assim que o Inter tem que jogar sempre. Alan Patrick jogando muito, Carboneiro, melhor partida dele. A pena que ele perdeu aquele segundo gol que ele tocou por cima do goleiro ali, ia ser um golaço, né?
5: Tu tá tranquilo pro segundo tempo?
16: A gente nunca tá tranquilo, a gente é colorado, né? Então a gente nunca tá tranquilo. Se tivesse feito os dois gols que o Inter perdeu, eu estaria tranquilo. Mas é assim, ó, até o Inter matar o jogo, a gente fica sofrendo aqui na torcida.
5: Que placar?
16: Ah, 2-0, quem sabe, vamos lá, né?
5: Tá aí o Eduardo confiante em mais um gol. E o torcedor colorado tá bem feliz por aqui, tá? Apesar desse receio ainda de um segundo tempo, o torcedor gostou do que viu na primeira etapa, Lucianinho.
11: Valeu, Nani. Faltando 4 para as 9, agora na virada 3 para as 9. 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Prepara os recados aí, Bertoncello. A nossa interatividade em Gaúcha Esportes, nossa interatividade no WhatsApp, Bertoncello, o que que a galera tá falando, tá trazendo de mensagem pra gente, Bertoncello?
12: Gol de cinema do Inter, uma pintura, é o Ricardo que manda pelo WhatsApp, o Fernando de Oásis do Sul vai dar Inter 3-0 no final, pelo chat do YouTube Gaúcha Esportes, o arroba Fernando Rocha, quem sai para a entrada do centroavante? Pra mim tem que sair o Vitinho, vamos, vamos Inter, a mensagem pelo chat do YouTube Gaúcha Esportes, Lucianinho.
11: Pois é, Diogo, quem sai para entrar o centroavante que está vindo, o Paraguai que está vindo, Diogo?
17: Olha, vai depender muito do cenário do jogo. Por exemplo, um jogo fora de casa, eu acho que um candidato é o próprio Alan Patrick, porque o Vitinho, embora ele não seja um cara de luz, e não é mesmo, mas esse trabalho assim de ser operário, de abrir mão de estar lá na frente fazendo gol e fechar a linha de 5 ali, quase como um lateral, empurrando o Bruno Gomes para dentro, esse é um trabalho que não tem tantos jogadores que fazem assim, e taticamente o Inter se acertou jogando dessa maneira. Então talvez mexer no Vitinho possa atrapalhar taticamente, embora em termos de qualidade é óbvio que ele sempre seja um candidato a sair, porque ali na hora de fazer o gol, é um gol aqui, outro acolá e não muito mais. Mas eu entendo que a ideia do Inter de Carboneiro e Bernabé de virem para dentro e às vezes no contra-ataque atuarem como meias, ajudam a ideia de, num jogo fora de casa, por exemplo, de o Alan Patrick, que tá bem no jogo, não tá mal não, ser o candidato a sair para entrar o centroavante.
4: Ah, eu tô gostando do Alan Patrick.
17: Tá bem no jogo.
4: Ele parou de fazer aquela retenção inútil, né, de bola e perder e dar ataque pro adversário. Tá carteando o jogo, toca e sai para receber de frente, né, pro gol do adversário. Tá pifando, tá dando passe. Bom jogo do Alan Patrick aqui.
11: Deixa eu chamar o jornalismo, Maria Regina Eichenberg. 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Maria Regina, destaques do jornalismo na noite desta segunda-feira, Maria Regina.
18: Lucianinho, a Defesa Civil do Estado divulgou que 6 municípios reportaram danos devido a temporais hoje. E é o caso de Bagé, na Campanha, onde houve quedas de árvores, falta de luz e cerca de 200 casas com danos, além de impactos em atendimentos na saúde. Na região ainda, a Ceguá informou pontos de alagamentos e bloqueios em vias. E também Dom Pedrito teve uma casa com um telhado danificado. Em Jaguarão, região sul, 2 pessoas ficaram desabrigadas ao terem a casa atingida por alagamentos. E em Santana do Livramento, na fronteira oeste, danos em telhados em casas do interior também foram registrados nesta segunda-feira.
11: Obrigado, Maria Regina Eichenberg. Informações do jornalismo no sinal de 9 da noite. Daqui a pouco volta o segundo tempo aqui do Beira-Rio. 1-0 Inter contra o Remo. 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Quero saber do Zé Alberto e do Jason se já tem alguma movimentação de volta para o segundo tempo. E a gente fica de olho se o Inter tem alguma troca. Acredito que não pelo desempenho, mas sei lá, né?
0: Daqui a pouco. Tô de olho. Sabe aquele negócio? Nem goleiro ainda veio, nenhum dos goleiros.
11: Então vamos aproveitar. Vamos aproveitar o tempo.
0: Fala bastante.
11: Lembrando que o Vaga, nosso comentarista, apaixonado, sempre no Bola Parada, tem Grupo IESA BYD, Vaguinha. 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
0: Arbitragem e goleiro.
11: Apostas, Zé Alberto, não é investimento, tá?
0: Na aposta. Tá? Nunca,
11: a MF adverte.
0: Jamais.
11: O que goleiro. Que é arbitragem?
0: Não, o arbitragem já tá na já beira voltou. Do campo. E o goleiro. O goleiro do Remo.
11: Que na TV tá passando os lances ainda. Tá todo folgado hoje. Bola parada. Bom, Vaguinha.
0: Deixa eu só repetir isso aqui, que eu acho que é importante. A gente falou com a
11: repita,
0: bola rolando. O Inter tem cinco jogadores que estão pendurados com dois cartões amarelos. Lembrando que, embora o torcedor tenha falado que já é Grenal esse negócio, o próximo jogo do Inter é sábado contra o Atlético Mineiro aqui no Beira-Rio. Matheus Cunha.